0: apresentação da Voz do Brasil, eu, Mariana Jungmann e Luciano Seixas.
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0: O Ministério da Justiça e Segurança Pública promove essa semana ações de enfrentamento ao crime organizado dentro do sistema prisional.
1: Um dos objetivos é impedir a entrada e o uso de materiais ilícitos e fortalecer o trabalho de inteligência e fiscalização.
0: As ações incluem operações de revista, uso de novas tecnologias, entrega de equipamentos e capacitação de policiais penais em diferentes estados.
2: O Ministério da Justiça e Segurança Pública realiza nesta semana uma série de operações e ações de capacitação para reforçar o combate ao crime organizado dentro do sistema prisional. Uma das principais iniciativas é a Operação MUT, que promove revistas estratégicas para localizar e retirar celulares e outros materiais ilícitos das unidades prisionais. Desde maio, as ações resultaram na revista de mais de 10 mil celas em 312 unidades. Ao todo, foram apreendidos 2.447 aparelhos celulares. Outra frente é a Operação Modo Avião, realizada nos estados do Rio de Janeiro, Rio Grande do Sul, Ceará e Paraíba. A ação utiliza equipamentos capazes de identificar sinais e dispositivos usados de forma irregular dentro das unidades prisionais. Os dados obtidos ajudam as equipes de inteligência a definir os locais que devem passar por revistas e outras ações. Também estão sendo entregues equipamentos para reforçar a segurança, como body scanners, georradares e kits de varredura. Os aparelhos ajudam, por exemplo, na inspeção corporal, na localização de alterações no solo e na identificação de dispositivos eletrônicos. As ações dessa semana ainda incluem capacitações de policiais penais e treinamento para operar equipamentos de raio-x e scanners corporais, inclusive com recursos de inteligência artificial para auxiliar na análise das imagens. Thaís de Araújo, para a Voz do Brasil.
1: E a Advocacia Geral da União renovou o pedido para que a plataforma Discord seja obrigada a adotar medidas efetivas para proteger crianças, adolescentes e mulheres no ambiente digital, de acordo com as exigências da legislação brasileira.
0: A AGU avaliou como insuficiente a proposta apresentada pela plataforma.
1: Em 25 de agosto, a AGU apresentou ação civil pública solicitando ao Discord a adoção de medidas de segurança, como reforço dos mecanismos de controle parental e a implantação de sistemas que consigam detectar e prevenir situações que representem riscos a crianças e adolescentes.
0: Também pediu a implementação de mecanismos de detecção, avaliação e moderação de conteúdos com práticas de maus tratos, violência, mutilação e crueldade contra animais.
1: Hoje, dia 21 de setembro, é celebrado o Dia Nacional de Luta da Pessoa com Deficiência.
0: A data marca a mobilização histórica pela garantia de direitos, acessibilidade e combate ao capacitismo na sociedade.
1: E você sabia que esses direitos estão previstos em lei?
0: São garantias que ajudam a promover mais autonomia, inclusão e oportunidades para que as pessoas com deficiência possam participar plenamente da sociedade.
1: E o que fazer caso esses direitos não sejam respeitados? É o que vamos ouvir agora na reportagem de Pablo Mundim.
3: Ir ao cinema, ler um cardápio ou simplesmente caminhar pela rua. Situações comuns do dia a dia, mas para quem tem deficiência visual, podem ser um desafio. Laíssa Cardoso, de 35 anos, conhece essa realidade de perto. A sua condição não impediu que ela se tornasse mestre em ciência política e analista judiciária, mas as barreiras ainda fazem parte da rotina.
4: A gente não está tão presente nos espaços quanto a gente poderia e quanto a gente deveria. E aí não é só uma questão de não ter rampa, de não ter piso tátil, mas é uma questão de as pessoas ainda estranharem o que é diferente delas.
3: A Lei Brasileira de Inclusão, conhecida como Estatuto da Pessoa com Deficiência, estabelece direitos para garantir a essas pessoas participação plena e igualdade de condições. A legislação prevê medidas de acessibilidade, como reserva de espaços livres e assentos adaptados. Também proíbe qualquer forma de discriminação, garante educação inclusiva em todos os níveis de ensino e atendimento integral e especializado pelo SUS. Caso não tenha seus direitos respeitados, o secretário nacional substituto dos direitos da pessoa com deficiência do Ministério dos Direitos Humanos, Alex Alvega, explica a quem o cidadão pode recorrer.
5: Caso isso tenha acontecido em relação à prestação de um serviço, uma instituição, o primeiro local é diretamente o local responsável. No entanto, um conjunto de outras salvaguardas também são disponíveis. O serviço DISC-100, é um canal que recebe denúncias de violação de direitos humanos, 7 dias por semana, 24 horas. Evidentemente, também, a depender da situação, da gravidade, defensorias públicas, delegacias especializadas, órgãos de defesa do consumidor.
3: O DISC-100 também pode ser acessado pelo WhatsApp no número 6199611001. Vale lembrar que o serviço é gratuito e garante o sigilo das informações prestadas. Reportagem Pablo Mundim.
0: Pois é, de acordo com o último censo, o Brasil tem cerca de 14 milhões de pessoas com algum tipo de deficiência.
1: O número representa pouco mais de 7% do total da população.
0: E para falar sobre a Lei Brasileira de Inclusão, eu e o Nazi Brum conversamos com a Secretária Nacional dos Direitos da Pessoa com Deficiência, Isadora Nascimento, sobre as políticas públicas que têm sido desenvolvidas para o direito a todos. Acompanhe. Secretária Isadora Nascimento, bem-vinda à Voz do Brasil. Prazer ter a senhora conosco justamente nesse dia de luta da pessoa com deficiência, que eu gostaria que a senhora começasse falando então pra gente sobre capacitismo e como esse tipo de preconceito prejudica a vida das pessoas com deficiência.
6: Primeiramente, muito obrigada pelo convite. Sim, o capacitismo, ele é um conceito que eu costumo dizer que é muito completo e muito complexo, né? Porque ora ele vem na perspectiva de se considerar a pessoa com deficiência como incapaz de trabalhar, de estudar, de ocupar espaços de tomada de decisão, de fazer atividades simples do dia a dia. Ora também vem com essa perspectiva da supervalorização da deficiência. Então, considera aí que essa pessoa com deficiência, ela é um herói ou uma heroína, é um exemplo de superação apenas por existir com uma deficiência. Então, acaba colocando muitas vezes também essa pessoa com deficiência no lugar ali de anjo, de um ser quase que de outro mundo, né? Então,
0: já capacitismo. Já denota a expectativa de que aquela pessoa não desse conta de fazer as coisas,
6: exato,
0: né?
6: Exato. Então, tem esse viés da incapacidade, muitas vezes, mas também esse viés aí dessa supervalorização por falta de entendimento, né, sobre o conceito real de deficiência.
7: Bom, secretária, aí a gente chega na importância de que quem tem algum tipo de deficiência tem acesso a oportunidades, né, de emprego, estudo, vida autônoma, e hoje existe um estatuto, um marco legal que busca garantir esses direitos. O que é que está previsto no Estatuto da Pessoa com Deficiência?
6: Bom, esse estatuto, também conhecido como Lei Brasileira de Inclusão, que está em vigor desde 2015, é um documento extremamente completo, extremamente robusto, porque foi construído com a participação plena das pessoas com deficiência, né? Respeitando aí o lema do Nada Sobre Nós Sem Nós. E é um estatuto que é baseado na Convenção da ONU dos Direitos das Pessoas com Deficiência e no Brasil tem status de emenda constitucional. Então, é um documento extremamente completo que vai prever aí direitos diversos, pensando em educação, saúde, trabalho, acessos diversos, né, em relação a questões de acessibilidade arquitetônica, tecnológica, atitudinal, comunicacional, e é um documento aí que norteia essa construção do próprio país mesmo em relação a políticas públicas. Então, dele também nasce a Política Nacional dos Direitos da Pessoa com Deficiência, que é o Plano Novo Viver Sem Limite, que tem base, né, nessa Lei Brasileira de Inclusão, também na Convenção. E outros frutos vão surgindo a partir desse documento que é tão importante.
0: Pois é, eu ia justamente perguntar aí sobre o trabalho que o Ministério dos Direitos Humanos vem fazendo para garantir esses direitos que estão previstos no Estatuto. O Viver Sem Limites é um deles, né?
6: Exato. A Secretaria Nacional dos Direitos da Pessoa com Deficiência, vinculada ao Ministério dos Direitos Humanos e Cidadania, tem esse papel de ajudar, né, a fomentar aí a construção de políticas públicas para pessoas com deficiência em todo o território. Então, a gente, em diálogo também com outros ministérios, entendendo que a pauta da deficiência, ela é transversal, então a gente dialoga com a cultura, com o esporte, com a saúde, com o trabalho, com assistência social, enfim, com as diversas áreas que as pessoas acessam, né, no seu cotidiano, para garantir também acessos para pessoas com deficiência. Então, o Viver Sem Limite, ele é construído nessa perspectiva ampla, pensando em eixos. Então, também a gente tem essa divisão em 4 eixos: gestão inclusiva e participativa, enfrentamento à violência, acessibilidade e também promoção de direitos, entendendo aí que esses acessos, eles precisam ser abrangentes e também precisam chegar nos territórios de forma ampla, né? Pensando às vezes naquele município que é pequenininho, lá na ponta, mas que também precisa ter uma estrutura de governança aí forte para a pessoa com deficiência.
7: Pois a secretária, a senhora citou um ponto aí que a gente não pode deixar de falar, que são situações de abuso que pessoas com deficiência podem estar sujeitas. O Ministério tem canais para receber denúncias de maus tratos e violência?
6: Sim, o Ministério dos Direitos Humanos faz um trabalho muito importante de acolhimento e encaminhamento dessas denúncias, né, aos órgãos responsáveis, recebendo essas denúncias através do Disque 100, né, o Disque Direitos Humanos, e ali é dado o encaminhamento necessário aos diversos tipos de violações que chegam, né? Infelizmente, a gente tem violências aí que são patrimoniais, pensando em pessoas com deficiência, violências físicas, psicológicas, institucionais, né? O próprio capacitismo é uma forma de violências que origina aí diversas questões muito sérias, né, que precisam ser enfrentadas. Então a gente tenta, enquanto Ministério, também em articulação com outros órgãos de proteção, né, então Ministério Público, nos estados e nos municípios, também envolver os conselhos de direitos, né, que são muito importantes, para que a gente tenha também junto às defensorias, enfim, todos esses órgãos de acolhimento, de proteção, que possam trabalhar juntos para receber essas demandas.
0: E existe um balanço do Disque 100 sobre os tipos mais comuns de denúncia, o volume dessas denúncias?
6: Então, são diversas denúncias que chegam diariamente. É até difícil falar isso, né? Porque a gente ainda está em um tempo em que violências são comuns, mas acho que, exemplificando assim, até novamente, pensar em violência física, pessoas com deficiência, principalmente mulheres, são as que mais sofrem violência física, violência patrimonial. Então, muitas vezes, essa administração, né, do recurso que a pessoa recebe é feita pela família ou pelos próprios companheiros ou cuidadores, que muitas vezes utilizam, né, desses recursos da pessoa de uma forma indevida. Então isso gera violência patrimonial e outras tantas, né, algumas denúncias de violência institucional, pensando nos ambientes aí de ensino, de trabalho, a gente recebe aí de diversas frentes.
7: Bom, nós conversamos com Isadora Nascimento, secretária nacional dos Direitos da Pessoa com Deficiência. Secretária, muito obrigado pela sua entrevista à Voz do Brasil.
6: Muito obrigada.
1: O Pix ganhou novas regras que ampliam as possibilidades de uso da ferramenta.
0: Também reforçam os mecanismos de segurança contra golpes e fraudes.
1: Os detalhes vamos ouvir agora na reportagem de Luana Karen.
8: Entre as medidas de segurança está a que amplia de 30 para 80 dias o prazo que a vítima de um PIX fraudulento tem para recorrer ao banco e tomar as providências. A medida impacta sobretudo comerciantes e varejistas, que às vezes levam um tempo maior para fazer seu fluxo de caixa e identificar o golpe. A economista Carla Bene, professora da Fundação Getúlio Vargas, destaca que o Banco Central também apertou o passo contra golpistas que usam contas de fachada para movimentar o dinheiro.
9: O que eles chamam de contas de passagem ou contas de laranjas, onde entra o dinheiro de uma fraude e ele vai sendo transferido para várias contas. É como se ele se perdesse no meio do caminho. E o Banco Central vai entrar também nesse procedimento com essas contas de passagem e ele também pode vir a fazer bloqueio nessas contas.
8: Chaves de CPFs e CNPJs em situações irregulares com a Receita Federal terão exclusão automática. Outra mudança ressaltada pela economista Carla Bene é que, a partir de 1º de março de 2027, os usuários vão poder anexar diretamente nos aplicativos das instituições bancárias documentos fatos que indiquem a possibilidade de golpe.
9: Você vai poder enviar provas, como áudios, prints e documentos diretamente na contestação para a instituição bancária. É algo importante, porque se você já sabendo disso, já começa a guardar, digamos assim, as suas provas para os seus pagamentos. E caso aconteça, você pode usar isso daí já dentro do aplicativo a partir do ano que vem.
8: Outra novidade é a permissão para que o cidadão possa cadastrar na conta salário despesas recorrentes para pagamento com Pix automático a partir de julho de 2027. O Banco Central também regulamentou a chamada cobrança híbrida, uma prática já utilizada por algumas empresas e que permite ao consumidor escolher entre pagar uma cobrança por boleto ou por Pix. A medida entra em vigor em fevereiro de 2027 e deve reduzir riscos operacionais e evitar pagamentos indevidos ou em duplicidade. Reportagem Luana Karen.
0: Faltam menos de 2 meses para um momento crucial na vida de milhares de estudantes.
1: As provas do Enem estão marcadas para novembro, este ano com novidades.
0: Entre elas, o aumento nos locais de prova. A repórter Gabriela Noronha tem mais detalhes.
10: Aos 21 anos, o estudante brasiliense João Ferreira vai fazer a prova do Exame Nacional do Ensino Médio pela segunda vez e para conquistar a sonhada vaga no curso de arquitetura da Universidade de Brasília, ele concilia as aulas presenciais em um cursinho com a rotina de estudos em casa. Para o estudante, o importante é manter a disciplina.
11: Estudar de uma forma orgânica, com organização, você tem um plano de estudo voltado a um aprendizado mais efetivo, que funcione melhor para você, do que você simplesmente sentar e pegar para você e falar, ah, vou estudar 4 horas hoje.
10: Assim como João, milhões de brasileiros devem participar desta edição do Enem. As provas serão aplicadas nos dias 8 e 15 de novembro. De acordo com o INEP, instituto responsável pelo exame, mais de 5 milhões de pessoas tiveram suas inscrições confirmadas. No primeiro dia, os estudantes devem responder a 45 questões de linguagens e códigos e 45 de ciências humanas, além da redação. Já no segundo, são 45 questões de ciências da natureza e mais 45 de matemática. O professor de história, Fábio Santos Reis, dá dicas para esta reta final de preparação.
12: Eu acho que para esse momento, levando em conta o tempo que está faltando, o ideal seria, nesse momento, fazer algumas revisões rápidas de conteúdo, revisão teórica, mas nada tão aprofundado, até pelo tempo que a gente tem, e, sobretudo, focar em resoluções de provas anteriores. Então, eu recomendo que faça as provas do Enem de 2018 para cá.
10: Uma novidade neste ano é a expansão do número de locais de prova com 10 mil novos pontos. Ricardo Cardoso, presidente substituto do INEP, destaca que o exame também será utilizado como instrumento de avaliação do sistema de avaliação da educação básica.
13: Além de organizar o acesso ao ensino superior, além de permitir a certificação dos estudantes, ele também vai permitir a avaliação da qualidade da educação básica. Então, a população ter esse resultado pelo Enem, que é um exame que tem a área de linguagem, ciências humanas, ciências da natureza, matemática e a redação, oferece uma avaliação mais completa, em que o aluno muitas vezes está mais mobilizado, mais motivado para fazer a prova. Isso para nós é uma mudança muito importante.
10: Também é a primeira vez que os concluintes do ensino médio na rede pública de ensino foram inscritos automaticamente no Enem, com base nos dados informados pelas redes de ensino. Vale lembrar que as notas do Enem podem ser utilizadas para acesso ao Sistema de Seleção Unificada, o SISU, e ao Programa Universidade para Todos, o ProUni. A nota do exame também pode ser usada para pleitear financiamento estudantil. Reportagem Gabriela Noronha.
1: E amanhã vamos falar sobre a nova edição da cartilha da redação do Enem 2026.
0: Nós vamos falar mais sobre a prova e dicas para escrever uma redação nota 1000. Não perca.
1: Elas coletam moluscos e crustáceos em manguezais e praias, acompanhando o ritmo das marés.
0: No Brasil, a maior parte de pescadores artesanais são mulheres e tiram desse ofício o sustento da família.
1: Um mapeamento da Fiocruz quer mostrar onde elas estão, onde estão essas trabalhadoras e suas principais necessidades.
0: É das águas do litoral cearense que a marisqueira Maria do Socorro Miranda, de 44 anos, tira o sustento da família. O trabalho que ela herdou dos pais, às vezes começa antes do amanhecer, acompanhando o ritmo das marés.
14: Eu trabalho 6 horas por dia, caso a maré esteja baixa. Me encontro com as amigas, te levam nossos aparelhos de pesca, né? Levo o jereré para botar lá, a gente isca eles e vai esperar a te ver se caiu algum siri, alguma coisa dentro.
0: Um levantamento realizado pela Fiocruz em 52 municípios de todas as regiões brasileiras aponta a presença marcante de mulheres na atividade pesqueira.
15: Mas...

0: mapeamento vai contribuir para tornar conhecidas as vulnerabilidades desses territórios e aproximar as políticas públicas da realidade de quem vive e trabalha nas águas brasileiras. Como explica a coordenadora-geral de Inclusão Produtiva, Enfrentamento à Fome e à Pobreza do Ministério das Mulheres, Larissa de Santana Passos.
1: Ele junta todos os bancos de dados validados pelo governo, então essas mulheres elas participam de forma ativa, indicando quais são os territórios, né, que elas estão e quais são as demandas, dificuldades a nível de crédito, quais são as cadeias produtivas, dificuldades de escoamento, para a gente entender essas demandas, transformar esses dados em políticas públicas.
2: Meu amor é demais.
0: O resultado completo do levantamento de dados será conhecido em 2027. De acordo com a pesquisadora da Fiocruz, Maria Juliana Moura Correa, outro objetivo do estudo é conhecer os impactos da atividade pesqueira na saúde das trabalhadoras.
3: Nós vamos lá fazer um piloto com as pescadoras e o impacto à saúde e monitorando várias substâncias químicas que estão nas águas. Também representa a gente proteger a saúde de toda a população.
0: O ministro da Pesca e Aquicultura, Edipo Araújo, comenta sobre o trabalho dessas profissionais.
4: A história de quem trabalha com a pesca artesanal é marcada por lutas e resiliência. Quem ajuda a colocar alimento na mesa de milhões de brasileiros e brasileiras geralmente tem as águas como a única fonte de sustento.
0: O Brasil tem cerca de 1.700.000 pescadores artesanais, segundo o Registro Geral da Atividade Pesqueira. Desse total, quase 900 mil são mulheres. Reportagem Graziele Bezerra.
5: A Agência Nacional de Vigilância Sanitária aprovou o registro de um novo medicamento para o câncer de mama.
6: O Etkamar é indicado para o tratamento de pacientes adultos com câncer de mama localmente avançado ou em metástase.
5: E também hoje a Anvisa determinou o recolhimento de um lote de outro medicamento destinado ao tratamento de câncer de mama, o Fesgo.
6: A empresa fabricante identificou no mercado unidades deste lote com características divergentes das constantes no medicamento original, o que indica se trata de falsificação.
5: As informações sobre o lote que será recolhido você confere em gov.br/anvisa.
6: E essas foram as notícias do governo federal.
5: Uma realização da Secretaria de Comunicação Social da Presidência da República.
6: Com produção da empresa Brasil de Comunicação.
5: E agora com as notícias do Poder Judiciário e do Congresso Nacional. Boa noite.
6: Boa noite e até amanhã.
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9: STF mantém decreto de Minas Gerais que restringe publicidade de bets.
10: TSE vai lançar nesta terça-feira a ação Violência Política Tem Gênero.
9: STJ admite como prova a gravação feita por consumidor no departamento jurídico da empresa.
10: Boa noite, eu sou Leandro Bezerra.
9: E eu sou Walter Lima.
10: O ministro Flávio Dino, do Supremo Tribunal Federal, decidiu manter um decreto de Minas Gerais que restringe a publicidade de empresas de apostas de cota fixa, as chamadas bets, e de plataformas de conteúdo adulto em bens públicos estaduais e eventos promovidos ou apoiados pelo Poder Executivo local.
9: O ministro Dino negou o pedido feito pela Associação Nacional de Jogos e Loterias para suspender o decreto.
10: A entidade sustentava que o Estado havia invadido a competência privativa da União para legislar sobre propaganda comercial.
9: Mas o ministro considerou que as restrições se limitam aos meios de comunicação institucional, aos bens e espaços sob responsabilidade do Executivo Estadual e aos eventos promovidos ou apoiados pelo governo de Minas Gerais. Para o ministro, essas medidas fazem parte da autonomia do Estado para administrar seus próprios bens e recursos.
10: TSE vai lançar amanhã a ação Violência Política Tem Gênero.
9: Essa ação vai marcar o lançamento de iniciativas voltadas ao enfrentamento da violência política contra as mulheres. Fábio Ruas.
11: A ação vai ser amanhã às 5 horas da tarde no espaço Sepúlveda Pertence, na sede do TSE em Brasília. vai ter a assinatura de um protocolo de ação conjunta entre o TSE e a Procuradoria-Geral Eleitoral para combater esse crime. O presidente do TSE, ministro Cássio Nunes Marques, e o vice-procurador-geral eleitoral, Alexandre Espinosa Bravo Barbosa, vão participar da ação ao lado de mulheres com atuação reconhecida na vida pública e na defesa dos direitos femininos.
10: O Ministério Público Eleitoral emite 431 manifestações sobre propaganda eleitoral irregular no primeiro mês de fiscalização em Mato Grosso.
9: O objetivo da ação é promover a conscientização sobre as condutas proibidas pela legislação. Kátia Dias.
12: Entre 15 de agosto e 15 de setembro foram emitidas 431 manifestações sobre propaganda eleitoral irregular. Durante a fiscalização, o MP Eleitoral analisou representações, reclamações, pedidos de resposta e apurações relativas a veiculações irregulares de propaganda, tanto na mídia tradicional quanto nas redes sociais.
10: É válida como prova a gravação feita por consumidor dentro do departamento jurídico de empresa, sem consentimento da outra parte.
9: Mas para o STJ, o conteúdo não pode se referir à atividade de advocacia, nem a informações protegidas por sigilo profissional. Fátima Uchoa.
13: Um aluno ajuizou ação contra a instituição de ensino superior devido à oferta e ao posterior cancelamento de curso. A instituição buscou invalidar gravações de conversas feitas pelo consumidor com a diretora e dentro do próprio departamento jurídico, alegando que o local deveria ter a mesma proteção legal dos escritórios de advocacia. A Justiça do Distrito Federal condenou a instituição a pagar quase R$5.000 por danos materiais e R$6.000 por danos morais, considerando a gravação válida. O STJ manteve a decisão. Segundo o relator ministro Raul Araújo, a gravação não tratava de atividade advocatícia, mas de questão administrativa sobre prestação de serviço de ensino.
10: Jornada de trabalho em atividades insalubres é tema de audiência no TST.
9: O debate vai tratar dos limites de uma negociação coletiva nesses casos. Samanta Flor.
14: A discussão é se acordos ou convenções coletivas podem autorizar o aumento da jornada em atividades insalubres sem a aprovação prévia da autoridade competente. O assunto é o tema 149 do TST. A audiência pública foi convocada pelo ministro Douglas Alencar e vai ouvir especialistas, entidades e representantes de categorias afetadas. O entendimento do TST vai orientar o julgamento de processos semelhantes em toda a Justiça do Trabalho.
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10: A você uma boa noite.
9: E até amanhã.
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1: Eu sou Humberto Pinheiro e estes são os destaques de hoje do Jornal do Senado, que começa agora. Participantes de sessão especial apontam a importância da inclusão das pessoas com deficiência. Instituição fiscal independente do Senado diverge do governo e alerta para riscos fiscais. Reportagem da Rádio Senado é finalista do prêmio Vladimir Herzog de jornalismo. Boa noite. O Senado celebrou hoje o Dia Nacional de Luta da Pessoa com Deficiência. Especialistas convidados para a sessão especial apontaram a importância da inclusão. Repórter Márcio Maturana.
2: A importância da participação completa das pessoas com deficiência nas atividades sociais precisa ser ressaltada todos os dias, segundo especialistas que participaram da sessão especial no plenário do Senado nesta segunda-feira, 21 de setembro, que é o Dia Nacional de Luta da Pessoa com Deficiência. A senadora Damaris Alves, do Republicanos do Distrito Federal, presidiu a sessão.
3: Infelizmente, ainda vemos, de vez em quando, uma iniciativa ou outra para, inclusive, retirar direitos já garantidos. Por isso que um dia nacional como esse precisa, por esta casa e por todas as casas do Brasil, ser comemorado.
2: A sessão especial foi requerida pelo senador Paulo Paim, do PT do Rio Grande do Sul. Ele é autor do Estatuto da Pessoa com Deficiência e do projeto de lei que criou o Dia Nacional de Luta da Pessoa com Deficiência.
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1: As eleições deste ano têm em disputa 54 vagas para o Senado. Total de 32 senadores tentam a reeleição. Outros 10 disputam o governo de seus estados e um a presidência da República. Repórter Rodrigo Rezende.
5: Nas eleições deste ano, cada um dos 26 estados e o Distrito Federal elegerão 2 senadores. Portanto, das 81 vagas do Senado, 54 estão em jogo para os próximos 8 anos. Dos 54 senadores em término de mandato, 32 tentam a reeleição. 9 senadores que encerram o mandato no final de janeiro de 2027 concorrem a outros cargos: um à presidência da República, um ao governo de seu estado, um para deputado estadual, 2 para deputado federal e 4 como suplentes em chapas que concorrem ao Senado. Já 13 senadores vão encerrar os atuais mandatos em 2027 e não vão concorrer a nenhum cargo. É o caso de Jaime Campos, do União de Mato Grosso.
6: Tenho orgulho da história que eu construí e, sobretudo, tenho esperança no futuro do nosso estado. Cargos passam, mandatos terminam, eleições chegam e vão embora, mas algo que precisa permanecer é o compromisso com o nosso estado.
5: Quem também não disputa a eleição após 40 anos é o senador Paulo Paim, do PT do Rio Grande do Sul.
7: São 40 anos ininterruptos aqui no Congresso Nacional. Uma trajetória construída com diálogo, compromisso e fidelidade às causas do povo brasileiro. Não serei mais candidato ao Senado, mas não saio da política, porque a política está em mim. Ela faz parte da nossa história, da minha alma e da minha forma de enxergar o mundo.
5: Dos 27 senadores que estão no chamado meio de mandato, ou seja, ainda possuem mais 4 anos no Senado, 9 concorrem nestas eleições a governos estaduais. Um senador licenciado concorre ainda à vice-presidência da República.
1: Está pronto para votação na Comissão de Assuntos Sociais um projeto que cria regras para o uso da inteligência artificial na área da saúde. O texto prevê regras de transparência, responsabilidade e supervisão humana nas decisões clínicas. Repórter Patrícia Oliveira.
8: Segundo o Comitê Gestor da Internet no Brasil, 18% dos hospitais e das clínicas brasileiras já utilizam soluções de inteligência artificial. É o caso do uso da IA para acelerar resultados dos exames de coração, como explica a cardiologista Paula Damasco.
9: A gente usa essa inteligência artificial para estar liberando esse laudo, às vezes, com 2 minutos, para que um clínico possa ter um resultado mais real do eletro para conduzir o paciente.
8: Ricardo Sampaio, coordenador do Centro Integrado de IA do Distrito Federal, aponta a redução das filas de espera para o paciente com o uso da tecnologia.
10: Utilizar inteligência artificial, seja para um procedimento, seja para uma consulta, seja para um pedido de remédios ou afins, e para que com isso o paciente tenha um retorno mais rápido daquilo que foi solicitado e que ele consiga ser tratado da melhor maneira.
8: A senadora doutora Eudócia, do PSDB de Alagoas, apoia o desenvolvimento de terapias e vacinas contra o câncer com o uso da IA. Um projeto da senadora prevê a utilização da inteligência artificial na saúde pública com regras de transparência, responsabilidade e supervisão humana nas decisões clínicas para proteger os direitos dos pacientes.
11: A implementação de hospitais inteligentes da rede SUS irá beneficiar significativamente o atendimento aos pacientes da rede pública, otimizando os diagnósticos precoces de várias patologias, especialmente as doenças oncológicas.
8: O projeto também prevê a igualdade no atendimento, proteção de dados e informações claras para os pacientes e que profissionais de saúde recebam capacitação para usar a IA. A proposta recebeu relatório favorável da senadora Damares Alves, do Republicanos do Distrito Federal, e está pronta para votação na Comissão de Assuntos Sociais.
1: O relatório da Instituição Fiscal Independente do Senado apontou diferença entre as projeções do governo e os cálculos da entidade para o projeto do orçamento de 2027. Segundo o relatório, o uso de premissas e parâmetros macroeconômicos distintos pelo Executivo pode implicar desequilíbrio fiscal. Repórter Douglas Castilho.
12: Enquanto o Poder Executivo prevê saldo positivo primário de 18,6 bilhões de reais, os cálculos da IFE indicam a perspectiva de um déficit de 86,1 bilhões, um descompasso de 104,8 bilhões de reais entre os dois cenários. Divergências assim afetam diretamente o cumprimento das metas fiscais, indicando, segundo a instituição, a necessidade de segurar gastos. O diretor executivo da IFE, Marcos Pestana, detalhou onde está a diferença entre as duas contas.
13: O governo trabalha com um PIB ano que vem de 2,4%, a IFE com 1,8%. O governo trabalha com uma expansão da massa salarial, que é essencial para calcular as receitas previdenciárias, de mais de 10%. Nós trabalhamos com mais de 7%. Esse acúmulo de diferenciação de parâmetros nos levam a discrepar sobre o resultado primário.
12: Marcos Pestana alerta para novas pressões orçamentárias e despesas não previstas na proposta original, como o recente reajuste de 15% no benefício médio do Bolsa Família.
1: A história de um educador que enfrentou a violência dentro da escola e acabou assassinado é tema de uma reportagem especial da Rádio Senado, que chegou à final do Prêmio Vladimir Herzog de Jornalismo. O trabalho Carlos Mota, A Pedagogia da Coragem, foi produzido pelo jornalista Otávio Augusto Mota e conta a trajetória do próprio pai. A reportagem é de Yasmin Rodrigues.
14: A reportagem que colocou a Rádio Senado entre os finalistas do prêmio Vladimir Herzog nasceu de uma história familiar. O jornalista Otávio Augusto Mota transformou em reportagem a trajetória do pai.
15: A reportagem Carlos Mota, Pedagogia da Coragem, ela apresenta para os ouvintes a trajetória de vida e de luta de um professor aqui do Distrito Federal, chamado Carlos Mota. Ele era diretor no Núcleo Rural Lagoeste e era um líder comunitário. Lutava por melhores condições de acesso à escola dos alunos. Então essa reportagem, ela navega um pouco por qual era o ideal de Carlos, qual era a visão de Carlos sobre a educação.
14: O prêmio Vladimir Herzog reconhece trabalhos jornalísticos relacionados à defesa dos direitos humanos e tem uma história ligada à luta pela liberdade de expressão e pela democracia. Para Otávio, no entanto, a indicação vai além do reconhecimento profissional. Representa uma busca por conhecer melhor a história de vida do pai e também serve de alerta para a violência que ainda existe no ambiente escolar. A divulgação dos vencedores está marcada para o dia 30 de setembro, com transmissão ao vivo.
1: Com trabalhos técnicos de Eliseu Caires, o Jornal do Senado fica por aqui. Acompanhe agora as notícias da Câmara dos Deputados. Boa noite e até amanhã.
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17: Câmara aprova novo programa escolar para gestão de resíduos sólidos.
18: Projeto cria campanha sobre desaparecimento de criança e adolescente.
17: Avança a proposta que regulariza o transporte intermunicipal por taxistas.
18: Menores podem ser proibidos de atuar em propaganda de jogos de azar.
17: Boa noite. Comissão Permanente da Câmara aprovou o projeto de lei que proíbe presença de menores de 18 anos em propagandas de jogos de azar. A repórter Maria Neves tem os detalhes.
19: A Comissão de Previdência, Assistência Social, Infância, Adolescência e Família da Câmara dos Deputados aprovou o projeto que proíbe a participação de menores de 18 anos em publicidade de produtos proibidos para esta faixa etária. A proposta do deputado Túlio Gadelha, do PSD de Pernambuco, menciona expressamente a vedação de crianças e adolescentes em propaganda de loterias e jogos de azar. Como explica a relatora, a deputada Meire Serafim, do União do Acre, a legislação estabelece uma série de produtos proibidos para menores de 18 anos, como bebidas alcoólicas, cigarros e outras substâncias que possam causar dependência. As leis também proíbem que crianças e adolescentes participem de jogos de azar.

0: da divulgação por qualquer meio de jogos de azar ou outros produtos proibidos ficarão sujeitos a multa entre 3 mil e 10 mil reais. Para agenciadores de menores de 18 anos que descumprirem a lei, a multa será multiplicada por 10. Com isso, poderá variar entre 30 e 100 mil reais. Já para as empresas de jogos de azar ou que forneçam produtos proibidos que utilizarem crianças ou adolescentes em peças publicitárias, o valor da multa será multiplicado por 100. Poderá variar entre 300 mil e 1 milhão de reais. Caso haja reincidência na utilização de menores de 18 anos em publicidade de produtos proibidos no período de um ano, o projeto prevê a aplicação das multas em dobro. Segundo Túlio Gadelha, a punição tem função pedagógica. Busca assegurar que os responsáveis entendam a gravidade de suas ações e a responsabilidade que têm ao envolver jovens em atividades perigosas ou inadequadas. Da Rádio Câmara de Brasília, Maria Neves.
1: Economia.
2: Kiko Seleguin, do PT de São Paulo, defende a aprovação de uma lei de proteção da soberania econômica nacional. O objetivo é invalidar no Brasil a aplicação de sanções e restrições comerciais ou financeiras impostas unilateralmente por governos e tribunais estrangeiros.
3: Kiko Seleguin sustenta que empresas e pessoas físicas brasileiras não podem cumprir determinação que não tenha respaldo em tratados aprovados pelo país ou em resoluções da ONU. A medida também impede a rescisão de contratos ou encerramento de contas motivados por sanções internacionais unilaterais.
2: Pedro Lucas Fernandes, do União do Maranhão, quer permitir que fundos constitucionais e o Fundo de Desenvolvimento do Nordeste ofereçam garantias para empréstimos destinados a projetos de infraestrutura. Ele explica que a medida pode facilitar o acesso a recursos para a execução de obras.
3: Para Pedro Lucas Fernandes, a proposta também pode estimular investimentos em áreas como energia, logística e infraestrutura sustentável. Na avaliação do deputado, o aumento dos investimentos pode contribuir para a geração de empregos e o crescimento da renda no Nordeste.
1: Segurança Pública.
2: A Câmara está analisando a criação de uma campanha nacional de prevenção ao desaparecimento de crianças e adolescentes. A reportagem é de José Carlos Oliveira.
4: Projeto de lei em análise na Câmara dos Deputados cria a campanha nacional educativa sobre desaparecimento de crianças e adolescentes. O texto já foi aprovado na Comissão de Segurança Pública com relatório favorável do deputado Sargento Faur, do PL do Paraná.
5: A implementação de campanhas educativas permanentes contribui para disseminar informações úteis, fortalecendo a rede de proteção à criança e ao adolescente. É dever do poder público adotar mecanismos que ampliem a proteção, especialmente diante do crescimento de crimes envolvendo exploração, tráfico de pessoas, aliciamento virtual e outras formas de violência.
4: O relator destaca que a campanha educativa deverá ser realizada principalmente nas escolas públicas e privadas ao longo de todo o ano letivo.
5: O desaparecimento de crianças e adolescentes é uma realidade alarmante no Brasil e exige atuação integrada do Estado, da família e da sociedade. Nesse contexto, a escola desempenha papel fundamental como ambiente de formação, conscientização e proteção social.
4: Estão previstas medidas de orientação em caso de desaparecimento, divulgação dos canais de denúncia e da legislação protetiva, promoção de palestras e elaboração de cartilhas informativas, inclusive com as estratégias de prevenção ao desaparecimento de crianças e adolescentes. A proposta partiu do deputado delegado Éder Mauro, do PL do Pará, inconformado com a sucessão desse tipo de crime no seu estado.
6: No Pará nós temos sumiços de crianças por questões de seitas, por questões de crimes sexuais, principalmente no que envolve embarcações, e por questões de tráfico de órgãos. Então, esse socorro através de uma proposta vai procurar socorrer aqueles que não têm a menor condições de se defender.
4: A proposta que cria a campanha nacional educativa sobre o desaparecimento de crianças e adolescentes ainda vai passar por votação nas comissões de Educação e Constituição e Justiça. Da Rádio Câmara de Brasília, José Carlos Oliveira.
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1: Educação.
2: Maria do Rosário, do PT, critica a proposta do governo do Rio Grande do Sul de terceirizar a gestão de escolas públicas. Na visão da parlamentar, a medida retira a autonomia das direções escolares e amplia os gastos com empresas privadas.
3: O governo do Rio Grande do Sul decidiu colocar na Bolsa de Valores para terceirizar a gestão das escolas, tirando das diretoras o controle, o comando, a gestão das escolas. Então agora, com isso, o governo pretende gastar muito mais dinheiro com empresas terceirizadas do que entrega para a escola, para a direção, para cuidar das paredes, dos banheiros, para limpeza, para organização da vida da escola. Isso é um grande erro.
4: Maria do Rosário também defende a valorização dos profissionais da educação, com a aplicação da lei que reconhece os professores de creches como integrantes do magistério, a realização de concursos públicos e o fim da cobrança previdenciária sobre aposentados da área.
2: Projeto de Eros Biondini, do PL de Minas Gerais, quer garantir a autonomia das escolas confessionais. A proposta assegura às instituições o direito de organizar atividades e celebrações de acordo com suas crenças, respeitados os conteúdos da Base Nacional Comum Curricular.
4: O texto também proíbe sanções e restrições ao repasse de recursos públicos motivadas pelo exercício da identidade religiosa da escola. Eros Biondini avalia que a medida protege o direito dos pais de escolher instituições de ensino alinhadas às próprias convicções.
1: Comissões.
2: A Câmara aprovou a criação de um programa escolar de gestão de resíduos sólidos. A repórter Paula Bittar acompanhou a votação.
5: A Comissão de Constituição e Justiça da Câmara aprovou uma proposta que permite que as escolas da rede pública da educação básica criem programas de redução, reuso e reciclagem de resíduos sólidos. O objetivo é conscientizar a comunidade escolar sobre a importância da gestão ambientalmente adequada de resíduos sólidos. Relator na comissão, o deputado Nicolas Ferreira, do PL de Minas Gerais, considerou o projeto condizente com as disposições constitucionais que determinam a proteção do meio ambiente como competência do poder estatal. Segundo o texto aprovado, os resíduos sólidos gerados na escola que não puderem ser reutilizados deverão ser descartados em recipientes próprios, seguindo a padronização já existente, como azul para papel e papelão e vermelho para plástico. A renda da comercialização dos resíduos sólidos recicláveis será usada na compra de materiais e equipamentos para a escola. A proposta, que permite que as escolas da rede pública da educação básica criem programas de redução, reuso e reciclagem de resíduos sólidos, segue agora para a análise do Senado. Da Rádio Câmara de Brasília, Paula Bittar.
1: Desenvolvimento Regional.
4: A Comissão da Amazônia aprovou o relatório de Zezinho Barbari, do PP do Acre, ao projeto que institui o custo amazônico como critério de ponderação nos repasses federais do Fundeb e do programa Dinheiro Direto na Escola, para aumentar o financiamento da educação básica na Amazônia Legal.
2: O objetivo da proposta é compensar os altos gastos com transporte, energia, logística, entre outros, para diminuir a desigualdade e mitigar o descompasso da educação na Amazônia. De acordo com o relatório de Zezinho Barbari, o Ministério da Educação vai definir os novos valores de repasses.
4: Carlos Gomes, do Republicanos do Rio Grande do Sul, apresentou projeto que desburocratiza o processo de regularização fundiária no país. A proposta simplifica exigências cartorárias e acelera a entrega de títulos de propriedade rural.
2: O projeto permite a verificação de requisitos por imagens de satélite e documentos em imóveis de até 15 módulos fiscais. Carlos Gomes argumenta que a falta de regularização gera insegurança jurídica no campo e dificulta o acesso a crédito para pequenos e médios produtores.
1: Meio ambiente.
4: Projeto de Mário Eringer, do PDT de Minas Gerais, obriga os centros de processamento de dados a implantarem soluções hídricas próprias para o resfriamento de suas instalações. O texto proíbe que os data centers utilizem água de reservatórios públicos destinados ao abastecimento humano.
2: De acordo com Mário Eringer, o avanço tecnológico e a demanda por inteligência artificial exigem um consumo muito elevado de água, o que gera riscos de desabastecimento. A proposta concede um prazo de até 3 anos para que os empreendimentos se adaptem às novas regras ambientais.
4: Luiziane Lins, da Rede do Ceará, é autora de um projeto que criminaliza o abandono de animais deixados em clínicas e hospitais veterinários após a alta médica. Pela proposta, o tutor que não retirar o animal em até 72 horas após ser notificado, poderá responder pelo crime de abandono.
2: Luiziane Lins também propõe que clínicas e hospitais veterinários exibam avisos informando que abandonar animais nesses estabelecimentos é crime. Para a congressista, a medida facilita a responsabilização dos tutores e reforça a proteção aos animais.
1: Transportes.
4: Rodrigo de Castro, do União de Minas Gerais, comemora a inauguração de 2 pontes na BR-356, entre os municípios de Ervália e Muriaé. Segundo ele, as obras aumentam a segurança dos motoristas e reforçam a ligação da Zona da Mata com os estados do Rio de Janeiro e do Espírito Santo.
6: Há muito tempo, todos que passavam ali conviviam com uma situação absolutamente de insegurança e agora tem uma rodovia muito mais segura com a construção das pontes de Imbaúba e da usina nos municípios de Rosário da Limeira e Ervália. E graças a um trabalho que eu fiz como parlamentar, acompanhando aí junto aos ministérios, cobrando licitação, cobrando documentação, cobrando dos ministros, cobrando do pessoal do DENIT para que essas obras fossem executadas.
2: De acordo com Rodrigo de Castro, as novas pontes também devem impulsionar o turismo e facilitar o deslocamento da população que utiliza a rodovia para acesso a serviços e ao litoral do Rio de Janeiro e do Espírito Santo.
4: A Comissão de Defesa dos Direitos das Pessoas com Deficiência aprovou o relatório de Paulo Alexandre Barbosa, do PSD de São Paulo, ao projeto que cria a política de acessibilidade veicular sustentável, com carros adaptados de fábrica e abastecidos com tecnologias limpas.
2: Paulo Alexandre Barbosa reformulou a proposta original para incluir o termo veículos eletrificados, como híbridos, elétricos e outras variantes, e permitir o acesso a tecnologias mais baratas. Além disso, ele inclui a expansão dos benefícios para frotas de táxis e transporte coletivo.
1: Trabalho.
4: Avança na Câmara o projeto de lei que regulariza o transporte intermunicipal feito por taxistas. A repórter Silvia Munhato tem os detalhes sobre a medida.
7: A Comissão de Desenvolvimento Urbano da Câmara dos Deputados aprovou o projeto que estabelece condições para que o serviço de transporte individual por táxi em trajetos intermunicipais ou interestaduais não seja caracterizado como transporte irregular de passageiros. O relator, deputado Hildo Rocha, do MDB do Maranhão, exemplificou o que vem acontecendo com os taxistas.
8: Hoje em dia, grande parte das cidades estão conurbadas, ou seja, emendaram uma na outra. Eu dou um exemplo como São Luís. São Luís, a capital do Maranhão, é uma ilha. Dentro dessa ilha tem 4 municípios juntos. Se o taxista leva um passageiro para a Raposa, se a fiscalização alcançá-lo, vai multá-lo, porque vai ser considerado um transporte clandestino.
7: Com o projeto transporte intermunicipal ou interestadual por taxistas, não será considerado irregular se for previamente solicitado por meio eletrônico, aplicativo, telefone ou mensagem. Também o retorno do taxista ao município de origem com passageiro previamente solicitado por meio eletrônico não vai caracterizar captação irregular de passageiros, mas permanecem vedadas a abordagem em via pública, a captação espontânea de passageiros fora da área de autorização e a utilização do serviço em desacordo com as normas municipais. O projeto que regula o transporte intermunicipal pelos taxistas ainda será analisado pelas comissões de Viação e Transportes e de Constituição e Justiça. Da Rádio Câmara de Brasília, Silvia Minhato.
1: Homenagem.
2: Ana Paula Leão, do PP, sugere que a Romaria de Nossa Senhora da Abadia, realizada em Minas Gerais, seja reconhecida como manifestação da cultura nacional. O texto autoriza o poder público a criar políticas de fomento para garantir infraestrutura e assistência aos fiéis.
4: Ana Paula Leão explica que a tradição é centenária e mobiliza milhares de pessoas na primeira quinzena de agosto. A deputada ressalta que a Romaria transcende o aspecto religioso para se transformar num espaço de socialização que ajuda a preservar a identidade regional.
2: Está em análise na Câmara projeto de Ribamar Silva, do Podemos de São Paulo, que concede ao município de Osasco o título de Capital Nacional do Trabalho. O deputado sugeriu 19 de fevereiro como data oficial para celebrar a homenagem.
4: Ribamar Silva argumenta que o reconhecimento destaca a importância econômica de Osasco, considerado um dos principais polos industriais, comerciais e de serviços do país. Na visão do parlamentar, a medida valoriza a tradição de trabalho e empreendedorismo do município.
2: Termina agora o Jornal Câmara dos Deputados, produzido pela Rádio Câmara, com trabalhos técnicos de Wellington Teles e apresentação de Luciana Vieira e Val Monteiro. Boa noite.
4: Uma boa noite para você. Fique agora com as notícias do Tribunal de Contas da União.
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0: 10:39.
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0: Muito bem, você está na Rádio Menina, claro, com o Vila Sertaneja, a programação sempre especial para você. A gente escolhe as mais bonitas, as mais bacanas, aquela que você gosta, aqui na programação super gostosa da sua noite. Tá comigo, tá bem, hein? Vila Sertaneja na sua Rádio Menina, uma programação super gostosa para você ouvir do começo ao fim.
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0: 10h59.
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0: 11:19.
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2: 11:39.
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0: Quem gostou faz barulho aí, churrasco ou fora?
1: Fernando Sorocaba.
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0: 11:59.
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1: Balneário Camboriú já plantou mais de 2.100 árvores em menos de um ano pelo programa BC Mais Arborizada. A iniciativa foi lançada em setembro de 2025 com a meta inicial de plantar 1.000 mudas em um ano. O objetivo foi alcançado em poucos meses. Segundo a Secretaria de Meio Ambiente, o município já identificou mais de 7.000 pontos adequados para novos plantios. O planejamento é feito a partir de um diagnóstico da arborização urbana que também já mapeou mais de 12.000 árvores existentes na cidade. Nos próximos dias, novos plantios devem ocorrer na Avenida Santa Catarina, no bairro dos Estados. Em outubro, a previsão é de uma ação no novo trecho da Avenida Prefeito Meirinho, no bairro dos Municípios. Daiane Valentim para a Rádio Menina.
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0: meia-noite e 59.
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1: Porto Belo recebeu o estudo de concepção do sistema de esgotamento sanitário, documento que será a base para o futuro sistema de coleta e tratamento de esgoto do município. O estudo analisa a situação atual da cidade e também o crescimento populacional projetado até 2058. Foram avaliadas áreas de expansão urbana, bacias, rios e outros corpos hídricos, além das condições de cada região. O documento também apresenta alternativas para a instalação de estações de tratamento, redes de coleta e estações de bombeamento. A próxima etapa inclui estudos ambientais e a elaboração dos projetos básico e executivo necessários para a contratação das obras. Daiane Valentim para a Rádio Menina.
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1: O bairro Ariribá, em Balneário Camboriú, vai receber obras de requalificação asfáltica e melhorias na iluminação pública. As ordens de serviço foram assinadas no sábado e os trabalhos vão contemplar três importantes vias da região. A Avenida dos Tucanos será revitalizada em toda a extensão. Já na Avenida das Arapongas, a primeira etapa será entre a Avenida do Estado e a Rua Suécia, na divisa com Itajaí. Ao todo, serão quase 10 mil metros quadrados de vias revitalizadas com investimento de cerca de R$800 mil nesta etapa. A iluminação das avenidas das Arapongas, dos Tucanos e das Gaivotas também será renovada com mais de R$250 mil em recursos da COSIP. Daiane Valentim para a Rádio Menina.
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0: 3:19.
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2: Crianças a partir dos 2 anos de idade que forem vítimas de violência sexual já podem receber a vacina contra o HPV em Itajaí. A mudança segue uma nova recomendação do Ministério da Saúde que ampliou a faixa etária específica para esses casos. Antes, a indicação contemplava vítimas de 9 a 45 anos. A vacinação deve ser feita nas salas de vacina do SUS mediante indicação e registro pelo serviço ou profissional de saúde que acompanha a vítima. Para crianças que recebem a dose antes dos 9 anos, essa aplicação não substitui o esquema previsto no calendário nacional de vacinação. Segundo o Ministério da Saúde, a medida é preventiva e busca proteger contra tipos do HPV que ainda não tenham sido adquiridos. Daiane Valentim para a Rádio Menina.
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3: Bom dia, meu amigo. Bom dia, minha amiga. Terça-feira, eu, Leo Brasil, Edson Valentim, os nossos patrocinadores, chegando para mais uma edição do Sertanejo Bom Demais. 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Agradecendo por mais um dia juntos e pedindo a proteção do Criador para nossa família, hoje e sempre.

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Oi, Sally. Obrigado, viu, pela companhia, curtindo o sertanejo bom demais. É sempre muito bom ter você por aqui. Abraço, Sally de Itapema. 4:08, bom dia, minha gente.

Mais um grande amigo aqui do nosso sertanejo bom demais, o nosso querido ouvinte Ivan, de São José na Grande Florianópolis, sintonizado com a gente. Abraço, viu, Ivan? 4:12, bom dia, sertanejo bom demais, e segue

Maria Luísa, do bairro Fazenda, curtindo o sertanejo bom demais. Grande abraço, obrigado sempre pela sua companhia e pelo carinho que você tem aqui com a Rádio Menina e com o nosso programa. 4:14, bom dia, gente. Vamos levantar, meu povo. Vamos começar mais um dia.

0: Começamos o encontro de hoje, minha gente, aqui do Sertanejo Bom Demais. É terça-feira, uma maravilhosa madrugada para você que tá levantando agora, acordando agora, sintonizando a gente, conectando, né, a nossa Rádio Menina aí no aplicativo Menina Play. Fiquem à vontade, sejam sempre bem-vindos aqui ao nosso ranchinho. Vamos dar um bom dia pro povo, Tião Violeiro.
1: Bom dia, minha gente. Mais uma vez se encontrando aqui no Sertanejo Bom Demais, com a graça de Deus.
0: Bom, começo de dia, a gente aproveita para agradecer por mais um dia de vida. É a nossa oração desta terça-feira. Senhor, antes de qualquer palavra, eu quero te agradecer. Gratidão pela vida que pus em mim, pelo ar que respiro, pelo dia que começa cheio de possibilidades. Gratidão pelas lutas, porque me ensinam. Pelas vitórias, porque me fortalecem. Eu reconheço, até aqui foi a tua mão que me sustentou, que hoje eu veja com gratidão até o que ainda não entendo, que a tua paz guie meus passos e a tua graça me envolva desde o amanhecer. Amém. E a previsão do tempo para hoje, em terça-feira, segundo os especialistas, os meteorologistas, nós teremos um dia predominantemente nublado. As temperaturas mínima 18 graus e a máxima chegando a 25 graus, né? Tem inclusive um alerta laranja para tempestades no Paraná, Santa Catarina e também Rio Grande do Sul, para algumas regiões desses estados. O sol nasce daqui a pouquinho às 6:04, se põe às 18:11 desta terça-feira, tá? Vamos para o nosso intervalo comercial, daqui a pouco a gente volta aqui com muito mais para você no Sertanejo.
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Então, já estou de volta aqui na Rádio Menina e no programa Sertanejo Bom Demais, esse nosso encontro diário, sempre com a melhor música sertaneja. Bom dia!

0: dia, minha gente, amantes da boa música sertaneja. É pra ficar à vontade, viu? Sentir o carinho do nosso ranchinho aqui, esse ranchinho sertanejo, onde a gente bate papo diariamente das 4 às 6 da manhã, tomando café, um bom chimarrão e curtindo música boa.
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0: Jalil Brasil.
1: Muito bom dia, minha gente. Bom dia, meu povo querido. Bom dia, Brasil. Bom dia para você que está acordando agora, amigos e amigas, amantes da boa música sertaneja raiz. Mais uma linda manhã juntos aqui na Rádio Menina 100,5, a sua companhia, onde quer que você esteja.

Costa Luz, sertanejo, bom demais, bom demais. Faltando 15 minutos para 5 da manhã, bom dia meu amigo, bom dia para você minha amiga amante da boa música sertaneja.

Este é o sertanejo bom demais. É o sertanejo bom demais. 4:49, bom dia.

0: É música sertaneja raiz até às 6 horas da manhã, aqui dentro do nosso Sertanejo Bom Demais, esse encontro que a gente tem diariamente das 4 às 6, levando até você o melhor da música sertaneja. Eu, Lio Brasil, Edson Valentim, o Tião Violeiro sempre nos fazendo companhia também, aliás, preparando, né, sempre o nosso café da manhã. Aliás, o que que nós temos pra hoje, hein, Tião?
1: Ó, minha gente, hoje tem pão de fubá pra comer com aquela natinha fresquinha aí e uma boa gireia. Ô, coisa gostosa! Bom dia, minha gente!
0: Muito bom. Olha só, gente, dia 22 de setembro, hoje, marcando, né, o início da primavera no Hemisfério Sul. Hoje também é dia do contador, dia mundial sem carro, dia nacional do atleta e também dia da juventude no Brasil. E ainda, dia nacional de defesa da fauna. Olha só, e pra gente fechar aqui, ó, hoje também é comemorado o Dia da Banana, uma data curiosa dedicada a uma das frutas mais consumidas no país. E claro, para que você saiba, hoje também é dia de ser feliz, minha gente. Então vamos levantar, mexer o esqueleto e partir para mais um dia. Daqui a pouco tamo de volta.
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3: Muito bom dia, minha gente, bom dia, meu povo querido, bom dia, Brasil, bom dia pra você que está acordando agora, amigos e amigas, amantes da boa música sertaneja raiz, aquela música gostosa, né? Que encanta a gente, que toca o nosso coração, que fala das belezas do sertão desse nosso Brasil.

0: Tchê Salgado fazendo companhia pra gente aqui no Sertanejo Bom Demais de hoje e sempre, né? Grande abraço, obrigado pelo carinho.
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1: Sim, bora minha gente pro nosso sertanejo bom demais até às 6 horas da manhã. Tem muita música boa pra gente rodar pra você aqui ainda. Aquele grande abraço pros nossos queridos ouvintes do grupo de WhatsApp Fãs da Rádio Menino. Pessoal acordando cedo aí curtindo o nosso sertanejo bom demais. A você que trabalha durante a madrugada toda também sintonizado na Rádio Menino, né? Curtindo o Menina by Night já às 4 horas da manhã, emenda com o sertanejo. Coisa boa, tudo de melhor pra você, que é o melhor ouvinte do mundo, com toda certeza.

Não esquece, gente, daqui a pouquinho, a partir das 6 horas da manhã, todas as notícias para você começar o seu dia sabendo de tudo. É o nosso Bote a Boca no Trombone, já já, com nossa equipe de jornalismo da Rádio Menina. E segue o baile, segue o sertanejo bom demais.

É sertanejo bom demais. Espero que você esteja gostando desse nosso encontro de hoje, terça-feira, dia 22 de setembro de 2026. Eu, Lio Brasil, tenho um prazer enorme estar por aqui com vocês diariamente para a gente começar o dia em clima, no clima do campo, no clima do sertão, no clima da roça. E coisa boa, minha gente. Ó, não esqueçam, coisa boa também é você ficar sabendo de tudo que está rolando nesse nosso planeta chamado Terra, né? As informações aqui da região, do estado, do nosso país, do mundo, enfim, com nossa equipe de jornalismo aqui da Rádio Menina, já tem o Bote a Boca no Trombone a partir das 6 da manhã, depois já grudadinho com o nosso sertanejo bom demais, tá bom? Mais uma pausa, a gente vai tomar aquela paradinha de café e daqui a pouco tamo de volta com mais.

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4: Interrompemos a programação por uma notícia importante. 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
0: Tá chegando agora, né? Fique à vontade, esse é o nosso ranchinho, te aproxega, puxa uma cadeira, um banco, vamos fazer um café, vamos preparar aqui um delicioso chimarrão pra gente ficar juntos até às 6 com muita música sertaneja boa.

0: chegando mais música boa aqui no Sertanejo Bom Demais, só que eu quero lembrá-los que daqui a pouquinho, a partir das 6 horas da manhã, você confere todas as notícias aqui do nosso Bote a Boca no Trombone, já logo depois do Sertanejo Bom Demais. Bom dia, povo!
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Sertanejo, bom demais, bom demais. As últimas de hoje do Sertanejo Bom Demais, desta terça-feira. Pois é, meu povo, infelizmente acabou aqui o nosso programa de hoje, mas amanhã tem mais já, né? A partir das 4 horas da manhã a gente se encontra para mais uma edição do Sertanejo Bom Demais, com os nossos patrocinadores, Tratimá de Madeiras em Itajaí, na rua João Tomás Pinto 900, bairro Canhanduba em Itajaí. 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A sua companhia, aquele café delicioso, um bom chimarrão, uma boa prosa e uma música boa para acompanhar esse nosso encontro. Amanhã tamo de volta, hein? Vocês ficam agora com um pote à boca no trombone. Abraço, minha gente, até amanhã, tchau. É o

Sérgio Reis chegando por aqui na Menina FM. Menina FM 100.5. Vai lá, Sérgio.

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3: Muito bom dia. Hoje, terça-feira, 22 de setembro de 2026. Tá no ar mais uma edição do seu Bote a Boca no Trombone, aqui ligadinho em todas as notícias, as informações aqui da nossa região. Gerson Felipe, muito bom dia para você. Quero começar a edição desta terça-feira relatando sobre o possível acidente, pouso de emergência. Ainda não se sabe, né, o que aconteceu definitivamente com o helicóptero ligado ao ecossistema do Neymar Júnior e tá desaparecido desde ontem de manhã. E arrumo, segundo informações, a Serra Catarinense, ali por Urubici, teria desaparecido a última vez que teria sido avistado pelos radares e também por imagens, né, de pessoas que flagraram o helicóptero nos céus ali da região. E esse helicóptero teria embarcado nele o cantor Rick, da dupla Rick Renner. E até agora, algumas informações desencontradas sobre este caso, uma aeronave grande, de grande porte, um Bell 430, que teria decolado de Porto Belo por volta das 10:30 da manhã, com destino a São Joaquim. Pois é, agora já se dizem também algumas línguas, entre aspas, Gerson Felipe, de que poderia ter decolado de outro local, a não ser no Costa Esmeralda, em Porto Belo. Então, são informações desencontradas, de que a gente ainda não se tem a confirmação, né, 100% do que teria realmente acontecido, mas o que se sabe é que esse helicóptero, operado pela JTA Empreendimentos e Urbanismo, empresa ligada ao ecossistema Neymar Júnior, tá ainda desaparecido, e que algum sinal do celular do cantor Rick teria sido rastreado ontem à noite. E as buscas devem ser retomadas agora de manhã. Bom dia, Gerson.
4: Muito bom dia, Moisés Stucker. Bom dia a todos os ouvintes que acompanham o Bote a Boca no Trombone. Mais uma manhã começando, dia 22 do mês de setembro. Já estamos chegando ao final do mês. E o detalhe sobre este caso, Moisés, além do cantor Rick, né, muito famoso pela dupla com o Rick e o Renner, a gente tem também o Bruno Avelar. Ele que é um palestrante, empresário, amigo também de Neymar Júnior, é outra pessoa que está neste avião, neste helicóptero, melhor dizendo, nessa aeronave. E agora fica todo o trabalho das equipes do Corpo de Bombeiros de Santa Catarina e também da Força Aérea Brasileira para localizar essa aeronave que teria, né, caído na região de Urubici. Por enquanto não se tem ainda, né, a confirmação exata do local, mas as buscas, como você disse, Moisés, foram iniciadas ontem e devem continuar ao longo desta terça-feira. Vamos aguardar, vamos ter fé. A gente sabe que em todo tipo de acidente aéreo, as chances, né, das pessoas que estão na aeronave são pequenas, né? Geralmente, quando cai uma aeronave, a gente acaba tendo vários óbitos. Mas por que não acreditar em um milagre, acreditar que essa aeronave vai ser encontrada e que as pessoas, né, que estavam nela possam ser encontradas com vida? É o nosso desejo, né? Por mais difícil que seja, a gente fica nessa expectativa positiva.
3: É, o que não pode é espalharmos fake news, né? Alguns portais aí, inclusive grandes, não sei, tem muita informação desencontrada, Gerson Felipe. Eu não tô acreditando em algumas informações que eu tô lendo agora de manhã, porque a gente não se tem informação, né, oficial ainda a respeito da saúde desses ocupantes da aeronave.
4: A gente sabe que é muito difícil, né, no acidente aéreo, a pessoa sobreviver. Mas a imprensa, ela não pode colocar os pés pelas mãos e querer decretar algo, né, falar que o cantor faleceu, que o empresário faleceu, porque agora depende desse trabalho de primeiro encontrar a aeronave. Porque você imagina, Moisés, a aflição da família, né? Por mais que, infelizmente, o pior seja uma possibilidade muito grande do que aconteça, mas a família quer ao menos encontrar o corpo, né, daquele ente querido, seja uma pessoa famosa ou não seja uma pessoa famosa, porque na aeronave, além, né, do palestrante, do Rick, do cantor, também estava um piloto, né, que com certeza não é uma pessoa famosa. Mas existe esse momento onde a família fica muito apreensiva. E a gente também, por outro lado, tem histórias, né, são, claro, mais raras, mas de pessoas que sobreviveram a tragédias aéreas. Uhum. A gente tem um exemplo aqui em Santa Catarina, no voo da Chapecoense, onde nós tivemos, né, atletas que sobreviveram, pessoas da comissão de bordo também que sobreviveram, né, da equipe ali da aeronave. Então a gente não pode decretar nada antes do trabalho do Corpo de Bombeiros, que agora, né, tá fazendo as buscas a este helicóptero.
3: Pois é, o que eu tava vendo ontem também, lembra do comandante Hamilton, famoso?
4: Sim, famosíssimo.
3: E falou sobre essa aeronave, esse Bell 430, disse que é um helicóptero super seguro, tem condições, né, de voar por instrumentos em tempo instável, tem condições de fazer pouso em qualquer local também, né, com mais segurança aos ocupantes, enfim, vamos ver o que tá acontecendo. O que também eu recebi, acabei de receber uma informação, não vou revelar a fonte, Gerson, essa pessoa, ela frequenta o Costa Esmeralda, ela tem uma aeronave no Costa Esmeralda, e essa pessoa, né, ligada ao nosso grupo de comunicação da televisão, disse que essa aeronave não teria decolado do Costa Esmeralda em Porto Belo. Ou seja, só não vou revelar a fonte aqui para manter, né, o sigilo. São muitas informações e agora, né, a gente tem que aguardar as fontes oficiais para entender e transmitir para a população a mensagem correta.
4: Agora é muito estranho, Moisés, porque se a aeronave não decolou, né, do Costa Esmeralda, né, que é um, digamos assim, um aeroporto particular que nós temos aqui na região, por que ainda não foi divulgado pelo próprio Costa Esmeralda, né? Coloca um comunicado nas suas redes sociais, né, traz essa informação através da sua assessoria e fala, olha, não decolou daqui, não tivemos, né, a decolagem dessa aeronave, desse helicóptero aqui da região do Costa Esmeralda. Simples, né? Já, porque você sabe melhor do que eu, Moisés, existe um critério muito grande em pousos e decolagens e tudo fica registrado. Sim. Não tem como uma aeronave simplesmente foi lá e decolou. Não tem isso. Tem todo um trâmite que tem que ser feito, então isso fica muito bem registrado, né? Deveria já se ter essa informação divulgada o quanto antes.
3: Pois é, o que também a gente sabe de uma maneira muito, né, básica, que aquela aeronave é grande, grande demais, então ela não pousa e não decola em qualquer lugar. É uma aeronave que precisa de uma pista, muitas vezes, num aeroporto para taxiar, enfim. Por exemplo, a aeronave do Luciano Hang, do empresário, dono da van, ele pousa ali em Navegantes, no aeroporto, porque é um helicóptero muito grande. Ele pousa lá no pátio da van, onde ele tem o local dele, mas é um local grande, né, de muito espaço, enfim, não é um helicóptero pequeno. Esse modelo Bell 430 é uma aeronave de grande porte. Ou seja, a gente tem que, vamos tentar ir atrás, né, do Costa Esmeralda para saber realmente da onde, né, se decolou dali aquela aeronave mesmo, porque o destino, inclusive tem alguns áudios rolando também em alguns portais de internet, áudios do Rick antes da decolagem, Gerson, mandando para um possível caseiro dele, um possível funcionário, de que sim, ele estaria decolando de Porto Belo, almoçaria em São Joaquim, né, e depois retornaria para Rancho Queimado à tarde.
4: Inclusive a informação é de que o Rick encontraria o prefeito de São Joaquim. Seria um almoço com ele, né? Seria isso, esse encontro com o mandatário lá da cidade de São Joaquim, e infelizmente acabou não acontecendo.
3: Camille Guckert, bom dia para você. Bem-vindo ao nosso Bote a Boca no Trombone desta terça-feira.
0: Olá, Moisés, bom dia para você, bom dia também pro Gerson, para todo mundo que tá acompanhando a gente aqui já desde cedo no Bote a Boca no Trombone. Uma excelente terça-feira para todos nós. Se você tem alguma demanda, quer encaminhar alguma mensagem, participar do programa, pode encaminhar mensagens para a gente no nosso WhatsApp, que é o 479-9174-1005, que a gente vai colocar no ar a sua demanda, buscar uma resposta para o seu questionamento. Na entrevista de hoje, a gente vai receber o secretário municipal da Fazenda de Itajaí, Eduardo José Borrora, porque os contribuintes de Itajaí que possuem débitos no município têm até o dia 30 de novembro de 2026 para aderir o Refis. Daqui a pouquinho a gente vai entender também todos os detalhes, como fazer, enfim, daqui a pouco o secretário estará aqui. A gente vai conversar também, tem uma entrevista com é a Jeanine Ferreira, ela que tem 28 anos e sofre com epidermólise bolhosa distrófica, que é uma condição rara, né? Que provoca lesões e exige cuidados constantes na pele. E anteriormente, ela conseguia esses curativos, né? Por meio de uma determinação judicial, mas essa determinação judicial foi encerrada. É, a justiça parou de fornecer esses curativos para ela e ela está questionando justamente essa ação da justiça e hoje então a entrevista é com ela. Esses são alguns dos destaques aqui do Bote a Boca no Trombone.
4: Tem muita informação para você que se conecta, se liga conosco nesta terça-feira, dia 22 de setembro, que é o dia do contador. Alô, contadores, mandar um abraço pro meu contador, que é o Evandro, grande parceiro, né? E ajuda a gente porque eu confesso para você, Moisés, eu sou, já para usar um termo matemático, eu sou um zero à esquerda quando o assunto é fazer contas.
3: A única coisa que eu sei fazer é declarar meu imposto de renda, viu, Gerson? O resto, por exemplo, as notas fiscais, as contas da empresa, as certidões da minha empresa, eu tenho que ligar para minha contadora, mandar um WhatsApp, ó, me ajuda, porque também eu não sei nada, não entendo nada, bulhufas.
4: Eu nem o imposto de renda e nem as notas. As notas, quem faz é a minha mulher, ela que tá aqui, é a minha contadora das notas, mas imposto de renda, alguma coisa um pouquinho mais complexa, tudo com o contador.
3: Dia também da Juventude do Brasil.
4: Dia Mundial sem carro, já comecei errado porque vim de carro.
3: Eu também.
4: Não tem como, esse horário, não tem ônibus, né? E se eu vier de Uber, aí tô vindo de carro também, né? Aí não ajuda. Mas quem pode, hoje é o dia de pegar aquela bike, né? De sair com o patinete ou até mesmo caminhando, né? O Dia Mundial sem carro.
3: Porque se eu depender da Praiana, hoje, Gerson, chego 10 horas da manhã aqui.
4: Aham, vai chegar só pra amanhã.
3: Tá aí pras 10 horas.
4: Vai apresentar o Jornal da Menina.
3: Hoje, ah, é verdade, hoje é o início da primavera, Gerson Felipe, dia 22 de setembro. Temos o horário certo também, né? Tá pesquisando aí o horário que começa a primavera? Que horas será, hein?
4: Acho que era por volta das 9, 10 horas da noite.
3: Da noite?
4: 9 e 5.
3: Da noite?
4: Da noite, isso mesmo, então, 21 e 5.
3: 21 e 5, iniciamos a primavera.
4: E ela segue até o dia 21 de dezembro, às 6h50, quando começa então o verão.
3: Dia Nacional do Atleta Paralímpico.
4: Hoje também é o dia da banana. Eu ia falar da baiana, é o dia da banana. Eu gosto de uma bananinha, coisa boa demais.
3: Não é do banana, é da banana.
4: Da banana.
3: Né? Gosta de cuca de banana?
4: Cuca de banana eu não sou muito fã, mas uma batida de banana.
3: Não gosto de cuca
4: a bananinha
3: de banana.
4: Normal também.
3: Não
4: top
3: gosto
4: demais.
3: De cuca de banana?
4: Não sou tão fã assim, não.
3: Diz que banana no cuca é bom, Gilberto.
4: Ah, aí contigo, né? Aí é contigo essas coisas aí.
3: Dia Nacional da Defesa da Fauna.
4: Dia de São Maurício.
3: Dia Nacional da Saúde de Adolescentes e Jovens.
4: Dia Mundial da Leucemia Mieloide Crônica.
3: Dia também mundial do... Não temos aqui. Mas vamos homenagear o...
4: Rinoceronte.
3: Rinoceronte. Já pensou você cara a cara com o rinoceronte? O que, que você faria?
4: Eu ia tirar uma foto, né?
3: Você ia sair correndo.
4: Tirar uma foto do rinoceronte. Eu ia estar com certeza num safari. Iria estar dentro de um carro, bem equipado, sem nenhum risco. Porque de outra forma é impossível de eu estar cara a cara com o rinoceronte.
3: Cara, eu vou te dizer uma coisa. Eu tava lá na África do Sul em 2010, aí fui fazer um safari, né? Aí você assina vários termos de compromisso por conta e risco. Tava no carro, daí falei, ah, vou sair do carro, né? Vou dar uma fotinha aqui fora. Daqui a pouco só escuta um barulhão. Blum, blum. Não sei se é manada que chama, de zebra. É manada, será também?
4: Acho que é uma manada.
3: Um rapaz passou correndo assim na minha frente. Tem um vídeo, registrei um vídeo. Ainda bem que eram zebras, né? Imagina se
4: rinocerontes.
3: Fosse rinocerontes, elefantes, leões. Aí eu tava frito, eu acho. Dia do rinoceronte. Não temos municípios de aniversário, pelo menos catarinenses, né?
4: Hoje nenhum. Hoje tá todo mundo na mesma, sem aniversários municipais. 6h14, está no ar.
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3: Marinho Stringari tá chegando nesta terça-feira com as primeiras informações do tempo. Que chuvarada ontem, hein, Gerson?
4: Meu Deus do céu, água pra caramba. Muita chuva. Quando eu estava vindo para apresentar Esporte Total aqui na Rádio Menina, eram por volta ali de umas 5:30 da tarde, muita água. Depois, na hora de ir embora, um pouquinho menos, mas durante ali até umas 8:30, 9 horas, muita chuva. A gente estava aqui dentro do estúdio e escutava aquela chuva forte. Inclusive, ali por volta de umas 8:30 da noite, tivemos até uma queda de energia aqui na Rádio Menina, né? A rádio não saiu do ar, porque nós temos o no break, mas teve também essa queda de energia elétrica.
3: Marinho Stringari chegando com os detalhes da previsão para hoje. Fala, Marinho, bom dia.
2: Muito bom dia, Moisés, Gerson, bom dia a toda a nossa equipe, uma ótima terça-feira, você que já está ligado aqui no BBT, um bom café da manhã. Áreas de instabilidade, já choveu forte em várias regiões, devem atuar agora ainda no período da manhã. A partir da tarde, essas áreas se afastam, mesmo assim, a nebulosidade segue presente e o frio retorna. Hoje já estaremos entrando na primavera, às 9 da noite, mas ainda com o clima de inverno, porque teremos aí friozinho atuando nas noites, madrugadas e o amanhecer. A chuva perde força, mas a instabilidade persiste para os próximos dias. Daqui a pouco já vamos atualizar a previsão do tempo completa, já com a tendência para os próximos dias. Você fica sabendo aqui no Bote a Boca no Trombone.
3: Valeu, Marinho, obrigado pelas informações. Logo mais pertinho das 7 a gente conversa de novo aqui no BBT.
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4: Documentos perdidos. Luiz Ricardo Galdino Casagrande perdeu os documentos. Se você encontrou, entre em contato com 996327963.
3: Claudete Fátima Lote Cruz, 49988694476.
4: Wagner Roberto Ramalho, o contato é o 996046089.
3: Ana Lu Gaia Raimundo também perdeu os documentos, contato 99933-6161.
4: Documentos encontrados, Joana Posidônio, contato é o 996813112.
3: Olha, Raquel Pinheiro, ela mora no Monte Alegre. Ela tá precisando muito da ajuda aqui do pessoal que ouve o Bote a Boca no Trombone. Ela diz o seguinte: a mãe dela tá muito mal. O rim, de acordo com ela, da mãe já secou e o outro tá inchando e crescendo. Ela não consegue tomar medicação e nem comer. Precisava arranjar uma cama de hospital emprestada. Se alguém puder ajudar, se alguém tiver uma cama hospitalar, né, para fazer essa doação, a Raquel agradece muito. O telefone dela é o 47 99621-2185.
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4: Várias vagas para trabalhar aqui na Bolsa de Empregos. Contrata-se assistente de vendas externas, atendente de padaria, auxiliar de cozinha, chapeiro e nutricionista. Para todas essas vagas, o contato é o WhatsApp 988401102, onde você vai enviar o seu currículo.
3: A Geuci está se oferecendo para trabalhar como diarista ou faxineira. O contato dela é o 99759-6352.
4: Olha ali, ó, o Celso, para cozinheiro ou chapeiro. Tem a vaga, Celso. Manda um currículo para o 988401102. Mas ele também está se oferecendo para trabalhar. E quem quiser contatar o Celso, pode mandar uma mensagem no 99755-8525.
3: E a Joana, para cuidar de idosos, ela se oferece 991527613.
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4: 6:21, intervalo, já voltamos com mais Bote a Boca no Trombone.
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4: 6h25, de volta com o Bote a Boca no Trombone. E é hora de a gente dar voz aos nossos ouvintes, Moisés.
3: Pois é, vamos começar aqui com Alice Coelho de Brito, que ela mandou ontem essa participação. Ela diz, na verdade, ela tá com um dilema, né, Gerson? Tá enfrentando há mais de 4 anos esse dilema. E ela está procurando uma ajuda. Procurou a gente, porque ela tem pedra no rim desde 2020. Está na fila para fazer a cirurgia e tem crises quase todos os dias. Ela ficou uns 3 anos com o tal do Doppler, deve ser, né?
4: Duplo J? Duplo Será que J? É o duplo? Acho não... que é. Não sei o que é esse duplo J. Vou quem, até pesquisar aqui, Moisés.
3: Quem colocou sabe o que é sentir dor. Ela não sabe mais onde pedir ajuda. Cada 3 ou 4 meses ela tem que fazer exames para ver se os rins estão funcionando.
4: Duplo J é um tubo fino e flexível de silicone colocado dentro do ureter para garantir o fluxo livre de urina do rim até a bexiga.
3: Ah, deve doer, hein? E ela tem que fazer exames a cada 3 ou 4 meses. Tá quase perdendo os rins e ninguém faz nada. Ela tá precisando da cirurgia percutânea, é isso? Para o cálculo renal. E até agora ela não consegue. Alice Coelho de Brito.
4: E ela mandou aqui o histórico.
3: Uhum.
4: Tem desde 2021, né? Do dia 7/7/2021, né? O tratamento que ela vem fazendo justamente para tentar resolver esse problema do cálculo renal, né? Da pedra nos rins.
3: Ela é aqui de Balneário? É, Balneário.
4: Agora, meu Deus do céu,
3: Central,
4: né, Moisés?
3: Central Reguladora de Balneário. Central Reguladora do Vale do Itajaí.
4: Desde 2020, imigrantes. 2021.
3: Imigrantes, onde é
4: muito
3: que é?
4: Muito tempo, hein?
3: Hospital muito Imigrantes, tempo. É, hein?
4: Hospital Imigrantes, será que não é Joinville ou é Brusque?
3: Imigrantes, acho que é Indaial, cara. Não sei te dizer agora.
4: Eu acho que é em Brusque. Acho que
3: é Brusque. É. É. Então, ela tá precisando de ajuda, e agora?
4: É Brusque sim, o hospital.
3: Quem pode ajudar neste caso, né?
4: Temos que encaminhar para a Secretaria de Saúde... Né, e também para a assessoria da Secretaria de Estado de Saúde para entender o porquê essa mulher não avança para fazer uma cirurgia, não avança para resolver esse problema.
3: Vamos atrás de resposta. 6h28 e a Fernanda, hein, mandou um monte de vídeo. Ah, é a novela, né, Gerson? A tal da José Cesário Pereira no bairro Nova Esperança.
4: O que aconteceu dessa vez?
3: Essa tá nos planos, essa não tá nos planos, né?
4: Meu Deus do céu.
3: Os pacotaços ali da prefeitura de Balneário, né?
4: Isso aí não é um buraco, isso aí dá pra enterrar uma pessoa aí dentro.
3: Esse buraco já é famoso aqui no Bote Boca no Trombone, sabia?
4: Isso é um caixão.
3: É, já alguns ouvintes nos encaminham este vídeo, né?
0: É a mesma ouvinte, Moisés, eu não sei se você se recorda, a primeira vez ainda tava com aquele asfalto borrachudo, tava o asfalto meio que cedendo. Aí o pessoal da Secretaria de Obras esteve lá, tirou, né, um pouco desse asfalto e deixou na Pedra Brita. Só que nos últimos dias com essa chuva, hoje de manhã, inclusive, passei por ali, já tá com buraco.
3: Ali ao lado tem um tapume ali, é isso?
0: Exatamente, naquele local ali.
3: Ah, sim, esse buraco é famosérrimo aqui, viu, Gerson? No BBT. Olha ali, hein? Tá perigoso, tá na ciclofaixa também.
4: Só não tá famoso entre as pessoas que vão arrumar ele, né? Essas aí parece que não estão vendo. Mas a gente está mostrando aqui mais uma vez no Bote a Boca no Trombone, Rua José Cesário Pereira, bairro Nova Esperança, É, por favor, gente, esse aí tá feio.
3: Não dá pra deixar na brita, né? Dá uma chuva, já era. Aquela brita já sai toda dali
0: do
3: buraco.
0: E falar que ali é um ponto bem perigoso, assim. Porque tu vai desviar do buraco, já invade tu invade a pista contrária.
3: É isso aí, invade a pista contrária. Alô?
4: Alô, Bola!
3: Bola dia pra você. Tá acordado já, Bola? Tem essa demanda aí na José Cesário Pereira.
4: Tem também o recado do Emílio. Queria fazer uma reclamação. BC Bus atrasado na Avenida Atlântica. Sobre a empresa BC Bus, ontem fiquei na parada de ônibus, uma hora aguardando, Avenida Atlântica, número 2100, com o calçadão ali da Avenida Central, né? Ficou na parada desde 6h50, o ônibus passou uma hora depois, 7h56. Esse horário das 7 horas da noite, eles sempre falham, saída da Barra Sul via Avenida Atlântica, Emílio Souza Pioneiros. O ônibus que passou atrasado era o número 2509-2509. Vamos encaminhar, né, para a assessoria de imprensa da Aviação Suzano para entender do porquê deste atraso.
3: Ô Gerson, não sei se é devido à chuva ou devido à obra ali da alça de acesso em frente à Promenac Canvel, ali na Marginal Leste, em Balneário Camboriú, que está fechado ali, e aí o pessoal não consegue acessar, e aí já cruza com a Avenida das Flores, bairro dos Estados ali. Gerson, ontem tava um caos o trânsito, um caos. A Avenida das Flores tinha fila do shopping até o viaduto lá da, é Distribui lá?
4: Isso.
3: É, cara, tudo parado.
4: Mas vou te dizer, Moisés, isso é todo dia.
3: Todo
4: eu
3: dia?
4: Volto pra casa.
3: Todo dia?
4: Todo dia eu passo ali, do shopping até o Distribui, é todo dia. Quando às vezes não tem, você já desce da panorâmica e já emenda já no trânsito lento. É assim, é todos os dias. Com essa obra, claro que complica ainda mais, porque os veículos, eles têm que avançar para passar pela Avenida das Flores para entrar na BR-101, mas ali é um ponto ali que todo dia tem muita lentidão. Eu já perdi umas boas horas naquele trânsito ali da minha vida, porque é complexo, né? Todo o fluxo de quem tá voltando para Camboriú,
3: passa ali,
4: né? Todo mundo acaba passando por ali, né? Alguns outros pegam outras regiões, mas o fluxo grosso, digamos, é por ali que acaba passando.
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4: Vamos com mais recados aqui dos nossos ouvintes. Agora a gente vai trazer o recado aqui de áudio do Rodrigo. Rodrigo, ele tá reclamando do caminhão guincho que fica no pátio do Caíque do Monte Alegre. O que que esse caminhão guincho tá fazendo por aí, Rodrigo? Bom dia.
20: Esse fica no pátio da escola ali do Caíque. É, no fluxo ali de levar as crianças, de chuva, é complicado. E esse cara parece que o dono dele não se toca. Ele tem a casa dele ali um pouco mais pra frente da escola, mas ele não estaciona na frente da casa dele e fica impossível. O trânsito já é complicado no Caíque, fica impossível de desembarcar as crianças com segurança por causa desse caminhão ali trancando todo o estacionamento. Aí eu queria saber se tem como cobrar a Secretaria de Educação ou a própria Secretaria da Escola ou o Daniel Razek, que é o do trânsito, alguém que possa ajudar a gente nessa situação, hein?
3: E aí?
4: Tem que mandar pro Daniel Razek, pro Jair Grinks, pra turma do Demutran. Agora, né, meu amigo, tem ali, ó, Barão Guincho, né? Tá ali escrito ali, ô Barão, meu amigo Barão, não deixa o guincho ali não, né? Ó, até rimou, ô Barão, não deixa o guincho ali no Caíque não. Por que, Barão, né? Por que a gente tá falando isso? Porque realmente tem um entre e sai de veículos da escola muito grande ali naquela localidade. São pais, são funcionários, né, que toda hora estão deixando ali o carro, né, deixam um aluno, né, o estudante, depois já logo saem. E aí, Barão, o guincho realmente, né? Não sei se você percebeu, Barão, mas o guincho ele é bem maior que os outros veículos. Ele acaba, né, deixando um espaço pequeno para manobrar. Então, né, Barão? Vamos colocar a mão na consciência, né? Falando aqui na boa, né? Talvez um outro lugar.
3: Ou no cantinho, né?
4: Um outro cantinho.
3: Bem no cantinho,
4: é, ali, né? Sabe? Um lugar para não atrapalhar tanto o trânsito. Todo mundo tem o direito de estacionar. Claro que ali é o estacionamento da escola. Né? De repente o Barão tem um filho que estuda ali, a gente tá falando, né? Pode ser também. Pode ser. Mas se não for esse caso, né, Barão? Tirar o guincho dali um pouquinho ali, porque realmente, né, o estacionamento ali é voltado ao pessoal que tá na escola. Né? O pessoal que vai fazer alguma coisa na escola. E eu sei que tem outros ali que também estacionam e deixam, né? Vamos ser honestos também, não vamos colocar toda a culpa só em um.
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0: Hoje nos destaques do portal Menina, a família procura por adolescente de 16 anos desaparecida em Camboriú. Mais de 2.000 árvores são plantadas em Balneário Camboriú em menos de um ano. Águas de Camboriú realiza mutirão com vagas de emprego, saiba quando. 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
3: Vamos de participação aqui, o Paulo, viu, Gerson? Ele tá reclamando de barulho na Avenida das Flores, próximo ao fórum, barulho de festa. Ah, tem um boteco ali, não tem?
4: Não, ali, tô localizando.
3: Do ladinho do fórum,
4: ah,
3: ali.
4: Sim, tem mesmo.
3: Tem, né?
4: Inclusive tem até uma balada ali, mas essa balada é mais nos finais de semana, né? Não é tanto durante a semana. Vamos ouvir então o que o Paulo diz?
3: Mas tem casa por ali, é? Tem residência ali?
4: Também, né? Agora eu não lembro de residência. Eu sei que tem uma na frente.
3: Na frente, acho que é um prédio, né?
4: Do outro lado ali da Avenida das Flores, ali tem algumas
3: é
4: casas ali, né? Será que o Paulo é morador daquela região?
3: Bom dia.
21: Falar sobre esse barulho que está tendo de madrugada, no sábado para domingo. Que barulheira que está ali no bairro, na frente, perto do fórum ali. A gente não consegue dormir. 3 horas, 4 horas da manhã começa um som alto. Queria que as autoridades tomassem providência disso, porque não é uma, duas, três, quatro, cinco vezes. Sempre tá tendo essa palhaçada ali, ninguém toma solução, o quartel da polícia ali perto ali, será que ninguém toma solução sobre isso? Isso tá virando uma brincadeira já, né? Porque eles escutam e não faz nada. Tem que colocar uma viatura para sair ali, ir lá e tomar o som do pessoal e trazer embora, porque isso daí não é hora de fazer barulho. Muito obrigado.
4: Valeu, Paulo. Muito obrigado pela sua participação aqui no Bote a Boca no Trombone. Não deu pra identificar muito bem qual é o local lá, mas eu sei que tem uma balada, né, que funciona até altas horas, mas é no final de semana.
3: Do ladinho do fórum ali.
4: Bem próximo ali do fórum. Né? Talvez seja aquele local, porque tem também um espetinho ali, mas esse não vai até 4 da manhã, né? Como
3: não,
4: disse
3: o
4: 23, 4 da manhã.
3: É.
4: Então não é. Inclusive, olha só, o Arthur Geyer já tá em contato com a gente, diretor de fiscalização aqui da Prefeitura de Balneário Camboriú. Ele pediu o endereço, ele vai verificar. Confirma só com o Paulo bem certinho, Camilo, o endereço, e a gente vai passar pro Arthur Geyer. Muito bom dia, Arthur!
3: Oh.
4: Bom trabalho aí, né, com a equipe de fiscalização.
3: O problema é esse pessoal que não tem nada pra fazer, fica indo às 3 horas da manhã na balada, incomodando os outros, viu, Gerson?
4: Mas daí deixa a turma também pra balada. A balada que tem que se adequar, né? A culpa também não é das pessoas que vão, porque tem do outro lado ali um empresário, né, que tá fazendo o seu trabalho. Mas, por exemplo, tem que ter o isolamento. Se tá atrapalhando os vizinhos, tem que ter a fiscalização também. De repente vai reduzir o volume, vai fazer alguma obra ali pra isolar. Tem espaço para todo mundo. O que não pode realmente é tirar o sono do vizinho ali que é trabalhador.
3: Bom, agora a gente fala sobre o acampamento Farroupilha. Gerson, quando era aqui, né, na Avenida do Estado ali,
4: tinha reclamação.
3: Reclamavam do quê?
4: Alguns vizinhos reclamavam do barulho, música alta, até altas horas, o pessoal que falava assim: amanhã eu tenho que trabalhar e a turma tá fazendo festa até tarde.
3: E agora foi lá do lado do Expo Centro, Centro Eventos Balneário Camboriú. Não...
4: Aí eu imagino que não tem vizinho.
3: É, por ali não, mas sabia que estão reclamando?
4: Quem está reclamando?
3: Vamos ouvir o Jackson aqui falar no Bote a Boca no Trombone. Bom dia.
5: Oi, bom dia. Meu nome é Jackson, sou morador do Balneário Camboriú. Ontem à tarde, eu, minha esposa e meu filho, ele é autista, tem 6 anos, a gente foi no zoológico de Balneário Camboriú. Né? E eu lá tô tendo um acampamento de Farroupilha, né? Eu queria saber se você tem como informar alguma coisa do pessoal da reportagem e da jornalismo, hein? É, como que é possível, né? O pessoal liberar, fazer uma festa Farroupilha com som bem alto que tava ao lado do zoológico, né? O pessoal do meio ambiente de Balneário Camboriú, né? Não verificou isso em relação do gosto dos animais também ali. Porque até comentei com um pessoal, um do atendimento ali da zoológico. Aí eu falei: cara, não sei se é por causa do som ali do Farroupilha, mas os macacos aí estão bem agitados, né? Esse no começo ali tem ali, bem logo na entrada tem ali avestruz, ema e musa ali, né? Eles ficam ali, tem as lhamas também. Mas os macacos dá pra ver que tá bem agitado. Não sei se é só o barulho, disse: é. Incomoda bastante. O cara falou, não sabe nem como que deixaram isso, que era lá na Praça da Roda da Praça das Bandeiras, antigamente, né, ano passado. Agora mudaram ali do lado do zoológico. Né, um som bem alto ali e incomoda os animais, né? Que órgão que seria competente em relação a isso, que liberou essa proteção, sabe me informar?
4: Nesse caso, seria a Secretaria do Meio Ambiente, né, o órgão responsável por esse tipo de avaliação. Inclusive, Moisés, a Comissão Civil Independente dos Direitos dos Animais, ela enviou uma nota demonstrando preocupação com os possíveis impactos da festa Farroupilha sobre os animais do Complexo Ambiental Ciro Gevaert, devido ao barulho e à grande circulação de pessoas durante os 10 dias de evento. A entidade questiona se a Prefeitura de Balneário Camboriú realizou estudos técnicos sobre os efeitos do ruído na fauna silvestre, especialmente em animais resgatados e em recuperação. A comissão pede a divulgação de laudos, medições sonoras e medidas de proteção, além do acompanhamento dos órgãos ambientais e do Ministério Público. Enfim, foi enviada essa nota, né, aqui para o nosso jornalismo, e é interessante, até interessante, né, saber se foi realmente, né, pensado no momento que se definiu, né, o acampamento Farroupilha lá do lado do Expo Centro, né, se foi pensado nessa questão do ruído, até porque, né, a nota da comissão, ela pede se foi feito algum tipo de estudo, né, não está dizendo que prejudica ou não, e sim perguntando, né, se foi avaliado o possível impacto, né, que o ruído da festa poderia provocar nos animais do zoológico. É interessante. Eu confesso, Moisés, que eu, é até complicado para mim fazer um comentário, porque eu não tenho esse conhecimento técnico, né? Primeiro, se o ruído que chega no zoológico, ele é prejudicial ou não, ou sim, se é, se não é, né? A gente realmente teria que escutar uma opinião mais técnica e também teria que ter essa medição. Eu acho que nisso acerta muito a nota da Comissão Civil, né, dos Direitos dos Animais, de que se tenha, né, uma medição do barulho, porque esse é o ponto inicial, o ponto de partida para saber se ele vai ou não prejudicar os animais.
3: É, e de acordo com a comissão, esse assunto não foi levado nem para a Prefeitura de Balneário Camboriú, né, que segundo a comissão autorizou, né, a festa, não foi levado para COMPA, que é o Conselho Municipal de Proteção Animal, e também não foi levado para a Comissão do Direito de Animais da Câmara de Vereadores de Balneário Camboriú. Ou seja, realmente, Gerson, é uma pauta que a gente não se deu por conta também, né?
4: Será que a prefeitura se deu por conta?
3: É, então. Então, o pessoal tá preocupado com o bem-estar dos animais, até porque 10 dias de som, né?
4: É, 10 dias de som, mas a gente também tem que olhar pelo outro lado, que tem dias de zoológico lotado, com grande movimentação também. Não é só a movimentação grande no acampamento Farroupilha. Então, quando eles falam ali da grande movimentação, a gente tem isso também no zoológico, né? Tem dias de zoológico com bastante gente circulando. Agora, realmente, o som, aí sim, né? O som, ele tem que ser medido para poder ter essa análise se é ou não prejudicial, né? Se o ruído que chega no zoológico, ele acaba prejudicando os animais.
3: Vamos pro intervalo. No retorno, as informações do esporte aqui no Bote a Boca no Trombone.
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7: Gerson Felipe, quais os destaques do esporte para hoje?
8: Bom, hoje nós vamos ter Série B do Campeonato Brasileiro e vamos ter o Criciúma em ação, porque ontem era pro Criciúma ter jogado, mas devido às fortes chuvas que atingiram o sul do estado, a partida ela foi remarcada para esta terça-feira, 19h30. O jogo acontecendo no estádio Heriberto Rilse. Era para ter sido realizado ontem o jogo, mas então foi adiado e teremos o final, né, dessa rodada de número 29 da Série B. Hoje então, 19h30 com Criciúma e Operário. O Criciúma, que é o quinto colocado, tem 47 pontos e busca aí uma vitória para subir, né? Voltar aí às primeiras posições na tabela da Série B do Campeonato Brasileiro. E o destaque ontem, Moisés, foi para uma reunião na sede da CBF no Rio de Janeiro. Reunião esta que definiu algumas novidades para o futebol nacional. A gente teve, por exemplo, a definição do número de estrangeiros, né? A CBF acabou definindo aí que nós vamos ter uma redução no total de estrangeiros aqui no futebol brasileiro. Hoje, os clubes, eles podem ter 9 jogadores estrangeiros relacionados, né? Eles podem relacionar 9 jogadores. A partir do ano que vem, a gente vai ter 8 estrangeiros no máximo relacionados por jogo. Já é uma redução. A gente deve ter ainda maior essa redução ao longo dos próximos anos, porque aí 2027 são 8 estrangeiros, 2028 serão 7 estrangeiros, 2029 serão 6 estrangeiros por equipe e 2030, 5. É isso que a CBF pretende alcançar. Claro que ontem na reunião foi deixado em aberto que isso poderá sim mudar ao longo dos anos, né? Se for algo muito forte que os clubes não consigam dar conta, pode ser segurado de certa forma para que não se reduza de uma forma tão rápida. A gente teve aí o destaque para o Flamengo, Bahia e o Londrina, e dos 40 clubes que votaram, foram os únicos que votaram contra então essa mudança, né, na regra aí de redução de estrangeiros. Vamos agora aguardar. Eu acho interessante, mas ao mesmo tempo preocupante. Interessante porque a gente vai ter sim mais jogadores do nosso futebol, né, brasileiro, tendo oportunidade, jogadores jovens, jogadores da base. Por outro lado, a gente modifica também o mercado de contratações, né? A gente sabe que para os clubes brasileiros é mais barato contratar um jogador da Argentina, do Uruguai, da Colômbia, da Bolívia, do Peru, do Paraguai, do que contratar um jogador na Europa, né? Nós não temos poder de compra para ir na Europa contratar, exceto aí Flamengo e Palmeiras, né, que conseguem fazer contratações de jogadores lá na Europa. Então tem essa preocupação também, né, da competitividade do futebol brasileiro com essa redução no limite de estrangeiros. Vamos, né, acompanhar agora, Moisés, como é que vai ficar isso, mas o fato é que a gente vai ter uma redução e uma redução bastante importante aqui no futebol nacional, escalonada ano a ano.
7: 6h53, tem mais destaque? A gente...

0: tempo, né? Destaque até tem, mas não temos mais tempo. Estas as informações do esporte aqui no Bate a Boca no Trombone.
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0: Tá na hora de acionar ele, Marinho Lopes Stringari Filho. Todo mundo preocupado com a condição climática, Moisés. Ontem muita chuva. E qual será a condição para hoje, para esta terça-feira, início da primavera, Marinho? Bom dia.
3: Mais uma vez, o nosso bom dia aos amigos aqui do Bote a Boca no Trombone. E confirmando as nossas previsões, tivemos bons volumes de chuva, até temporais em algumas regiões. É uma frente fria que passou, um novo sistema frontal que agora está com seu eixo sobre o oceano. A tendência é de diminuição na quantidade de chuva, mesmo assim a nebulosidade vai continuar atuando pelo transporte da umidade que vem do mar. Os ventos agora sopram com maior frequência de sudoeste, passando a leste e sudeste para boa parte da semana. Esse vento facilita a circulação marítima, chance de chuva mais fraca e isolada, principalmente até quarta, quinta-feira, ainda teremos muita nebulosidade presente aqui na região. Destaque para a queda nas temperaturas. Hoje já estaremos entrando na nova estação, a primavera começa às 9 da noite, mas teremos aí o frio ainda atuando nesses primeiros dias da primavera, já que teremos uma massa de ar mais fria e as temperaturas ficam abaixo de 20 graus e as mínimas em torno de 10 a 14. Então, um friozinho ainda nas noites, madrugadas e o amanhecer aqui na região. Então, as condições adversas do tempo e aquele alerta meteorológico agora diminui, então, a quantidade de chuva. Mesmo assim, ainda teremos instabilidade atuando, né, entre esta terça e quarta-feira. Na área marítima, a visibilidade prejudicada, restrita, o estado do mar é ligeiramente agitado na área de navegação e pesca, com ondas ainda de até 1 metro, 1,5 metro, picos de 2, com tendência de baixa só a partir de amanhã, aqui nas praias da costa norte catarinense, notadamente entre a Grande Florianópolis e a ilha de São Francisco do Sul. Maré baixa em torno de 6 horas da manhã e a maré alta fica entre 12:00 e 1 da tarde nos rios e praias da região. Desejando a todos uma ótima terça-feira com as primeiras informações da previsão do tempo, os dados da Univale, Marinho Stringari para o Bote a Boca no Trombone.
0: Valeu, Marinho, muito obrigado pelas informações do tempo e temperatura, sempre de olho no que o Marinho nos traz. 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
0: Daqui a pouquinho nós temos o horário eleitoral no rádio, mas na internet nós seguimos com você aqui no Bote a Boca no Trombone, sempre com muita informação aqui na nossa live para você acompanhar. Então, faz o câmbio, sai do rádio e vai para nossa live no YouTube, Nina Play. Já voltamos no rádio e no YouTube, a gente continua.
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4: Moisés Stucker, como está se comportando a segurança pública ontem com a chuva? Pelo menos o pessoal ficou em casa ou saiu para cometer crimes também? Com todo aquele pé d'água.
5: Ah, sempre tem, né? O crime não descansa, Gerson Felipe. Vamos para Itajaí, as informações de segurança, porque a vagabundagem anda solta por lá, hein? 3 pessoas foram presas pela Polícia Militar por receptação na cidade de Itajaí. A ocorrência começou depois de um furto de uma empresa de motopeças na Barra do Rio, que teve um prejuízo aí estimado em mais de R$50 mil para o dono do estabelecimento. Durante as diligências, 2 homens foram abordados tentando comercializar parte dos produtos furtados nesta loja. Um deles, de 24 anos, os policiais encontraram uma mochila. Olha, 47 módulos CDI para motocicletas. Os suspeitos também indicaram uma residência onde haveria mais peças furtadas. No local, a polícia encontrou outros 7 módulos, além de um celular e um alicate. Ao todo, 54 módulos CDI foram recuperados pelos policiais. 2 homens e uma mulher foram presos e levados para a central de plantão policial, junto com os materiais que foram apreendidos, e agora vão ter que responder para a justiça. 3 pessoas também foram presas por tráfico de drogas e associação para o tráfico em Itajaí. Polícia Militar recebeu informações de que uma residência no bairro São Vicente estaria sendo usada para venda de entorpecentes. Durante então a vigilância, os policiais identificaram uma movimentação bem estranha, compatível com o comércio de drogas, e registraram em vídeo uma possível negociação. Um homem foi abordado logo depois de deixar o local e confirmou ter comprado maconha. Na residência foram abordados 2 homens de 24 e 28 anos de idade e uma mulher de 44. Lá no imóvel, os policiais encontraram maconha, cocaína, êxtase, balança de precisão, embalagens e outros materiais utilizados para fracionamento das drogas. Também foram apreendidos 6 telefones celulares e R$292 em dinheiro. Segundo a Polícia Militar, a mulher, que seria a proprietária da casa, possui registros anteriores relacionados ao tráfico de drogas, inclusive no mesmo endereço. Os 3 envolvidos foram conduzidos para a central de plantão policial de Itajaí e um 4º homem de 29 anos foi levado como testemunha. Daqui a pouco tem mais informações de segurança.
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5: Vamos para Balneário Camboriú. A Polícia Militar, 12º Batalhão da PM, prendeu um homem de 18 anos de idade procurado por furto em Camboriú. A abordagem aconteceu durante um patrulhamento preventivo na Rua Maria Teodora de Souza. A equipe do tático do 12º BPM já tinha conhecimento do mandado de prisão e localizou esse suspeito por meio de grade de uma residência que ele estava meio que escondido ali no local, hein? A ordem judicial estava relacionada ao furto de bens de uma família num condomínio de Camboriú. Ele recebeu voz de prisão e foi conduzido ao complexo penitenciário do Vale do Itajaí. E a Polícia Civil inaugurou uma sala lilás na Delegacia de Proteção à Criança e Adolescente, à Mulher e ao Idoso, a DPCAM de Tijucas. O espaço foi criado para oferecer atendimento mais humanizado a mulheres e crianças vítimas de violência. A estrutura conta com uma sala de atendimento psicológico, cartório, espaço infantil e banheiro, com chuveiro, trocador e banheira para crianças. A proposta é garantir mais privacidade, conforto e segurança durante todo esse atendimento. A sala foi viabilizada por uma parceria entre a Polícia Civil, Poder Judiciário, a Prefeitura e a Câmara de Vereadores de Tijucas. E, claro, a iniciativa faz parte da estrutura da DPCAMI, criada recentemente no município para dar mais proteção para a criança, adolescente e o idoso e a mulher também. Estes foram os destaques de segurança de hoje.
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4: Ele aconteceu na altura do quilômetro 29 da rodovia, né? Um caminhão Volkswagen com placas de Curitiba atropelou então esse pedestre que não teve a identificação revelada pelas equipes, né, que fizeram o atendimento da ocorrência. O condutor deste caminhão, um homem de 29 anos de idade. A gente também aproveita para destacar aqui nas informações do trânsito, a gente tem um destaque para trazer sobre um acidente, né? Atendido inclusive, né, pelas equipes lá da Codetran em Itajaí. Um motociclista, ele ficou ferido após ter sido atingido por um caminhão na manhã de ontem no bairro Cidade Nova, lá em Itajaí. Este acidente aconteceu na Avenida Governador Adolfo Konder, na esquina com a Avenida Nilo Simas. Segundo a Codetran, foi acionado ali por volta de 9 horas da manhã, o motociclista, ele relatou que parou no semáforo vermelho à frente do caminhão e quando o sinal abriu, o caminhoneiro não teria visto a moto por causa do ponto cego e acabou então atingindo e atropelando o motociclista. Inicialmente, a informação era de que o motociclista ficou preso embaixo do caminhão. No entanto, quando as equipes de socorro chegaram, ele já estava em pé ao lado da moto com algumas dores.

0: e também escoriações pelo corpo. Ele foi atendido pelos bombeiros no local e levado ao CIS do São Vicente, com ferimentos na perna e também no braço. A moto foi recolhida ao pátio porque estava com licenciamento vencido desde 2025 e também tinha algumas multas em aberto. Aqui em Balneário Camboriú, também tem destaque. Os agentes de trânsito trabalharam ontem em uma ocorrência de queda de árvore na Avenida dos Tucanos, na região ali do bairro Ariribá. Foi por volta de 7 horas da noite, quando houve então um acionamento para esta ocorrência de queda de árvore, né, devido à chuva, na Avenida dos Tucanos, próximo da rua Caboclinho. Ao chegarem no local, os agentes constataram que a árvore havia sido retirada do meio da via, né, com o auxílio de uma retroescavadeira. O corpo de bombeiros já estava, então, né, fazendo ali o trabalho e eles apenas ajudaram no controle do tráfego durante ali a operação de remoção desta árvore, né, que caiu devido à forte chuva, vento que nós tivemos ontem aqui em Balneário Camboriú. 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Um abraço pro Beto, pro Gui e para toda a turma que está sempre lá trabalhando. Agora, nós vamos vir para Balneário Camboriú. Moisés Stucker, nós já falamos muitas vezes das bandeirolas. Pois bem, ontem eu presenciei uma situação na Avenida das Gaivotas, aqui próximo da rádio. Uma mulher, ela estava com uma Pajero, foi passar com essa Pajero ali na subida, e ela me relatou que a motorista que estava na frente dela passou por cima da bandeirola. A bandeirola estava caída no meio da rua. A mulher que estava à frente, né, num outro veículo, conseguiu passar. Quando ela foi passar por cima da bandeirola, ela ficou presa no amortecedor do veículo. Ela teve que parar a caminhonete, ligou para o marido dela, que é mecânico, né, para vir ajudar. E aí ficou com o prejuízo, né? Prejuízo fica para ela. A bandeirola caída no chão, presa ali na roda, no amortecedor do veículo. E ontem, inclusive, eu vi várias bandeirolas caídas devido ao vento, à chuva, e elas vão parar no meio da rua. Então, assim, né? Já que os candidatos, Moisés, não têm respeito nenhum pela cidade, eles sujam e não estão nem aí, eu vou fazer um apelo. Nos dias de chuva mais forte, já que a cidade vocês não respeitam, respeitem o eleitor de quem vocês querem o voto, porque essa bandeirola vai cair no meio da rua com o vento, com a chuva. Ali ainda nem tinha começado a chuva, tinha apenas um pouco de vento, né? E ela vai causar problemas, pode causar um acidente, pode trazer um ponto cego também nos cruzamentos, como tem acontecido. Então, já que vocês vão deixar, né, essas, é isso mesmo que você está pensando, né, essas M dessas bandeirolas na rua, por favor, né, no dia da chuva, peça para sua equipe fazer a remoção dela, né, tirar ela, porque está prejudicando a vida da comunidade, está prejudicando também o trânsito aqui na nossa região.
1: Ali nas Gaivotas, isso?
0: Exatamente, bem no comecinho da subida.
1: E por causa dessa bandeirola, ela ainda correu o risco, né? Que ela teve que estacionar o carro e ali não tem onde parar nas Gaivotas.
0: Ela botou em cima da calçada.
1: Correu o risco de levar uma multa ainda.
0: E eu também, eu parei pra ajudar ela. Meu carro tá ali em cima, ó. Eu estacionei na frente de uma vaga de garagem. Dá pra ver bem no cantinho da imagem ali o meu carro. Né? Eu parei pra ajudar ela, pra conversar com ela, também me arrisquei. Olha, a gente já falou muito dessas bandeirolas e também a Justiça Eleitoral. Ah, manda lá no Pardal. Ah, o Pardal, o que o Pardal faz? Faz nada. A gente fala aqui pra denunciar, mas também, olha, não fazem nada. Essa que é a verdade, não fazem nada. Pode colocar a bandeirola e pronto, em qualquer lugar. Ah, porque tinha uma legislação que no espaço público não pode, nas praças. Tá nas praças, tá nos canteiros, tá nas calçadas e tá até no meio da rua. porque vem o vento, vem a chuva e vai parar no meio da rua essa banderola. Para fechar as informações de trânsito, vou falar um pouquinho da movimentação de momento aqui na nossa região, até porque esse horário agora é horário de pico, né? 7h44, a gente tem sim já alguns pontos de trânsito mais intenso aqui na nossa região. Quero começar por Camboriú, Avenida Santa Catarina em Camboriú, apresentando lentidão, principalmente ali na saída de Camboriú para Balneário Camboriú e também na saída do centro da cidade, né? Tem o destaque ali para a rua Henrique Coppi, também na saída do centro de Camboriú, né? Com o trânsito bastante intenso. Rua Peroba, no bairro Tabuleiro, é outra via com lentidão, e a Marginal Oeste, entre o posto Distribui e a própria Avenida Santa Catarina. Em Balneário Camboriú, já tem lentidão na Marginal Oeste, ali próximo, né, da Avenida das Flores, né, devido àquele bloqueio que a gente tem ali nas alças de acesso, acaba ficando, sim, mais complicado o trânsito na Marginal. E outro destaque também que a gente tem, falando do trânsito, é a BR-101. No trecho de Balneário Camboriú, por enquanto, o trânsito vai fluindo, tanto no sentido sul, como também no sentido norte, porém, na BR-101, em Itajaí, aí sim a gente tem lentidão em ambos os sentidos, tá? Tem lentidão tanto no sentido sul como também no sentido norte, naquela região entre a rodovia Antônio Rael até as proximidades do posto Santa Rosa, né? Nos dois sentidos. E também tem lentidão no sentido norte, ali próximo da ponte do rio Itajaí-Açu. No sentido sul, lentidão entre as cidades de Penha e Navegantes. E vou voltar para Camboriú, porque eu esqueci de falar também da lentidão que a gente tem lá na Avenida Santo Amaro, no bairro Barranco. Trânsito também complicado por lá. Estas as informações do trânsito aqui no Bote a Boca no Trombone.
1: Valeu, Gerson. 7h46, só a respeito daquele assunto lá sobre a Comissão Civil Independente dos Direitos dos Animais, que demonstrou aquela preocupação em relação aos possíveis impactos da festa Farroupilha com os animais do zoo, devido ao barulho durante todos os dias. O prefeito de Camboriú, Leonel Pavan, que está sempre ligado no Bote a Boca no Trombone, Gerson, disse o seguinte: ali tem shows desde 1980 com a Santur. O centro de eventos e os eventos movimentam o zoo, inclusive a manutenção. Ele diz, né, se refere, né, aos shows que tem ali no centro de eventos, e ali ninguém fala nada. Aí, por causa da festa Farroupilha, aí o pessoal já vem demonstrar preocupação com os animais, de acordo com o prefeito, né? Então, para não prejudicar os animais, seria melhor soltar todos na mata, então, do que continuar com essa situação, né?
0: O Pavan quer soltar os animais. Mas também, assim, né? São 10 dias, né? Apenas de festa. É. Eu entendo também as pessoas que estão preocupadas com os animais, mas, gente, 10 dias, né? A festa durante a semana não vai até tão tarde, final de semana que vai um pouquinho mais. Então, e tem animais, inclusive, que têm hábitos noturnos, né?
1: Sim, lógico, né?
0: Mas, claro, a gente entende a comissão, a preocupação, mas ao mesmo tempo é algo, né, que pega apenas um curto espaço de tempo.
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18: 7h52, de volta com o Bote a Boca no Trombone, Moisés, e um dos principais assuntos que tem sido comentado desde ontem é um helicóptero que desapareceu na Serra Catarinense, inclusive a bordo dele o cantor Rick, da dupla Rick Renner, uma dupla muito famosa no Brasil.
19: Pois é, Gerson, e por telefone a gente recebe o apresentador Nader Khalil, que apresenta o Cidade Alerta Santa Catarina e também o Tribuna do Povo na NDTV Record da capital em Florianópolis, nosso colega de trabalho, grande amigo também, que está recebendo informações com exclusividade sobre esse caso, está acompanhando de perto para atualizar a gente, né, o que já se sabe, se tem alguma novidade em relação a este helicóptero que desapareceu. Nader, bem-vindo aqui ao Bote a Boca no Trombone, Rádio Menina, Moisés e Gerson com você.
18: Bom dia.
20: Bom dia, Moisés, bom dia, Gerson, bom dia a todos que estão nos acompanhando da manhã de hoje, uma manhã de muita expectativa, afinal, finalmente, né, a gente tem uma melhora do tempo, dando condições para que o trabalho ele possa transcorrer de forma mais célere, não só por terra, mas também com a possibilidade de termos buscas pelo ar, com aeronaves do estado, com aeronaves federais, na tentativa de encontrar aí pistas sobre o helicóptero que simplesmente desapareceu com pelo menos 5 pessoas no início da tarde de ontem. Helicóptero esse que levava o cantor Rick, um empresário de São Paulo, um videomaker e também um piloto e copiloto. Muita gente propagando notícias, informações, não é? Era um piloto, copiloto e 3 passageiros estariam nessa aeronave que decolou aqui do litoral de Santa Catarina

0: direção à Serra Catarinense com o objetivo de levar à região serrana um empresário, Bruno, que iria conhecer esse empreendimento que foi lançado há cerca de 90 dias pelo cantor Rick, juntamente com os cantores César Minotti e Fabiano, e também o cantor Alexandre Pires. É um empreendimento na Serra, um condomínio fechado, de água termal, em que muitos empresários estão investindo, muitas pessoas com poder aquisitivo avantajado, que estão conseguindo, né, sonhar aí com um empreendimento de alto padrão na Serra Catarinense com água termal. E era esse o objetivo ontem dessa viagem do Rick junto a essa aeronave. Só que eles não chegaram ao destino, havia uma comunicação feita junto com o sócio do Rick para que ele pudesse aguardar a chegada dele, só que eles não chegaram. E desde então as buscas começaram, o primeiro contato, muita gente especulando que desde de manhã não. Existia a possibilidade de chegar, mas o próprio empresário aguardava, né, que de repente, por causa das condições climáticas, a aeronave pousasse, depois retornasse o voo. Então as autoridades só receberam o comunicado com o pedido realmente por volta das 3 horas da tarde. Hoje eu vi uma personalidade, uma influencer nacionalmente conhecida, falando que sabia desde de manhã. Não tem como. A aeronave decolou, havia o deslocamento, havia a expectativa deles chegarem até as 3 da tarde. Só depois disso é que as autoridades foram acionadas.
1: Nader, não sei se o senhor tem a informação em relação ao local das buscas, porque num primeiro momento foi se falado que seria na localidade de Vacas Gordas, no interior, né, lá do município de Urubici, onde poderia estar essa aeronave, o helicóptero. Mas também vi algumas outras informações de que ampliariam a busca para outras localidades, porque ontem, né, na região ali de Vacas Gordas, não teria sido encontrado nenhum indício da aeronave. Hoje, essas buscas devem atingir outras regiões também?
0: Sim, na verdade, por isso da expectativa dessa melhora no tempo. O que que acontece? A primeira informação que se tinha era do celular do Paulo, uma localização do celular do Paulo que deu próximo ali à região da Serra do Corvo Branco. Essa região, a gente sabe que ontem apresentava uma condição climática completamente desfavorável. Tanto é que tem uma postagem no meu Instagram, @nadercalil, onde eu postei nos meus stories um vídeo que uma pessoa próxima a mim, uma pessoa a qual é do meu convívio, estava na serra nos últimos 2 dias e fez o vídeo ontem, às 10:30 da manhã. E esse vídeo mostra a Serra do Corvo Branco completamente tomada por neblina. E essa é a última localização do celular do Paulo por volta das 3:10 da tarde. Só que ontem à noite, os sinais de 3 telefones celulares, eles emitiram um sinal, né, de torres Hermes, que nós chamamos, estação rádio bases, em outros pontos. Então, ainda eles estão tentando ver se esse sinal, que acaba pegando de forma muito esporádica, ele pode estar sendo propagado, de repente, por uma condição climática. A gente sabe que existe essa... A gente que é um pouco mais velho, e não preciso me chamar de senhor, mas a gente sabe, por exemplo, que no rádio AM, as ondas de rádio, elas se propagavam muito mais quando as condições climáticas eram desfavoráveis, no sentido de ter nuvens, porque bate nas nuvens e voltava para a terra, e isso fazia com que essas ondas de rádio se propagassem. Então, isso pode ter acontecido. Então, esse deslocamento de um ponto emitido pelo celular, o último ponto emitido pela aeronave, a cidade onde as buscas estão concentrando, é um triângulo, vamos dizer assim, onde as equipes de busca estão articulando aí o trabalho para tentar encontrar. Durante a madrugada, eles chegaram até o ponto onde o celular emitiu o sinal às 3 da tarde. Foi possível chegar nesse local, mas não viram nada. Só que era noite escura e chovia. Então a expectativa é que agora pela manhã, com o tempo um pouco melhor, essa possibilidade de visualização, seja com aeronaves, com drones, com câmera térmica, isso possa acontecer.
2: Nader, obrigado aí pelas tuas informações. Muito obrigado mesmo. A gente segue acompanhando esse caso e a gente fica na torcida aqui, né, para que sejam encontrados com vida, até porque os familiares com certeza estão muito apreensivos. E também a gente deixa um recado aqui para a população, né, Nader, para que eles acompanhem principalmente, né, as fontes oficiais, os veículos de comunicação confiáveis, aqueles que apuram a informação correta, a informação precisa, porque infelizmente muitas fake news a respeito deste caso estão sendo propagadas em todo o país, né?
0: Exato. Não, você falou uma coisa muito importante, Moisés. E assim, nesse momento, eu sei da enorme audiência de vocês, né? Eu sou fã do trabalho de vocês, e antes de até me permite aqui dizer o qual é bom ouvir vocês quando eu cruzava a BR-101, vindo de Curitiba, descendo de São Paulo, vindo do Paraná, sempre ouvindo vocês. Então, eu sei da enorme audiência, a capacidade de potência da Rádio Menina, né, nesse trecho norte do estado, na região da BR-101 e pela internet. Então, pessoal, seguinte, nós vimos o que aconteceu na noite de ontem, um jornal de circulação estadual, um portal de circulação nacional, perdão, trazendo a notícia de que o Rick já estava morto. Isso é uma irresponsabilidade sem tamanho. Agora pela manhã eu recebi um vídeo da postagem de um programa em uma rádio de uma das maiores cidades de Santa Catarina, no sul do estado, e a programação às 6 da manhã envolvia um padre. E o padre trouxe a informação que a aeronave havia sido encontrada. Então, assim, eu vi o vídeo e ouvi ele falando, é lamentável, né? Então, pessoal, por favor, existem grandes profissionais de imprensa e de comunicação de Santa Catarina que estão empenhados. Eu vou citar como exemplo o William, né, o Sérgio Guimarães, muitos outros profissionais que estão subindo, o nosso repórter da NDTV, o Márcio Falcão, o pessoal que está lá durante a madrugada. E, gente, vamos confiar nessa fonte de informação, pessoal aqui da Rádio Menina, porque não adianta, quem estiver propagando nesse momento, que encontraram a aeronave, que encontraram as pessoas vivas, ou que Deus o livre vem encontrar pessoas mortas, eu ainda não acredito, eu acredito que eles pousaram, é uma situação muito difícil na serra, choveu muito, eles devem estar sem sinal, e a gente vai ter boas notícias com toda certeza no dia de hoje, eu acredito nisso.
1: É isso aí, muito obrigado ao Nader Khalil, né, jornalista, apresentador da NDTV, conversando aqui conosco e trazendo novas informações sobre este triste caso que a gente vai seguir acompanhando, não é mesmo, Moisés?
2: É isso, Nader, obrigado aí e bom trabalho para você durante todo o dia de hoje.
0: Um abraço, tamo junto.
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2: E agora a gente vai para o intervalo e já voltamos com mais entrevista, mais informação, a sua participação até 8:25 no Bote a Boca no Trombone.
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1: De volta com o Bote a Boca no Trombone, 8:05. E Moisés, hoje nós estamos abrindo espaço para receber a nossa comunidade aqui no estúdio. Nós vamos conversar com a Jeanine Ferreira Stup. Ela tem 28 anos e sofre desde que nasceu com a epidermólise bolhosa distrófica. Jeanine, primeiramente, né, a gente quer desejar um bom dia para você. Eu já acompanho, inclusive, o teu caso há alguns anos e recentemente conversei com a tua mãe, contigo também, e recebi uma notícia que me deixou muito preocupado. Você tinha os seus curativos na via judicial, estava recebendo eles, são curativos de alto custo, né, para que você possa, né, conviver com essa condição, e do nada uma decisão da justiça retirou esses curativos que você estava recebendo. Bom dia, Gerson, Moisés, né? Queremos entender um pouco mais por que dessa decisão, né? Logo agora, sendo que você já vinha recebendo através da justiça esses curativos.
24: Bom dia, Gerson, bom dia, Moisés. Então, sim, eu já recebia os curativos via judicial. Essa ação, ela é uma ação de mais de 15 anos, então ela é uma ação debutante, né? E uma decisão que, ao meu ponto de vista, é tomada sem cautela nenhum, simplesmente retirou esse direito garantido que eu tenho. Ou seja, eu faço a utilização, sim, desses curativos, que são de extrema... é essencial para o meu dia a dia. Eu não tenho como tomar um banho e ficar sem o curativo. E como a gente estava comentando, né, é a minha qualidade de vida. Então, a decisão foi tomada, acredito que precipitada, porque existe hoje um programa no estado de Santa Catarina que acolhe, né, as pessoas que têm EB e que garantem o direito dessa medicação, desses curativos de alto custo, sim. Varia ali entre 80 a 90 mil por mês, dependendo, né?
1: Ou seja, né, impossível que você custeie esses curativos, não tem condições.
24: Não tem condições. E assim, ó, quando eu falo sobre curativos de alto custo, as pessoas pensam, mas o SUS fornece. Não, o SUS não fornece. Uhum. Entende? São curativos que muitos profissionais nem conhecem, porque são desenvolvidos para quem tem epidermólise bolhosa. E eu até estava comentando contigo, né? Existe sim esse programa, né? Cuidando das borboletas em Santa Catarina, só que a decisão foi tomada precipitada pelo fato de que, se quer então que eu faça essa transição, tem que ter essa espera de transição. Eu estou desde agosto já sem receber os meus curativos.
2: Teve alguma justificativa oficial por quê?
24: A justificativa aconteceu? É porque existe um programa no estado e aí ele quer que eu seja assistida pelo programa no estado. E assim, da noite pro dia, não teve essa transição. Uhum. E assim, como vocês sabem, tudo demora. eu tenho que passar por uma consulta novamente, eu tenho que começar praticamente do zero, entende? É, e aí eu fico como? Nesse período, entende? Eu não tenho como tomar um banho e ficar sem curativo. Eu não posso ficar economizando curativo, porque agora eu tô bem. À noite eu posso estar totalmente lesionada.
1: Até, Janine, aproveita para contar um pouquinho mais pro nosso ouvinte, né, que de repente não conhece o termo, o que é a epidermólise bolhosa.
24: Então, a epidermólise bolhosa, ela é uma deficiência genética rara que não tem cura. A gente nasce com uma camada de pele a menos. O nosso corpo não consegue produzir a quantidade que deveria. Então, os nossos órgãos, os nossos ossos crescem normalmente, desenvolvem, só que a pele ela não acompanha esse desenvolvimento. Uhum. Então, acontecem as lesões pelo corpo, atrofia das mãos. Muita gente acha que eu tive as mãos amputadas. Não, eu tenho os dedos, tenho tudo certinho, só que por conta da deficiência, elas estão atrofiadas. Isso até pode ser feito cirurgia, sim, mas hoje eu não vejo necessidade, porque eu tenho uma vida bem normal, consigo fazer tudo com as mãos fechadas, né? E essas lesões, elas dão tanto externo quanto interno. Então, tudo que eu tenho de lesão por fora, eu tenho por dentro. Eu tenho estenose no esôfago. Então, é outra batalha também, que vira e mexe, eu tenho que fazer dilatação. Tem dias que eu não consigo nem engolir a saliva. E assim, não é fácil, mas também existem recursos como os curativos, que eu comecei a utilizar, se eu não me engano, ali em 2007, 2008, que foram a mudança da minha vida. Antes eu usava gás e pomada. Nossa. Então, imaginem, eu acordava grudada na cama, era batalha diariamente. E essa tecnologia desses curativos é fundamental. Porque vocês podem analisar, eu tenho curativos pelo corpo inteiro. Uhum. Não é só nos braços, é na cabeça, é nas pernas, no pé, em tudo. Então, agora eu tô com um curativo bom. Daqui a pouco eu vou olhar, já sangrou, precisa trocar, né? Um ferimento abre simultaneamente, não é algo que eu possa remediar, eu posso proteger, mas eu não tenho como dizer, não vai abrir lesão. Uhum. Se o meu corpo entender que vai abrir então.
2: De uma hora para outra.
24: De uma hora para outra.
1: Eu tô preocupado porque você falou que desde agosto não está mais recebendo os curativos. Como você tem feito nesse período?
24: Nesse período eu tenho contado com a ajuda de doações, porque aí quem tem boca vai a Roma, né? Eu precisei expor a situação para ver o que eu conseguia de ajuda. Aí veio pessoas que têm a epidermólise bolhosa e disseram, não, enquanto nada se resolve, a gente vai mandando, um mandou de São Paulo. Então, assim, a solidariedade das pessoas que têm EB, que estão me mantendo ainda com os curativos.
1: Porque até, Moisés, desculpa, Janine, é até complexo por esse valor, né, de a gente fazer uma campanha, porque é um valor muito elevado.
2: E assim, muito, né, elevado. Não é uma única vez o valor, né?
1: Por exemplo, todo mês.
2: A Janine precisa de 90 mil para resolver, né? Não, todo mês, né? Então é R$1 milhão por ano.
1: Muito dinheiro, e sem essa ajuda do Estado, né? Que tá bacana que agora eles vão ter um programa, que coisa boa que vai ter esse programa, mas tem que entender que entre você criar o programa e as pessoas estarem assistidas por ele, existe um longo caminho. E é isso que a justiça não entendeu, né, Janine?
24: E assim, ó, o programa existe, mas ele é eficaz 100%? Não, ele não é eficaz 100%, porque algumas pessoas já aderiram ao programa e têm relatos diariamente e mensalmente, quando vão buscar os curativos, de que não veio, não tem, não foi liberado. Então, assim, existe um programa, mas não tem 100% de eficácia, sabe? Então, por isso que eu estava ainda sendo assistida judicialmente até essa decisão revogar todo o meu direito, né?
1: Bom, se às vezes faltam medicamentos básicos, né, nas farmácias populares, imagina, né, um curativo, né, de um valor como esse, de alto custo, para faltar também é muito simples também.
2: É. E esse curativo, pro pessoal entender, ele é bem diferente daquele comum, né?
24: Ele é tanto que não tem nas farmácias para vender. Muitas pessoas me perguntam, Gê, mas se a gente comprar e mandar... Não tem como. Não tem. ou tu compra diretamente com a distribuidora, né? Ou é encomenda de fora. Eles são produtos de fora, não é fabricado no Brasil,
2: altamente,
24: sabe?
2: Tecnológico.
24: Altamente tecnológico.
1: Você já chegou a recorrer, inclusive, da decisão, Janine?
24: Sim, a advogada já entrou com o recurso e foi justamente o questionamento dela. A gente ainda não teve a resposta, né? Que então, sim, existe um programa, mas tem que ter o tempo da transição, né? Não, ele não pode simplesmente extinguir uma ação e dizer, não, passe pro programa. E esse tempo? Aí eu tenho que passar por uma consulta, a consulta demora, eu não sei quando eu vou passar por essa consulta. Todos os passos que eu precisava dar, eu já passei por uma clínica geral, ela já fez o encaminhamento pro que aí havia CISREG, né, que seria para Florianópolis. Então eu tô no aguardo. E assim, a cada dia que passa é um medo maior. Até quando eu vou esperar?
1: É uma espera que é complexa. Eu vou usar uma frase, Moisés, que é do Adilson de Souza, um bordão que ele tem aqui no Bote a Boca no Trombone. Isso aqui é a vida real. Isso aqui é a vida real. O problema que as pessoas enfrentam, porque é muito fácil, né, o magistrado dar um canetaço, né, ah, não vai mais ter porque tem, né, agora um programa do Estado, só que as pessoas estão aqui, ó, aqui a Janine tá aqui mostrando a realidade dela. Enquanto, né, o magistrado, o juiz, a juíza vai lá e simplesmente dá um canetaço que muda totalmente a vida de uma pessoa.
2: E como mudou a dela, nesse caso, para pior, imagino que não pode acontecer com outras pessoas que possam ter também essa mesma decisão, né, de um dia para o outro suspender o curativo que custa quase 100 mil reais por mês. Cara, como é que as pessoas vão poder comprar esse curativo?
1: Não tem,
2: Por simplesmente ter um programa agora no estado, em nível estadual, então agora você vai atrás, né, entre aspas. O que eu entendi foi o recado seguinte: ah, agora você vai atrás do estado e se vira.
1: É isso
2: mesmo. Não é mais problema nosso. Não é mais problema, né? Dos nem é SUS, né? Que não fornece no SUS. Não é mais problema do governo federal que tem esse programa. Não, agora se vira lá. Santa Catarina vai ter que resolver teu problema.
24: Exatamente isso. Esse foi o nosso entendimento também. Então, tipo, existe um programa, agora vire-se. Não houve esse tempo de transição.
2: Pois é.
24: Não houve, de fato. Entende-se que existe o programa. Vamos colocar ela no programa.
2: A transição vai ser assistida pela estadual, beleza. Agora
24: vai ser
2: suspenderemos
24: eficaz.
2: O federal.
1: Começou, teria que ser assim, ó. Você começou a ser atendida, Janine?
2: Pronto.
1: Opa, então agora nós vamos tirar aqui o judicial, porque já existe um novo programa.
2: Pronto. Resolve assim, né?
1: Mas parece que a decisão, ela é sempre antes, né? É incrível, né? Quando a gente precisa de algo, a gente recebe atrasado, e quando a gente tá recebendo, eles tiram antes, né, do que a pessoa consiga se organizar. A gente vai também tentar buscar, né? A gente sabe que quando chega nessa via jurídica é difícil, mas a gente vai também tentar buscar mais informações, Janine, para poder, né, te ajudar. Vamos buscar a melhor maneira para ajudar, para pressionar, para que a justiça reveja essa decisão.
24: Muito obrigado por me dar ouvidos, porque às vezes a gente precisa expor o que está acontecendo para que as pessoas também saibam, né? É muito fácil só ir lá e assinar. Precisa conhecer da realidade, né? E eu até faço um convite, né, para o juiz que tomou essa decisão: se ele quiser conhecer a minha realidade, ele pode ficar à vontade.
1: Sabe o nome dele?
24: É Rafael Salvan.
1: Rafael Salvan.
24: Isso.
1: Então, né, doutor Rafael Salvan, tá aqui a Janine, né, contando o que a sua decisão acabou acarretando na vida dela.
2: E temos que contar nesse caso também com os nossos deputados estaduais, né, Gerson?
1: Verdade, verdade.
2: Não vou citar o nome de um que tá concorrendo, né, não vou citar aqui, mas tem que também observar essa situação e pleitear, né, junto com o governo do estado, por que não com o governo federal também, para resolver essa situação. Para isso que eles estão aqui, eleitos por nós, né?
1: E outra coisa também, tem essa questão da via judicial, mas também, será que a regulação não vê que o caso da Janine é um caso urgente? Né? Ah, porque vai passar pelo dermatologista, vai... Gente, tem que encaixar ela urgentemente no dermatologista do SUS, para que ela possa também fazer o encaminhamento de uma forma ágil.
2: Uhum.
1: É um caso urgente. Uma pessoa que ela precisa de um curativo para poder ter a mínima qualidade de vida possível.
2: E olha só, não vou revelar a fonte aqui, mas ó, eu conheço a Janine desde pequena, quando a mãe dela trabalhava no salão de beleza, Na época, né, fizemos uma doação para ela, morava quase na frente do hospital. A pessoa não lembra o nome da tua mãe, Janine. Como é que
24: Vanessa
2: ela...
24: Ferreira.
2: A Vanessa Ferreira. Mas é uma menina muito guerreira. Ela limpava a casa, varrendo a casa para esperar a mãe desde pequenininha. Olha aí, ó. Né?
1: Vamos em busca de mais informações. É um assunto que chega assim, né, nos deixar até tristes, infelizmente. Verdade. Mas a gente vai buscar, né, tudo que a gente puder fazer para ajudar a Janine. Obrigado, Janine.
24: Obrigada.
1: 8:19, Moisés Stucker, vamos agora até o restaurante Marambaia?
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2: Olha só, o Daniel tá fazendo um pedido de uma faixa elevada em frente ao NEM Nova Geração, no bairro dos Municípios, aqui em Balneário Camboriú. Vamos ouvir.
0: Da banana.
3: Bom dia, tudo bem com vocês do BBT? Não sei se eu posso dizer que seja uma reclamação ou um pedido, não sei. Ontem à noite, à tardinha, era perto das 6:00 da tarde, e eu tava ali na Rua Angelina, fui buscar meu sobrinho na creche, e tava chovendo, né? Chovendo, podemos reclamar da chuva, né? E fui passar a faixa de segurança bem em frente àquele NEI Nova Geração. E acho que o povo não tem noção na cabeça, né? Os motoristas. E passo na bomba ali na frente da escola com chuva. E não esperam as crianças passar, não esperam nada. E não sei se a prefeitura tem alguma coisa a ver, porque para fazer uma faixa elevada, alguma coisa, porque guardinha não adianta, guardinha nunca tem ali, nunca teve guardinha. Eu vou há 2 anos ali buscar as crianças na escola ali, e é raro ver guardinha ali, tá? É raro ver guarda de trânsito, a gente. E não sei se a prefeitura pode fazer uma faixa elevada nas escolas, tem umas 3 escolas ali, e as pessoas sempre passam voando ali, voando, moto, carro. É um perigo ali, um perigo. Não sei se a prefeitura pode fazer alguma coisa para ajudar ali, porque olha, é inadmissível uma pessoa passar da velocidade que passa na escola, pô. É incrível.
1: É incrível mesmo. Complicado. Olha só, também estão falando, Moisés, sobre as bandeirolas. O Robson, ele fala assim: bom dia. Sobre as bandeirolas, para ter solução, é só avisar para os catadores de recicláveis que a haste é alumínio. Ontem foi o dia das bandeirolas para mim, porque eu vi também um andarilho furtando uma bandeirola ali na Avenida das Flores. Ele passou, deu uma olhada,
2: virou dinheiro.
1: Aí deu mais uma olhadinha, viu? Ah, ninguém tá olhando? Eu tava olhando, tá? Eu tava dentro do meu carro, ali tava só te cuidando. Aí ele pegou, arrancou a bandeirola. Como é que é o barulho? Arrancou a bandeirola, tirou o pano ali, né, do candidato. Ele não tá muito interessado no candidato, né? Ele tá interessado na haste de alumínio. Começou a desmontar ela e acredito que tenha levado, né, pra vender. Aí abriu o sinal, eu acabei indo adiante. O Júnior também tá falando das bandeirolas. É uma vergonha. Milhares de bandeirolas jogadas pelas ruas sem fiscalização. Os comerciantes não podem colocar sequer uma. Os políticos podem encher.
2: E quando a Rádio Menina quer fazer um pit stop e quer colocar duas,
1: tem que pagar.
2: Tem que pagar, né?
1: Tem que pagar na calçada, tem que pagar.
2: Bandeirolas na calçada, né? E aí os políticos botam bandeirolas à vontade, né? É pra acabar. 8h23, tem recadinho da Madeireira Atlântica aqui para você no Bote a Boca no Trombone, até porque é referência no ramo aqui da região. 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
2: 8h24, Gerson, estamos chegando ao fim desta edição do Bote a Boca no Trombone, sempre.
1: Tem uma informação rapidinho, vai. Moisés, hoje nós vamos estar fazendo a transmissão do debate com os candidatos ao governo do estado de Santa Catarina no YouTube, essa transmissão. No nosso YouTube, Menina Play, vamos fazer a retransmissão desse debate da Caerte a partir das 9 horas da manhã. Então você quer acompanhar, YouTube, a nossa TV Mocinha também, né, retransmitindo o debate com os candidatos aqui do governo do estado de Santa Catarina.
2: Tomara que estejam todos, né, os com representatividade, né?
1: Disseram.
2: Tomara.
1: Estarão.
2: É.
1: Disseram que vão estar, né, todos os candidatos, né, esses com mais representatividade.
2: Assim
1: agora
2: esperamos.
1: Resta saber se já chegaram lá e vão, né, realmente confirmar o que eles se comprometeram.
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2: Até amanhã.
1: Valeu, tchau, tchau. Até amanhã, até a primavera.
2: Verdade.
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22: 122 pares de sapatos e ela não encontrava um que servisse para aquela festa. 20 ternos e ele estava achando todos um lixo. Geladeira cheia, e o menino batia a porta por não encontrar uma coisa gostosa. Calmante forte, com tarja preta e receita, mas eles não conseguiam dormir. Cobertura no melhor condomínio, casa de luxo na praia, mas estava fechada há mais de 2 meses. Celulares, DVDs, notebooks, câmeras digitais, tudo de mais moderno e muita, muita insatisfação. Isso tem se tornado comum para muitas pessoas. Estamos nos armando de tudo que é tipo de tranqueira material para suprir o vazio que nada preenche. Vamos ao supermercado esperando encontrar felicidade nas prateleiras, mas voltamos frustrados, com o carro cheio e a alma vazia. E nada sacia o homem. Quanto mais ele acumula, quanto mais possui, mais vazio vai se tornando. Nunca o homem teve tanto acesso a Deus e nunca ficou tão distante como agora. Tantos templos, tantas religiões, tantas definições e ideologias, e mesmo assim o homem se afasta cada vez mais. Nunca tem tempo para Deus. Você que é ligado ao materialismo, tem procurado por Deus? Você quer saber onde está Deus? Pare um pouco. Olhe para a sua vida, como você trata os seus. Olhe para a sua casa, reveja suas atitudes diárias. Nunca é tarde para encontrá-lo. E não tenha vergonha de procurar por ele. Jamais esqueça que os atos falam mais do que as palavras e tudo o que precisa fazer é ir atrás de sua mensagem. Só isso pode fazer a diferença em sua vida e com certeza de alguém próximo a você. Reflitam sobre isso e tenham todos um bom dia.
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1: Ô, potência, bom dia, bom dia, boa manhã, gente. Hoje, terça-feira, 22 de setembro de 2026. Cá estamos para começar mais um show da manhã. Te agradecendo pela sintonia, pela audiência, convidando você para ficar junto com a gente. 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Vamos começar o show da manhã de hoje, agradecendo a Deus por mais um dia.
2: Por isso eu digo, obrigado, Senhor, por mais um dia.
1: Obrigado, Senhor, por mais um dia. Obrigado, Senhor, por mais uma manhã, por mais uma oportunidade. Às vezes a gente pode não estar ainda onde gostaria, mas já não é quem era, né? Reconheça o seu crescimento e o quanto você amadureceu no processo. Mesmo que ninguém tenha percebido, você já sabe o quanto você passou para ter vencido. Deus também trabalha através das mudanças silenciosas que acontecem dentro de cada um de nós. Às vezes um pensamento, às vezes uma atitude, às vezes uma pausa é tão importante quanto agora vai. Porque Deus está sempre junto com a gente, iluminando o nosso caminho, abençoando o nosso pensamento, principalmente quando nós colocamos Deus acima de tudo e Deus ao nosso lado para buscar os nossos objetivos. Então, coloque Deus na frente, peça para Ele a sua realização, a realização do seu projeto, do seu desejo, que esse desejo também seja o desejo de Deus e que nós todos tenhamos um dia abençoado, um dia de paz, um dia de luz. Porque o milagre da vida já acontece a partir do momento que abrimos os olhos e colocamos os pés no chão e que nós temos mais um dia para contemplar.
2: Mais uma vez, obrigado, Senhor, por um novo dia.
1: E é esse novo dia que a gente começa que eu agradeço a Deus e eu convido você para ficar junto com a gente nesta manhã. Tá pronto? Vamos dar o play no dia? Então vem comigo.
0: Você está com... @ber

gente começa bem demais a nossa manhã. Essa versão de Noe Alves, Don't Play Away, né? Versão de Suspicions Minds, pra gente começar de boa, de leve. Aquele som que a gente gosta, na Menina FM, é gostosa de ouvir. É porque hoje é primavera.

primavera, menina, pra você. Iniciando hoje a nossa primavera, bom dia, boa manhã. Vamos juntos até o meio-dia com muita coisa boa aqui no show da manhã da menina. Aqui na gostosa de ouvir, na rádio de 1 milhão de amigos. A cada amigo, nosso bom dia, nosso salve especial pra você. Muito obrigado pela audiência, pela companhia. Líder absoluto em todos os dias da semana, em todos os horários, só menina.

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1: 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Bom dia.
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Domingo, Rancho de Taura com Osmar Fernandes, aí, tanto eu quanto o Nilo, a Dilson de Souza, a Julie, né? Todo o pessoal participando com a gente lá. Tigrão apareceu por lá também. Gente, muito legal esse acampamento. Hoje, inclusive, vai ser uma noite muito especial, né? Porque hoje tem os Monarcas, rapaz, e a gravação do audiovisual do Legião Gaúcha. Daqui a pouquinho eu vou soltar um vídeo que eu gravei com o Japa fazendo esse convite para você lá no Instagram, @meninafm. Tem muita matéria que a gente tem trazido direto do acampamento para você conferir como é que tá rolando, como é que tá acontecendo. E o convite é para você participar junto com a gente, para ir lá visitar a gente nos estúdios também. Mas muito obrigado a todos que também estão apoiando as nossas transmissões, né? Abraço o pessoal da Jacaré Containers, nosso estúdio ficou lindo demais lá, né? O nosso amigo Rock, que deixou todos os detalhes, né? O material lindo, lindo, lindo. Tem que ir lá, gente, passar, dar uma olhada lá, tá bom? Vamos com mais uma daquelas que a gente gosta? Don't You Forget About Me. É mais uma das canções Primavera Menina. Bom dia!

0: Danilo e Davi, eu não sou terapia. Também teve aqui o som do Jota Quest com o Tim Maia. Gostava tanto de você, mais uma releitura. Também Simple Minds, as canções por aqui, ó. Já já o bom dia. Vou dar já o bom dia pra galera. É agradecer aqui a rapaziada toda mais uma vez, pessoal que esteve com a gente no acampamento Farroupilha. Hoje vamos estar lá de novo, viu? Daqui a pouquinho eu vou soltar lá no Instagram, arroba Menina FM, um convite do Japa do Legião Gaúcha, que hoje tem a gravação de um audiovisual. Então chegue cedo pra ir lá, né, e prestar sua energia pra esse projeto aí do Legião Gaúcha, que é a rapaziada aqui da nossa cidade, da nossa região. Simone Bajuque, bom dia, ótimo dia pra todos, salve pra galera do fã clube, abraço. O Ivan lá em São José, fala Ivan.
1: Bom dia, Bertoldo, bom dia, Deus a todos, abençoada terça-feira. Mas tá um vento sul muito forte aqui em São José.
0: Eita, Maria Luísa, bom dia, hoje, vida, paz, força, sabedoria, bênçãos e proteção de Deus. Nicolau Oliari, bom dia, Bertoldo, segue o líder. O Alberto de Itajaí, fala
2: bom
0: Alberto.
2: Dia, Bertoldo, bom dia a toda a Rádio Menina FM. Uma excelente terça-feira abençoada. Tamo junto, sempre ligadinho na melhor. Um abraço.
0: Abraço. Ivonete Oliveira, bom dia, Ivonete.
3: Bom dia, Bertoldo.
0: Bom dia.
3: Ô, potência. Bertoldo, vem deixar um feliz dia para todos os ouvintes da Menina e para todos nós, fãs da Rádio Menina. Bom dia.
0: Bom dia, Lúcia. Bom dia, Lúcia.
4: Bom dia, aqui é a Lúcia de Itajaí. Rapaz, estava na minha rua aqui. Ah. Itajaí tem um projeto Catatreco. É. Mas assim, você fica indignada por conta do quê? É. Eles passam, eles só levam o que foi agendado. A rua tá cheia.
0: Já vamos passar aqui pro pessoal aqui, vou passar pro jornalismo, tá, Lúcia? Nádia Machado, bom dia, meu potência querido e merecido uma e merendeira mais feliz do universo, a Gilmara está de aniversário. Olha aí, ô Mara, parabéns a Gilmara, que é nossa, que é do fã clube, beijo pra você, que Deus abençoe. Dilene do PEC, bom dia. Selma por aqui, bom dia, que a primavera nos traga mais, as mais belas flores. Ah, isso aí, Selma, bom dia. Patrícia Selma esteve lá visitando a gente também, obrigado, Selma. Patrícia Moura, bom dia, que tenhamos um dia abençoado e daqui a pouquinho tem muito mais.
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0: 93, bom dia.
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2: Ela está chegando, Bertoldo. A draga que será utilizada no desassoreamento do Rio das Ostras chegou ao canteiro de obras no bairro da Barra, aqui em Balneário Camboriú. A chegada foi ontem e a previsão é de que o equipamento comece a operar em aproximadamente 20 dias após a conclusão das estruturas de contenção. A instalação das tubulações e demais preparativos necessários justamente para a execução da obra. O prazo, no entanto, depende das condições climáticas e do andamento dos trabalhos no local. As equipes estão preparando estruturas provisórias chamadas de ensecadeiras, que receberão os sedimentos retirados do fundo do rio. O material será removido por meio de um sistema de sucção e recalque. A draga fará a sucção dos sedimentos e os conduzirá por tubulações até as áreas de contenção. Depois, a água será drenada gradualmente e o material seco será transportado por caminhões para uma área de destinação licenciada. A obra tem investimento de R$ 2,44 mil, na verdade, R$ 2.440.000, e será gerenciada pela IMASA aqui em Balneário Camboriú. Confira também no portal menina.com.br. A árvore cai e bloqueia trecho da Avenida dos Tucanos em Balneário Camboriú. Homem é encontrado morto em kitnet com vestígios de incêndio, caso que aconteceu em Camboriú. Com as informações do portal Menina News, Gerson Felipe.
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2: Você sabe de onde surgiu a palavra gandula? A figura responsável por repor as bolas em um jogo de futebol. A expressão nasceu no futebol brasileiro por causa do atacante argentino Bernardo Gandula, contratado pelo Vasco em 1939. Como passava muito tempo no banco de reservas, Gandula costumava correr para buscar e devolver rapidamente as bolas que saíam do campo. A atitude chamou a atenção da torcida e seu nome acabou dando nome à função. Anos depois, com a inauguração do Maracanã, na década de 50, os gandulas passaram a fazer parte oficialmente das partidas, ajudando a dar mais velocidade ao jogo. No futebol, até quem está fora das quatro linhas pode acabar influenciando o jogo. Gerson Felipe para Esporte Total. 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
4: Ô, potência! Olha, bom dia, boa manhã. Já tem mais mensagens da galera por aqui. E claro, primavera brasileira começando hoje, minha gente, tá bom? Ó, daqui a pouquinho tem a enquete de hoje, vai participando. Hoje é terça-feira, você já sabe, na terça-feira vale aquele almoço especial na Boi Nobre. Abraço, inclusive, o pessoal da Boi Nobre, que também tá com a gente na transmissão do acampamento Farroupilha aí. Abraço, galera, que tem passado por lá. E já vou dar mais um abraço aí na turma toda, que tem sempre dado aquela pitadinha de opa, tamo aqui, tamo na área. É ou não é? Marcos e Belucci agora no Show da Manhã. Bom dia.

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1: Mumuzinho, fechadão com amor. Bom demais, né? Mais uma das canções que vão circular aqui na nossa primavera. Deixa eu aproveitar aqui, deixa eu mandar um abraço. Mais um abraço aqui. Deixa eu só achar aqui, gente. Onde é que tá? Lembrando pra você que você pode mandar o seu salve aqui no 991-38105, né? Falar com a gente aqui, né? Mandar um abraço aqui. O meu amigo André, a família toda lá do Império da Carne, estiveram ontem lá no acampamento, tem sempre dado uma força lá. E mandar um abraço aqui os açougueiros, o Oritz, Mandy e o Dilei, né, rapaziada, gente boa demais aí, o pessoal que manda bem nos cortes aí. Abraço, viu? Bom dia pra vocês, bom trabalho, uma excelente semana. Mascarello por aqui, bom dia. Dali Mengão, segue o líder. Rose Pasquale, bom dia. Alessandra Santos da Luz, bom dia, Bertoldo, bom dia. Roseli Duarte, oi Roseli.
2: Bom dia, Juliana Tormena, da rádio menina.
1: Nossa, rádio. Não, tá cedo demais pra Juliana. Juliana tá dormindo ainda. O Diego, bom dia, flamenguista. Oi, bom dia, João Cláudia, professor de imprensa. Oi, Cláudia, já vou passar aqui pro jornalismo, tá bom? Que mais? O Everaldo Machado por aqui. Fala, Everaldo.
3: Bom dia, Bertoldo. Ô, Bertoldo, eu tenho uns bichos aqui pra te oferecer.
1: Ah, já vou ver aqui. Agora que eu vi que não era pra colocar no ar aqui, Everaldo. Bom dia, Silvano Freitas, bom dia. Excelente terça-feira. Esperança de encontrar o helicóptero com o cantor Rick, todos os ocupantes. Convida, se Deus quiser, a gente também tá nessa expectativa, né? E torcendo pra que isso realmente aconteça, né? Devido ao desaparecimento da aeronave ontem aí, é o DJ certo por aqui, bom dia. Priscila, cadê a Priscila? Oi, Priscila. Chega de chuva, confundiu a voz, muito parecida a tua com a da Ju.
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1: Menina. Aí tá mais rouco, né, Priscila? 922, bom dia.
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0: Bom dia, bom dia, muito bom dia. Terça-feira, 22 de setembro.
1: Hoje a lua em aquário favorece encontros com amigos e momentos diferentes, ajudando a perceber quem é parceiro de verdade. Olha que bom, hein? Aproveite para estabelecer limites e cuidar de si. O amor, o dia traz possibilidades de encontros ou até uma reconciliação à noite, fortalecendo os laços. Hoje a sua cor é cinza e os palpites são 32, 40 e 50. Taurino, hoje é um ótimo dia para sair da sua zona de conforto e destacar-se no trabalho, podendo conquistar reconhecimento e avanços, hein? Momentos de silêncio ajudam na recuperação emocional, enquanto o sol na casa 6 traz equilíbrio ao corpo e também à rotina. No amor, o crush pode surgir de forma inesperada em ambientes rotineiros. Sua cor é amarelo e os palpites são 44, 35 e 33. Gêmeos. Oi, Gêmeos! Hoje é um ótimo dia para você refletir sobre amizades, valorizando quem realmente soma na sua vida. Reencontros e novas conexões, especialmente à noite, trazem boas surpresas. Confie nos seus talentos e aproveite para fortalecer seus laços amorosos com diálogos que podem reacender a paixão. Hoje a sua cor é magenta e os palpites são 25, 36 e 9.
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4: Maravilha, bom dia, boa manhã pra você. Daqui a pouquinho tem a enquete de hoje, hein? Vamos lá, porque pra mim é segunda, pra muitos é terça, mas trabalhamos igual ontem. Você acha que é moleza? Vamos lá, minha gente, vamos lá. Lighthouse Family, eu vou.

0: Zeg Paulinho! Obrigado, lá.
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Ó, daqui a pouquinho tem a enquete de hoje, já tem mais mensagens da galera. E lembrando que você pode ir participando com a gente no 991-38105. Tá concorrendo hoje ao almoço na Boi Nobre.

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2: A draga que será usada no desassoreamento do Rio das Ostras já está no canteiro de obras no bairro da Barra, em Balneário Camboriú. O equipamento chegou ontem e deve começar a operar em cerca de 20 dias, dependendo das condições climáticas e do andamento dos trabalhos. Antes da dragagem, as equipes precisam concluir as estruturas que vão receber os sedimentos retirados do fundo do rio, além da instalação das tubulações e dos testes dos equipamentos. A obra tem investimento de R$2.440.000 e busca melhorar o escoamento da água e contribuir para a redução de alagamentos na região. Acompanhe também no portal menina.com.br. Polícia Militar recupera módulos furtados e prende 3 pessoas após prejuízos de R$50.000 em Itajaí. Prefeitura de Itajaí terá novo prefeito interino a partir desta quarta, saiba quem assume. Com as informações do portal Menina News, Érica Gucat.
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0: Rádio Menina 10 e 2, bom dia.
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20: Câncer, hoje é um ótimo dia para consolidar conquistas e rever sua apresentação profissional. Uma oportunidade surge para tirar um plano ambicioso do papel. No âmbito familiar, um momento pede diálogo e equilíbrio para manter a paz. No amor, um momento intenso pode aquecer o seu relacionamento, tá? Hoje a sua cor é vermelho e os palpites são 34, 19 e 36. Leão. Oi, Leão! Hoje é dia de brilhar em equipe e fortalecer parcerias profissionais com planos que prometem sucesso. No amor, o desejo de conexão cresce ao lado da necessidade de independência, mas com maturidade você consegue equilibrar tudo. Aproveite para fortalecer as suas relações. Hoje a sua cor é preto e os palpites são 8, 42 e 24. Virginiana, virginiano, inove no trabalho usando a energia da lua em aquário e otimize tarefas. Mantenha a disciplina nos negócios, aproveitando boas oportunidades. À noite, o desejo de um amor ganha força e o romance pode surgir nos seus afazeres, fortalecendo sua intimidade e conexão. Hoje, a sua cor é salmão e os palpites são 34, 54 e 25. 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
3: 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Ô Potência, bom dia, boa manhã, tem mais mensagens por aqui. Rubão, é Rubão, é rapaz, vamos que vamos.
4: Opa, bom dia, bom dia, bom dia, bom dia, Bertoldo.
3: Bom dia.
4: Aí, ó, Bertoldo, não deu pros porquinhos de novo, então.
3: Não deu.
4: Tamo abrindo frente dos porquinhos.
3: Tamo indo. Ninguém é nossa frente.
4: Pra trás, vai acontecer que nem o ano passado.
3: Segue o líder.
4: Eles estavam falando tanto do confronto direto, a gente também tava esperando por esse confronto direto. O confronto direto, o campeonato já vai estar decidido. Já vamos ser campeão dos dois, da Libertadores e do Brasileiro.
3: Deus quiser, né?
4: Todo. Grande abraço pra todos. E a dupla Grenal vai
3: Ixi,
4: pra
3: Maria.
4: Segunda divisão.
3: Ano que vem vai ter Grenal na segundona ano que vem.
4: Se segurem, gremistas e colorados, que ano que vem vai ter clássico na Série B. Grande abraço pra todos. Pra
3: valeu,
4: cima
3: valeu, deles, pra cima dele.
4: Segue o líder.
3: Priscila, mais uma vez, eu mando risada por aqui. Bom dia, a Angélica Monteiro. Bocice. Tamo junto, beijo, Bocice. Rosana. Oi, Rosane. Oi, Rosane.
5: Oi, Bertoldo, bom dia. E aí, já se recuperou bem do final
3: quase,
5: de semana?
3: Quase.
5: Que ontem o Nilo tava substituindo, né?
3: Tava
5: mas
3: por aqui.
5: Mas tava bem legal também o programa. Tá, todos os dias é muito bom.
3: Obrigado.
5: Eu acordo com a Rádio Menina e vou dormir com a Rádio Menina.
3: Ei, coisa boa.
5: Tá bom. Um bom dia, uma boa semana e quero participar do sorteio.
3: Tá bom. Hoje é Obrigada. Boi nobre, hein, gente? A Nair, bom dia, Nair. Mandou um salve, que passamos esse dia lá na rua da Nair. Ah, o Paulo Sérgio Rigomonte, bom dia, Bertoldo, participar do sorteio. Assis Cordeiro, bom dia. A enquete de hoje, ontem, foi o que você cuida na Semana Farroupilha. Já voltado para a Semana Farroupilha, você já participou de algum grupo de dança, de alguma atividade, de algum CTG, já teve essa experiência ou faz parte? Conta pra gente, hoje tá valendo o almoço da Boi Nobre. É pra gente contemplar também, né, os que estão, os que não estão participando deste acampamento, fazendo a diferença, principalmente a parte de gastronomia campeira, as atividades também de dança, declamação, poesia, né, enfim, as pessoas que estão participando. Você já participou alguma vez? Já teve o privilégio de fazer parte de algum grupo ou de alguma associação? Conta pra nós. Agora vamos assim, ó. Crazy.

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15: Para você do signo de Libra, hoje é uma terça-feira de sorte, boas surpresas ao seu lado, com o apoio de alguém especial e uma ideia promissora. Um hobby ou atividade divertida renovam seu ânimo, enquanto o sol em Libra reforça sua autoestima. No amor, o flerte fica favorecido, mas uma conexão especial pode se consolidar. Hoje a sua cor é cereja e os palpites são 27, 19 e 46.
5: Escorpião.
15: Atenção para você do signo de Escorpião. Hoje é um dia ideal para organizar tarefas e otimizar a sua rotina, especialmente no home office. Cuide da sua saúde com atenção aos ouvidos e nariz. À noite é hora de descansar e recarregar. O amor, a lua em aquário desperta a vontade de liberdade e novas possibilidades, tá? Hoje a sua cor é roxo e os palpites são 27, 12 e 9.
5: Sagitário.
15: Sagitário, você pode conquistar novas oportunidades no trabalho ao usar sua criatividade e diálogo. Sua vida social fica em alta com conversas e encontros à noite. No amor, o papo leva a possíveis encontros e uma nova paixão na rotina também pode aparecer, tá? Hoje sua cor é prata e os palpites são 29, 11 e 54.
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da manhã pra você que tá aqui na menina. Até o meio-dia tá rolando o show da manhã pra você. Neste primeiro dia de primavera, neste primeiro dia de terça-feira, né? Tá bom demais, né, gente? Quem faz o dia legal é a gente, então vamos fazer. Ó, Diegão, Vitor Hugo.

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11: Oi, Caprica! Hoje é dia de boas perspectivas financeiras, especialmente ao organizar despesas e investir com

0: de comunicação. Aproveite a tarde para apresentar ideias ou fazer entrevistas. No amor, uma pessoa diferente pode despertar seu interesse e animar sua paixão. Hoje a sua cor é verde claro e os palpites são 2, 20 e 38. Pisciana, pisciano, o foco é na responsabilidade financeira e no equilíbrio emocional. Aproveite para cortar excessos, usar sua inteligência nos negócios e cuidar do seu bem-estar. No amor, uma atração secreta pode surgir e prometer uma noite inesquecível. Cuide de si e aproveite o dia. Hoje a sua cor é azul marinho e os palpites são 44, 15 e 24. 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

dona. Lá Isla Bonita, né, ó. Mais uma da nossa primavera aqui que a Ju selecionou pra gente curtir e que vai desfilar na nossa programação. Ó, vai respondendo a enquete de hoje, hein? Já fez o Paz? Participou de algum grupo de dança gaúcho tradicional? Tem alguma coisa que você lembra aí que faz parte, né, dos festejos Farroupilha, da tradição gaúcha?

0: som do Michel Teló aqui na programação da menina. Ei, coisa boa. Vamos lá, mais mensagens da galera. Maria Aparecida Fetes, bom dia, Bertoldo, bom dia. Arlete Miller, ótima manhã, Arlete Miller. André Felipe Souza, bom dia, Bertoldo. Aquele abraço, meu querido. Sobre a enquete, eu tenho muita vontade de participar de algum grupo de dança gaúcha, porém ainda não tive a iniciativa, mas tenho vontade. André, tem muitos aqui na região e é muito legal, viu? A Yara Teixeira, oi Yara, bom dia.
1: Bom dia, meninos da menina. Tudo bem?
0: Tudo bem.
1: É a Yara, gostaria de participar do sorteio.
0: Tá participando, Yara. O Valdemar, fala Valdemar. Cadê? Aqui, vai lá.
2: Bom dia, meu amigo Beltudo.
0: Bom dia.
2: Eu sou o Machado Guarda Barra aqui, cara. Eu sou um atentado aqui, eu sou neto dos gaúchos atentados lá. Eu sou
0: Eita.
2: Catarina, meio catagaúcho, que diz aqui. Eu sou lá de Caxambu do Sul ali, região de Chapecó ali.
0: Olha aí.
2: Lá de Chapecó. Beleza, meu amigo?
0: Beleza.
2: Eu tô querendo correr aí. Eu tô trabalhando no estacionamento ali do Romário do Paropia ali.
0: Opa!
2: Mas vou trabalhar até sábado. E daí era pra trabalhar até no domingo, mas vou trabalhar até sábado, domingo, encerramento da semana do Paropia. Eu vou ir lá trajado, que um chadão é de gauchão lá.
0: Mas, uma camiseta aproveitar, colorada, né?
2: Erva mate mazute. É. Um chimarrão lá, depois do chimarrão, uma costela lá no almoço. Depois do almoço, daí cachaçada do cão. Então lá, um da hora.
0: Valeu, Valdemar.
2: Seu Bertoldo, eu quero concorrer aí ao
0: almoço
2: da Boi Nobre, beleza?
0: Tá bom, valeu. Quem mais aqui? O Adriano.
3: Bom dia, Bertoldo.
0: Ô, Adriano. Ó, viu o pessoal aí, né?
3: Adriano, presidente do grupo de dança Tertúlia do Litoral.
0: Boa.
3: Sobre a enquete ali. Eu participo do grupo de dança Tertúlia já no dia 24 de setembro agora, estaremos completando 12 anos.
0: Olha aí, cara.
3: De fundação do grupo. Sou muito feliz junto aí à tradição gaúcha, né? Um gaúcho de muito respeito. E também nosso grupo também está no acampamento Farroupilha, com uma culinária aí bem...
0: Bem campeira.
3: Bem top, cara. Então, quem quiser aparecer ali e prestigiar todos os grupos e também o grupo de dança Tertúlia do Litoral, serão todos bem-vindos.
0: Todos bem-vindos e convidados, né, Adriano? A Mara, tá de aniversário, né, Mara?
4: Bom dia, meu todo.
0: Bom dia.
4: Potência.
0: Ô, Potência.
4: A Mara, merendeira mais feliz do planeta Terra, passando para agradecer o carinho, as mensagens de amor, de carinho pela passagem do meu aniversário hoje, do nosso fã-clube do WhatsApp.
0: Tá.
4: Assim, eu quero agradecer a todos.
0: Parabéns, Mara, que Deus abençoe sempre, que você continue sempre com essa energia bacana aí junto com a gente, tá bom? Ó, já tem mais mensagens.

0: 11:07, bom dia.
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2: Três pessoas foram presas por receptação na manhã de ontem em Itajaí. A prisão aconteceu após a Polícia Militar recuperar 54 módulos CDI para motos que teriam sido furtados de uma empresa de motopeças no bairro Barra do Rio. O prejuízo estimado do furto está avaliado em R$50 mil. Os módulos são peças eletrônicas responsáveis por controlar a ignição das motos. O componente determina o momento em que a vela da ignição produz a faísca necessária para o funcionamento do motor. Segundo a Polícia Militar, o furto causou um prejuízo de mais de R$50 mil. Durante as buscas pelos produtos, os policiais receberam informações de que dois homens estariam tentando comercializar parte do material. Os suspeitos foram localizados e abordados na rua Luiz da Silva. Durante a abordagem, um homem de 24 anos teria tentado dispensar uma mochila, onde foram encontrados 47 módulos CDI e um alicate. O outro homem informou aos policiais que parte dos produtos teria sido deixada em uma residência na Vila da Miséria. Com o apoio de outra equipe, os policiais foram até o imóvel na rua Paulo Roberto dos Santos, onde uma mulher autorizou a entrada da equipe. No local, foram encontrados mais 7 módulos CDI semelhantes aos que estavam na mochila, além de um celular. Ao todo, foram recuperados 54 módulos CDI, um aparelho celular e um alicate. Os dois homens e a mulher foram presos e encaminhados à central de plantão policial. Confira também no portal menina.com.br. Adolescente de 15 anos foge em moto furtada, causa acidente com viatura da PM e é apreendido em Camboriú. Prefeitura de Itajaí terá novo prefeito interino a partir de amanhã. Saiba quem assume. Com as informações do portal Mina News, Gerson Felipe.
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0: Antes de a gente ouvir a grife menina, eu quero ouvir mais umas mensagens aqui. O Estevão, bom dia.
22: Bom dia, Bertoldo. Aqui é o Estevão de Balneário Camboriú, nessa terça-feira chuvosa. Mais sobre a enquete, nas antigas, Bertoldo, até tinha um cavalo chamado Lazão. Que ali no tabuleiro, nas antigas, tinha raia de corrida de cavalo. Aí eu tinha um cavalo Baguá, de vez em quando, e ali participava de umas corridas de cavalo. Corrida. Mas nunca ganhei, mas ia lá incomodar, né? Esse é meu tempo de farrapo. Valeu, tchau, obrigado.
0: Valeu.
22: E só pra lembrar, Diego, a bola do Lempe de Paz saiu aqui na ilha. Achei ela ontem.
0: Caiu pra Rascaeta fazer o gol lá. Roseli Duarte, bom dia.
23: Meu Deus, né? Tomara que. Ô, Juliana Tormena, tomara que eles encontrem o Rick da dupla, Rick Rene, né?
0: Ah, a gente tá nessa torcida e também acompanhando aqui, Roseli. A Cássia, bom dia. Sobre a enquete, já fui instrutora de dois grupos. Amo a tradição gaúcha. Me põe no sorteio, a Cássia do Tabuleiro. A Angelina, bom dia, meninas. Meninos da menina, Angelina do Monte Alegre, participar do sorteio. Ô, Luciana, bom dia.
24: Bom dia, Bertoldo. Bom dia a todas as rádio meninas. Semana Farroupilha aí bombando.
0: Bombando.
24: Eu não tô podendo ir dançar na Semana Farroupilha. O que eu mais gosto é ir dançar e... Como eu não tô podendo, fiz uma cirurgia só olhando o povo dançar. Mas pensa na coceira no pé.
0: Imagino. Bertoldo, em Lages, eu participava do CTG. Discurso de dança gaúcha na época, 30 anos atrás. A Nádia Machado, a presida do fã-clube. Aqui, esse aqui é mestre, né? Meu amigo Mamute. Fala aí, Edson, bom dia.
25: Bom dia, Bertoldo. Fala, meu amigo. Como tu sabe, já participo alguns anos de grupo de dança. E indico e falo pra todo mundo fazer parte. Que é um movimento, uma tradição maravilhosa. Hoje eu consegui passar isso pra minha filha. Minha filha dança, declama. Então é algo maravilhoso pra pessoa em si e pra família. Eu sempre indico e falo pra todos pra fazerem parte. Tamo junto, Bertoldo.
0: Tamo junto.
25: Participar do sorteio. É nóis, meu querido.
0: Quem mais aqui?
25: Ô, Bertoldo, fui sábado no baile do Rafael e da Thalita. Manda um abraço pra eles lá.
0: O abraço.
25: Baile foi um sucesso. Lá em Ponte Serrada.
0: Ponte Serrada.
25: Foi maravilhoso o evento e eles saíram daqui pra levar a tradição pra lá.
0: Verdade.
25: Tá incrível lá. O baile foi maravilhoso.
0: E o que o Mamute tá falando, o Rafa e Thalita eram meus vizinhos e faziam parte de grupos de dança aqui. Foram lá pra Ponte Serrada, vieram lá no interior, na divisa do estado, montaram um grupo de dança lá e fizeram a primeira formatura e o pessoal daqui foi lá prestigiar. Parabéns pra ele e parabéns a todos aqueles que continuam levantando essa bandeira da tradição e passando isso pra criançada aí, passando à frente. Falando em tradição, eles são tradicionais nas festas do Brasil e a gente gosta demais. São gaúchos também.

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4: Vamos lá, fechando por aqui as últimas mensagens de hoje. Já fui patrão do CTG, DTG, Lenço Branco, Clube Cruzeiro do Sul, Santana do Livramento, Carlos Ageneto, olha aí. Tuti, bom dia. Maria Fátima, bom dia. Silvano da Silva Freitas, acidente na subida do Morro do Boi. Carreta, porta-contêiner e moto, primeira curva. Ei, meu Deus. Que loucura. Priscila, agora em outubro vai fazer 14 anos a minha primeira formatura de dança gaúcha. E não larguei mais, amo cada vez mais. São muitos momentos, muitas pessoas maravilhosas que passam pela vida da gente. Cada um dia, um novo aprendizado. Legal, legal. Obrigado aí a galera toda que participou, né? 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Tá na hora. Vamos embora, amanhã tem mais. Nos encontramos hoje à noite no acampamento Farroupilha. E também todas as expectativas aqui, nossa equipe de jornalismo está guardando notícias aí a respeito do helicóptero, do Rick, da dupla Rick e Renner também. Tá bom, gente? Um abraço, até amanhã, tchau.
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0: Olá, muito boa tarde. Estamos começando mais uma edição do Jornal da Menina nesta terça-feira, dia 22 de setembro, 12:29. E infelizmente, a gente começa o Jornal da Menina com uma nota extremamente triste, porque foi localizado na região de Urubici o helicóptero onde estava o cantor da dupla Rick Renner, cantor Rick, o empresário Bruno Avelar, um videomaker, o piloto e também o copiloto. A informação atualizada é de que 5 corpos foram encontrados junto à aeronave, uma informação confirmada agora há pouco pelo Corpo de Bombeiros e claro que ao longo do Jornal da Menina a gente vai trazer mais informações sobre esse caso que virou notícia nacional. Ontem, na parte da manhã, o helicóptero saiu de Porto Belo com destino a São Joaquim, né, com os 5 tripulantes. E durante o caminho, nas proximidades ali de Urubici, na região do interior, ele acabou caindo. E agora, então, essa triste notícia, né, que nós tivemos da localização do helicóptero e 5 corpos. Infelizmente, né, a gente não teve nenhuma notícia até o momento de que algum, né, dos ocupantes tenha sobrevivido, e sim a localização dos 5 corpos. A gente vai atualizar mais informações ao longo aqui da edição do Jornal da Menina, né, que infelizmente começa com essa nota bastante triste. Quero saudar a nossa equipe, no comando técnico da operação de áudio Lio Brasil, e a nossa produtora, que é Erika Guckert. Boa tarde, Erika.
1: Olá, Gerson Felipe, boa tarde a você, boa tarde também ao Lio Brasil e a todos os nossos ouvintes que já estão aqui com a gente para acompanhar essa edição de hoje do Jornal da Menina. Sejam muito bem-vindos e continuem com a gente, que até 1:20 da tarde tem muita informação chegando para você através do rádio no 100.5 ou também nas nossas lives no Facebook e também no YouTube.
0: A gente vai conversar com a Rochelle Mendonça hoje, que é a gerente de operações e RH da roda gigante It Will, que está sendo construída em Itapema, porque a roda abriu as vagas para que nós tenhamos a equipe, né, que vai fazer literalmente a roda girar lá em Itapema.
1: E no destaque de segurança, a polícia apreende drogas e prende 3 pessoas em residência de Itajaí.
0: Reportagem com Daiane Valentim. Último trecho do Rio das Ostras será dragado em Balneário Camboriú. A obra deve começar em 20 dias.
1: E no trânsito, bandeirola de propaganda política fica presa em caminhonete e revolta motorista em Balneário Camboriú.
0: E vamos ter uma entrevista também diretamente da Serra Catarinense com Eric Oliveira, voluntário que está auxiliando nas buscas pelo helicóptero, que agora foi localizado, onde estava, né, o cantor Rick da dupla com o Renner.
1: E também no esporte, Criciúma e Operário se enfrentam pela Série B nesta noite no sul do estado.
0: E claro, ainda tem a previsão do tempo com Marinho Lopes Stringari Filho. Vem ficar muito bem informado porque está apenas começando o Jornal da Menina.
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0: Nós estamos tentando contato com o Eric Oliveira, voluntário, né, que está na Serra Catarinense acompanhando essas buscas e agora com a informação, né, infelizmente, do falecimento e que nós temos aqui do cantor Rick e também dos outros 4, né, tripulantes, né, incluindo aí o piloto, o empresário Bruno Avelar, videomaker Paulo Soares, que estavam na aeronave, né, que saiu de Porto Belo ontem na parte da manhã e tinha como destino a cidade de São Joaquim, na Serra Catarinense. É, infelizmente, a gente tem a informação, né, do óbito dos 5 que estavam dentro dessa aeronave e a localização dela, né, que aconteceu na região do interior de Urubici, na Serra do Estado de Santa Catarina. A gente está tentando contato, sabe que é uma região de difícil acesso, e claro E a qualquer novidade a gente vai também informando aqui dentro do Jornal da Menina. Acho que o Eric não está conseguindo atender agora, Érica. A gente vai fazer o seguinte, nós vamos com as informações de trânsito aqui no Jornal da Menina, ali o Brasil. E a gente, claro, né, o Eric atendendo, a gente já faz o contato com ele.
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0: Eu vou começar com uma situação bastante desagradável, porque a gente teve ontem, por volta ali de 1:30 da tarde, estava saindo aqui da Rádio Menina, e quando eu subi a Avenida das Gaivotas, ali o Brasil, eu encontrei uma mulher com uma Pajero parada em cima da calçada e uma bandeirola presa embaixo do veículo. Essas bandeirolas, wind banner, utilizada pelos políticos, né, aqui na nossa região. Eu parei para conversar com ela, ela me informou que estava passando ali, subindo a Avenida das Gaivotas, quando ela viu um carro passando em cima dessa bandeirola, que estava caída já no meio da rua, no meio da via. Ela tentou passar também por cima da bandeirola e acabou então ficando com essa bandeirola presa no amortecedor do veículo. Ela teve que parar, acionou o seu marido, que é mecânico, para ir até o local e fazer a remoção da bandeirola presa no amortecedor. E lamentável, né? Lamentável essas bandeirolas aí causando problemas no trânsito. É uma situação extremamente desagradável, né, que a gente tem que, infelizmente, conviver, porque não há o respeito, né? Os políticos colocam por tudo que é lado essas bandeirolas. Imagina se causa um acidente. Poderia ter acontecido um acidente. A gente poderia estar falando, né, de uma situação, inclusive, mais grave, né, em relação a esta situação da bandeirola. Então, é triste, né? Triste demais a gente ter que falar, né, de uma ocorrência que prejudicou uma motorista em razão dessas bandeirolas que, infelizmente, dominaram, né? Estão por todos os cantos. Ainda nos nossos destaques do trânsito, eu vou falar sobre a movimentação de momento aqui em Balneário Camboriú, né, e também na nossa região. A gente tem, nesse momento, trânsito um pouquinho mais intenso para aqueles condutores que estão circulando pela região de Itajaí, na BR-101. Temos pontos de lentidão tanto no sentido sul como também no sentido norte da BR-101. Né, ali por Itajaí está realmente mais complicadinho o trânsito. Aqui em Balneário Camboriú, a notícia é que o trânsito ele vai fluindo um pouquinho melhor na BR-101. Né? Deixa eu até dar uma olhada aqui, dar uma atualizada, que a todo momento vem novas informações. Em Itajaí, a gente tem principalmente também na marginal ali no sentido norte, trânsito lento. E também no sentido norte da BR-101, essa lentidão que começa um pouco depois da primeira ponte do rio Itajaí-Mirim, e vai persistindo até as proximidades do posto Santa Rosa. Aqui em Balneário Camboriú, aí sim, a situação é bem distinta, trânsito fluindo tanto no sentido sul como também no sentido norte da BR-101. Perímetro urbano de Balneário Camboriú, com um pouquinho de lentidão na marginal, ali próximo do quilômetro 133, temos esse ponto de lentidão. Também o trânsito um pouco mais carregado na Avenida Alvin Bauer, mas não temos grandes pontos de congestionamento. Em Camboriú, trânsito tranquilo também e esperamos que continue assim. Eu falei da BR-101 lá em Itajaí, mas não dei uma olhada no trânsito entre as cidades de Penha e Navegantes. Agora eu tô vendo aqui, a informação é de trânsito fluindo bem, tanto no sentido sul como também no sentido norte, e a gente espera que continue assim. Vou dar uma olhada aqui também nas informações do Corpo de Bombeiros em relação a acidentes. Avenida Santa Catarina em Camboriú, um capotamento de um veículo aconteceu agora há pouco, 12:30, e um idoso está preso no interior do veículo. Quem estiver passando, inclusive, pela Avenida Santa Catarina e tiver mais detalhes sobre esta ocorrência, o Corpo de Bombeiros já está no deslocamento para fazer o atendimento desta vítima. E estas, então, as informações do trânsito aqui no Jornal da Menina, sempre a informação em cima do lance, e você que está passando pela Santa Catarina, com cuidado, porque tivemos então esse capotamento. Eu vou até já dizer aqui a região onde foi esse capotamento aqui, porque está chegando agora essa informação, né, no exato momento. Ela foi ali próxima do Parque da Bica, né, e também próximo da rótula que a gente tem ali, para quem tá chegando na Leopoldo Leite, né? Foi nessa região ali que a gente teve, então, né, acontecendo este acidente na Avenida Santa Catarina. Muita atenção, né, aos condutores que estão transitando aí nesta região, né? Um pouquinho depois ali da Leopoldo Leite, para quem tá chegando próximo do posto. Meio-dia e 39 minutos, as informações do trânsito aqui no Jornal da Menina.
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0: 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Érica Guckert, infelizmente, nós tivemos essa notícia triste para começar o Jornal da Menina, mas não é por causa dessa notícia que a gente não vai deixar também de abrir o espaço para a interatividade aqui no nosso programa.
1: Isso mesmo, Gerson Felipe. Vamos lá, então, passar aqui, dar uma olhadinha no que o pessoal está comentando nas nossas lives. No Facebook temos o pessoal que está acompanhando aqui. O Gesiel já mandou boa tarde, assim como a Pela, o Sérgio Vargas também, deixando a participação deles aqui no chat do Facebook. A gente pede, então, para quem está acompanhando também, curtir, compartilhar essa nossa live no Facebook para alcançar mais pessoas e também para o pessoal que está acompanhando no YouTube fazer a mesma coisa, curtir e compartilhar a nossa live. E claro, continue mandando as suas participações através do WhatsApp no 991741005, que eu estou de olho aqui para responder todo mundo.
0: Perfeito, muito obrigado a todos que estão participando e obrigado também você, Érica, por trazer a nossa interatividade. Vamos em frente. 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
1: Vamos lá então conferir as principais manchetes do portal Menina. A justiça determina que Bombinhas regularize atendimento da assistência social. Polícia Militar recupera módulos furtados e prende 3 pessoas após prejuízo de R$50.000 em Itajaí. Prefeitura de Itajaí terá novo prefeito interino a partir desta quarta-feira, saiba quem assume. E se você quer ficar por dentro dessas e outras notícias aqui da nossa região, dá um clique aí.
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0: Vamos então com as informações do tempo e temperatura, que também tem sido um assunto importante aqui em Santa Catarina, até porque a gente teve cidades do sul do estado declarando situação de emergência em razão das fortes chuvas e fica também o alerta para o que teremos aqui na nossa região. Vamos então trazer agora ele, Marinho Lopes Stringari Filho, com as informações do tempo. Boa tarde, Marinho.
4: Muito boa tarde, Gerson Felipe. Uma ótima tarde, bom almoço a você ligado aqui no Jornal da Menina. E confirmando as nossas previsões, tivemos bons volumes de chuva, até temporais em algumas regiões. É uma frente fria que passou, um novo sistema frontal que agora está com seu eixo sobre o oceano. A tendência de diminuição na quantidade de chuva, mesmo assim a nebulosidade vai continuar atuando pelo transporte da umidade que vem do mar. Os ventos agora sopram com maior frequência de sudoeste, passando a leste e sudeste para boa parte da semana. Esse vento facilita a circulação marítima, chance de chuva mais fraca e isolada, principalmente até quarta, quinta-feira, ainda teremos muita nebulosidade presente aqui na região. Destaque para a queda nas temperaturas. Hoje já estaremos entrando na nova estação, a primavera começa às 9 da noite, mas teremos aí o frio ainda atuando nesses primeiros dias da primavera, já que teremos uma massa de ar mais fria e as temperaturas ficam abaixo de 20 graus e as mínimas em torno de 10 a 14. Então, um friozinho ainda nas noites, madrugadas e o amanhecer aqui na região. Então, as condições adversas do tempo e aquele alerta meteorológico agora diminui, então, a quantidade de chuva. Mesmo assim, ainda teremos instabilidade atuando entre esta terça e quarta-feira. Na área marítima, visibilidade prejudicada, restrita, o estado do mar é ligeiramente agitado na área de navegação e pesca, com ondas ainda de até 1 metro, 1,5 metro, picos de 2, com tendência de baixa só a partir de amanhã, aqui nas praias da costa norte catarinense, notadamente entre a Grande Florianópolis e a ilha de São Francisco do Sul. Maré baixa em torno de 6 horas da manhã e a maré alta fica entre 12:00 e 1 da tarde nos rios e praias da região. Desejando a todos uma boa tarde com as atualizações da previsão do tempo, os dados da Univale, Marinho Stringari para o Jornal da Menina.
0: Muito obrigado, Marinho. Vamos seguir atentos nas condições climáticas e que toda essa chuva, né, que atingiu o Rio Grande do Sul, o sul de Santa Catarina, né, acabe não chegando com tanta força aqui também na nossa região do litoral norte. Inclusive, já está lá no nosso Instagram, @meninafm, tem uma imagem, né, a gente tem uma imagem que mostra o helicóptero, né, o helicóptero encontrado pelo Corpo de Bombeiros. E a informação, né? O helicóptero que transportava o cantor Rick, da dupla com Renner, foi encontrado na localidade de Santa Bárbara, no interior de Urubici, na Serra Catarinense. Segundo informações do Corpo de Bombeiros, os 5 ocupantes da aeronave foram encontrados sem vida. As buscas começaram ainda na tarde de ontem. Além de Rick, estavam no helicóptero o empresário Bruno Avelar, o videomaker Paulo Soares e o piloto e copiloto da aeronave, que ainda não foram identificados. O helicóptero decolou de Porto Belo, aqui na nossa região, durante a manhã de ontem, né, na parte final da manhã, com destino a São Joaquim, na Serra Catarinense, mas não chegou ao local previsto. Em São Joaquim, né, nós teríamos um encontro entre este empresário, né, o Bruno Avelar, o cantor Rick com o prefeito da cidade. Eles iriam, né, conversar sobre o empreendimento que seria construído, né, lá na região de São Joaquim. E, infelizmente, né, o helicóptero acabou caindo antes da chegada ao destino final. É, a voz do Rick, né, que embalou muitas, mas muitas vezes a programação aqui da Rádio Menina, nossa programação musical, né, e fica as nossas condolências ao Rick, a toda a sua família, aos fãs e, claro, também, né, aos familiares e amigos, né, das outras vítimas dessa tragédia aérea que, infelizmente, aconteceu aqui em Santa Catarina, né, na nossa Serra Catarinense, um lugar tão conhecido pelas suas belezas naturais, que hoje é notícia em todo o Brasil e no mundo por este acidente muito triste e pelo qual a gente lamenta demais. 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
0: Vamos direto com a nossa repórter Daiane Valentim, porque o último trecho do Rio das Ostras será dragado em Balneário Camboriú. A obra deve começar daqui a 20 dias e a Daiane Valentim tem todos os detalhes.
14: A draga que será usada no desassoreamento do Rio das Ostras chegou ontem a Balneário Camboriú. A previsão é que o equipamento comece a operar em cerca de 20 dias. Depois de iniciada, a obra deve levar até 80 dias para ser concluída.

0: entregar a pasta e aí inicia os trabalhos.
1: Também serão instaladas e conectadas as tubulações que vão transportar os sedimentos. A operação será feita por sucção e recalque. O material retirado do rio será levado até as áreas de contenção. Depois que a água for drenada, os sedimentos secos serão transportados para uma área de destinação licenciada. O trecho tem aproximadamente 900 metros e fica entre as pontes das ruas Adaci Santos Gomes e Emanuel Rebelo dos Santos. Esta é a última etapa de um projeto dividido em 6 trechos de intervenção no Rio das Ostras.
0: A nossa expectativa é que em 70, 80 dias eles concluam o serviço.
1: A conclusão deste trecho é considerada importante para o escoamento da água, porque ele fica na ligação do Rio das Ostras com o Rio Camboriú. Segundo a EMAS, a intervenção não vai alterar o curso do rio. O objetivo é recuperar a capacidade hidráulica e melhorar o escoamento da água, contribuindo para reduzir os riscos de transbordamentos e alagamentos em períodos de chuva intensa. O projeto também prevê a instalação de gabiões em pontos das margens que apresentam risco de erosão. Mas o trabalho de acompanhamento não termina quando a draga deixar o local. Os estudos ambientais começaram antes da obra e vão continuar durante e após a intervenção.
0: Esse acompanhamento ele iniciou antes, ele já iniciou há um mês e pouco, né? Está sendo colhido dados que a licença assim pede. Enfim, eu acho que finalmente depois vai se ter um histórico, né, de como o rio se comporta. E aí, depois disso, eu creio que qualquer intervenção vai ser feita com maior facilidade, porque até hoje a gente não tem um histórico. E aí, com esse histórico na mão, até porque essa empresa vai ter que ficar 5 anos na licitação, já foi listado por isso, ela vai ficar 5 anos monitorando e fazendo um banco de dados.
1: A obra também chega a esta etapa depois de um processo de licenciamento ambiental. Segundo Pavone, o trecho chegou a ser paralisado pelo Instituto do Meio Ambiente de Santa Catarina, o IMA, porque a intervenção havia começado sem o devido licenciamento. O município também foi multado. Agora, segundo a EMASA, todas as condicionantes ambientais previstas na licença estão sendo acompanhadas durante a execução do serviço. O desassoreamento tem investimento de R$ 2.440.000. Daiane Valentim para a Rádio Menina.
2: Muito obrigado, Daiane Valentim. Importante essa obra, cobrada pela comunidade, inclusive, essa dragagem do Rio das Ostras, né? Tem que acontecer ainda mais porque estamos em um momento de chegada do El Niño. Na verdade, já estamos vivendo o El Niño, né? O El Niño já está acontecendo e trazendo prejuízos aqui para Santa Catarina, ainda aqui na região de Balneário Camboriú, não com tanta força como em outras regiões, mas é importante todo o trabalho. E essa obra já era para ter começado, inclusive, né? Já era para ter sido adiantada para que a gente pudesse realmente, né, ter agora nesse momento a dragagem avançando, porque ainda tem todo o período para que ela seja realizada, né? A obra começa em 20 dias, mas como a Dani Valentim explicou na matéria, até que ela seja finalizada, vai mais tempo. 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
2: Daqui a pouquinho tem entrevista, justamente para falar de oportunidades, oportunidades de emprego aqui na região. E muitas pessoas ainda não sabem, mas nós temos uma outra roda gigante aqui na região, que é a Itiuiu, a roda gigante do município de Itapema. Aqui em Balneário Camboriú tem a roda FG, que já está em operação há alguns anos, e Itapema também terá a sua roda gigante, que está em construção, né? Inclusive aí em ritmo acelerado de obras. E para que a roda possa girar, nós temos que ter aquela equipe que vai participar, né? Equipe da bilheteria, da manutenção, enfim, das mais diversas áreas. E nós estamos em linha com Rochelle Mendonça, gerente de operações e recursos humanos da roda gigante de Itapema, a Itiuiu, justamente para falar sobre o início dessas contratações. Nós tivemos ontem a divulgação das vagas e o período para que as pessoas interessadas possam então se inscrever e participar dessa nova história, desse grande atrativo turístico que está chegando em Itapema e, claro, aqui na nossa região. Rochelle, primeiramente, uma boa tarde, um prazer conversar com você aqui no Jornal da Menina.

0: Boa tarde, Gerson. Tudo bem?
1: Tudo ótimo, Rochelle.
0: Alô, tá me ouvindo? Ah, obrigada.
1: Estou
0: aí
1: muito
0: por
1: bem.
0: Nos receber. Queria mandar uma saudação especial também aos ouvintes da Rádio Menina. E hoje a gente traz bastante novidades aqui para vocês, né?
1: É isso que a gente quer, muitas novidades, até porque nós tivemos ontem o início do processo seletivo para 69 vagas nas áreas de operação e manutenção da ITWIL, a roda gigante de Itapema. Como que as pessoas, Rochelle, podem fazer para se candidatarem a essas vagas e quais são as vagas, né, que foram abertas para literalmente fazer a roda girar?
0: Então, nós temos um portal de vagas onde todas elas estão concentradas lá, tá? O portal para você acessar é só entrar no itwill.comvagas, esse com é com N, .com.br. E aí lá você encontrará todas as oportunidades que estão abertas na operação e na manutenção. Na operação, nós temos 3 vagas para supervisores de operação, 10 vagas para vendedores de operação, 12 vagas para operadores de caixa e bilheteria e 34 vagas para atendentes de operação. E na manutenção, nós temos 2 vagas de operadores de roda, 2 vagas de operador de oficial de manutenção predial, 5 vagas para eletromecânicos e 1 vaga para planejador de manutenção.
1: Perfeito. Inclusive, a gente está acompanhando, né, toda a montagem dessa roda, o material, e as pessoas elas podem acessar o portal menina.com.br, porque lá, esse link que a Rochelle, né, falou pra gente agora, também está disponível diretamente no portal menina.com.br. E algo que eu achei bem interessante, Rochelle, é que apesar de estarmos, né, numa discussão em Brasília sobre escala 5x2, escala 6x1, na roda gigante nós já teremos já todos os trabalhadores nessa escala 5x2.
0: Exatamente, a gente já vai começar aderindo à escala 5x2, mesmo trabalhando inicialmente, funcionando inicialmente de segunda a segunda na alta temporada, mas consideramos importante, né, garantir essas 2 folgas semanais para o nosso time, que serão alternadas aí durante a semana. Então, a gente também considera um grande diferencial, até porque no segmento de atrações e parques, né, ainda é raro a gente encontrar essa escala. Então, a gente considera que esse também será um atrativo para as pessoas se candidatarem às nossas oportunidades.
1: Temos também, Rochelle, outros benefícios, né, que você pode também já trazer para a gente dos futuros colaboradores que estarão fazendo todo o movimento da ITWIL?
0: Claro, o nosso pacote a gente considera bem robusto, viu, Gerson? A gente, claro, que garante o vale transporte, mas também temos um vale refeição de R$40 por dia, né, para as pessoas optarem ali pelos locais que mais lhe agradarem, né, garantindo ali uma refeição com uma boa composição ali do prato, mais o refrigerante, a bebida e ainda eu acho que dá uma sobremesa. A gente também oferece planos de saúde, seguros de vida, parceria com o SESC e alguns convênios que a gente vai fazer com farmácias, instituições de ensino e estabelecimentos comerciais aqui da região, para garantir sempre desconto e benefícios aí para os funcionários da ITWIL.
1: Bom, para que todas essas vagas sejam preenchidas, também estão sendo projetados feirões, para que a comunidade possa ficar ainda mais próxima da equipe da ITWIL e conhecer melhor todas essas vagas. A partir de amanhã já tem feirão.
0: A partir de amanhã, nosso primeiro feirão estreia no Cine Porto Belo. Estaremos lá de plantão das 8 às 15 horas e sem intervalo para almoço. Então, quem quiser dar uma passadinha lá no horário do seu almoço, pode passar, estaremos lá disponíveis e muito feliz em recebê-lo.
1: Perfeito. Deixa eu aproveitar também, Rochelle, né, já para perguntar um pouquinho sobre esse atrativo turístico, porque todos estão empolgados para literalmente, né, ver a roda gigante de Itapema funcionando, girando, recebendo os turistas. Como é que tá toda essa projeção, previsão de inauguração? O que você pode passar pra gente?
0: Posso passar já uma novidade que chegou, tá quentinha ainda, chegou ontem. Nós estamos, recebemos as nossas estruturas que garantirão a construção do nosso prédio. esse prédio onde será montada a nossa sede, a sede da empresa, e que também terá as áreas de convivência para os nossos visitantes. Então, a bilheteria, o bar, loja de souvenirs, além dos espaços para as nossas equipes internas. Então, esse prédio é composto por 2 andares e ele começará aí essa fase de construção em breve, e a previsão para a inauguração é ali dezembro. Estamos torcendo aqui na primeira quinzena ainda.
1: Opa, que ótima notícia, hein? Bem no momento, né, de início da temporada também, já para poder contemplar esse turista, né, que visita a cidade de Itapema. Eu estive, inclusive, Rochelle, no domingo, na parte da tarde, né, estive ali no Pieroporto, né, acompanhei um pouquinho também dos trabalhos na Roda Gigante, e a gente percebe o quanto as pessoas estão ansiosas. Todo mundo passa, tira uma foto, né, as pessoas estão curiosas. Então, realmente, né, tem aquela ansiedade positiva para que o empreendimento possa abrir as suas portas e receber a comunidade. Ansiedade que eu acredito que também é de toda a equipe envolvida no processo.
0: Sim, estamos todos entusiasmados, empolgados e aí ansiosos, né, para essa grande inauguração. Mas a gente também sabe que existe uma grande responsabilidade. Na hora que a gente realmente abrir as portas, a nossa intenção é estarmos todos muito bem preparados para receber os nossos visitantes da melhor forma possível, né? Inclusive, eu gostaria de incluir entre os pacotes ali de benefícios que a gente está oferecendo uma capacitação remunerada para a inauguração. O que isso quer dizer? Que estamos contratando o nosso time com pelo menos 1 mês de antecedência, justamente para fazermos uma imersão ao longo desse período, fazendo todos os ajustes necessários, passando todas as informações em relação aos nossos procedimentos, a protocolos de segurança, a orientações sobre excelência no atendimento. Então, a gente pretende, com essa programação aí antecipada, estarmos todos muito preparados, justamente para não só atender as expectativas do público, mas como para surpreender, para a gente quer superar as expectativas dos nossos visitantes.
1: Que bacana, isso é muito importante, receber bem o morador, o turista, as pessoas que vão visitar a Roda Gigante de Itapema, que eu tenho certeza que vai ser um grande sucesso. Para a gente fechar, Rochelle, já que, né, você vai estar analisando, né, os currículos, enfim, as pessoas, o que que você pode passar para quem está ouvindo agora, o que que você está procurando, né, nas pessoas que vão formar a equipe da ITWIL? Qual é aquela característica, assim, que você espera, né, que os candidatos tenham e apresentem depois trabalhando na Roda?
0: Olha, como é um atrativo turístico, né, e como se trata de um momento de lazer que a gente pretende que fique na memória dos nossos visitantes, a gente quer proporcionar felicidade. E para proporcionar felicidade, a gente também tem que ter isso no nosso time. Então, gostaríamos que nosso time fosse extremamente motivado, entusiasmado, comprometido com o nosso negócio, engajados a oferecer sempre o seu melhor, né? E com muita disposição para estar recebendo todos com muita alegria, com muita satisfação. E eu acho que essa é uma forma da gente corresponder também a toda essa, a esse carinho que a gente tem recebido de toda a comunidade, de todo mundo que fala tanto nessa expectativa, nessa ansiedade em ter aí a Roda Gigante aqui em Itapema. Então, esse é o nosso compromisso. E aí a gente espera que o time, né, consiga refletir isso por meio do seu desempenho, do atendimento.
1: Perfeito. Rochelle Mendonça, gerente de operações e recursos humanos da Roda Gigante Itapema, ITWIL. Muito obrigado pela atenção com a Rádio Menina e, claro, um bom trabalho a você e a toda a equipe da ITWIL aí em Itapema.
0: Obrigada, Gerson. Só reforçando que, além do feirão de amanhã, teremos mais 3, tá? Isso já está nas nossas redes sociais, tá tudo super bem comunicado, informado aí para quem tiver interesse. Então, faremos também em escola municipal aqui da minha praia, que é a Escola Malman, faremos no Instituto Araxá, faremos no Cine de Itapema. Então, teremos oportunidades das pessoas interessadas virem presencialmente se candidatar e também via portal, que já começou desde ontem. Olha, está movimentado, viu? As candidaturas já estão bem, bem intensas.
1: Que bacana. Obrigado, Rochelle.
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1: E olha só que bacana, gente. 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Daqui a pouquinho, intervalo, né? Preparando aqui o nosso intervalo para a gente voltar com mais Jornal da Menina. Vamos lá com o nosso informe comercial.
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6: 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De volta com o Jornal da Menina e a gente tem informação de acidentes. Rua 1500, no centro de Balneário Camboriú, foi por volta de 1h da tarde uma colisão entre carro e moto, duas vítimas ao solo, que estavam na moto, uma inconsciente e outra com dores nos braços e nas pernas. Também tem acidente em Camboriú, na rua Paramaribo, uma colisão entre carro e moto com uma vítima com sangramento na boca. Outro acidente, mais um que está entrando aqui. Avenida Coronel Marcos Konder, no centro de Itajaí, outra colisão entre carro e moto, motociclista relatando dores nas pernas. E a gente recebeu informação de um acidente na região do Morro do Boi. Até o momento não conseguimos confirmar esta ocorrência. As que foram confirmadas, a gente acabou de passar aqui. Vamos então para as informações do esporte agora no Jornal da Menina, mas antes disso, o recado da Silva Packer. 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
6: Quem tá chegando agora é a Camille Guckert. Camille, muito boa tarde. E hoje nós temos um jogo pela Série B que era para ter acontecido ontem, mas em razão das chuvas foi adiado.
7: Isso mesmo, Gerson Felipe, boa tarde para você, para todos que estão acompanhando a gente aqui no Jornal da Menina. E esse jogo acontece lá em Criciúma, o Criciúma que vai receber o Operário no estádio Heriberto Hilse. O jogo era para ter acontecido ontem às 19h30, mas precisou ser adiado justamente por conta das condições climáticas, né? Uma forte chuva atingiu a cidade de Criciúma, inclusive deixando algumas vítimas. Então a prefeitura de Criciúma, ela chegou a assinar dois decretos na noite de ontem, né? Um de emergência e também um para o cancelamento de todos os eventos que teriam na cidade pelo período de 24 horas. Por isso o jogo foi adiado para hoje, deve acontecer então às 19h30 de hoje. Esse é o destaque do Campeonato Brasileiro, Gerson.
6: Ontem tivemos definições importantes. O número de estrangeiros nas equipes, tanto da Série A como da Série B do Campeonato Brasileiro, vai ser reduzido.
7: Isso mesmo, Gerson Felipe. Os clubes da Série A e também da Série B do Brasileiro decidiram ontem, né, nessa votação no Rio de Janeiro, diminuir o limite dos jogadores estrangeiros relacionados nos jogos a partir do ano que vem, ou seja, a partir de 2027. O objetivo é justamente dar mais oportunidades para jogadores mais jovens aqui do Brasil que tiveram poucas oportunidades nos últimos anos. Atualmente, então, o cenário é o quê? Um clube pode relacionar até 9 jogadores estrangeiros por partida. A proposta da CBF, então, e que foi aprovada pelos clubes, prevê iniciar essa redução com 8 estrangeiros em 2027. E a expectativa é chegar no limite de 5 jogadores estrangeiros por clube relacionados, né, por partida até o ano de 2030, né? Vale ressaltar que dos clubes que participaram ontem, apenas o Bahia e o Flamengo foram contrários, né, a essa mudança. Votaram contra. Esses são os destaques do esporte aqui pro Jornal da Menina.
6: Muito obrigado, Camille Guckert, pelas informações esportivas. Tem time aí que vai ter que reduzir o número de estrangeiros, né? Temos equipes aí com 10, 11 estrangeiros no seu elenco e agora começa, né, a corrida para reorganizar os elencos. E o Jornal da Menina tá chegando ao seu final. 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Vou combinar contigo agora, Lio. Hoje vamos fechar, né, sem nenhuma música, né? Vamos fechar com o silêncio aqui o Jornal da Menina. Não vou nem fazer a minha tradicional passagem, né? Tá chegando a Juliana Tormena com o Show da Tarde, porque infelizmente hoje é um dia triste. 5 vítimas de uma tragédia aérea, entre elas, né, o cantor Rick, da dupla com o Renner, né, que acaba nos deixando. E fica toda a solidariedade, a força aos familiares, aos amigos, aos fãs do Rick e também aos familiares e amigos das outras vítimas que estavam nessa aeronave, que infelizmente, né, acabou caindo lá em Urubici, no interior de Urubici, com destino a São Joaquim, e acabou trazendo, né, essa tragédia que a gente não gostaria de noticiar, mas infelizmente aconteceu, e durante o Jornal da Menina a gente trouxe todas as atualizações. Um forte abraço a todos e amanhã a gente volta com mais uma edição do Jornal da Menina.
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0: das campeãs dos campeões. Claro que a gente vai começar com o Rick Renner. Bom, vamos começar a batalha musical então, especial.
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0: De uma maneira especial hoje, né, gente? Infelizmente, os destroços de helicóptero com o cantor Rick foram encontrados. Não há sobreviventes.
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0: É, isso dói lá no fundo do coração, né? Os destroços do helicóptero com o cantor Rick, da dupla com o Renner, que desapareceu na Serra de Santa Catarina, foram encontrados nessa terça na região de Santa Bárbara, no interior de Urubici. 5 corpos foram localizados, de acordo com o Corpo de Bombeiros. Além de Rick, estavam no helicóptero o empresário Bruno Avelar, o videomaker Paulo Soares, o piloto e o copiloto da aeronave. A identidade dos dois ainda não foi informada. Geraldo Antônio de Carvalho, Rick, construiu uma das trajetórias mais marcantes da música sertaneja ao lado de Ivair dos Reis Gonçalves, o Renner. Nascido em Monte do Carmo, Tocantins, Rick começou na música ainda na infância por influência de seu pai. Antes de se consagrar, ele cantou em bares de Brasília com sua irmã e passou por outras formações. Sua vida mudou em 86, quando ligou para uma casa noturna em Brasília para pedir equipamentos emprestados e ouviu Renner cantando ao fundo. Enquanto Rick tinha forte bagagem do sertanejo tradicional, Renner vinha de influências do rock nacional. Essa mistura deu origem à dupla, uma identidade única. O empurrão da fama. Após anos tocando na noite e lançando um trabalho independente, a dupla foi assistida em um show por Zezé de Camargo e Luciano, que os indicaram para produtores e abriram as portas do mercado fonográfico. O primeiro álbum foi lançado em 1992. Nos anos 90 e 2000, tornaram-se fenômenos nacionais. Emplacaram hits como Ela é Demais, Nos Bares da Cidade, Filha, Nostro, Pica Mas Não Cai. Venderam mais de 10 milhões de discos ao longo da carreira. Além de cantor, Rick se consagrou como um dos compositores.
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0: Mais requisitados do Brasil, com mais de 1.500 obras gravadas, sabia disso? Ele escreveu grandes clássicos para outros gigantes do sertanejo. Chitãozinho e Chororó gravou Página de Amigos e Agenda Rabiscada. João Paulo e Daniel, Hoje Eu Sei e Só Dá Você na Minha Vida. Leandro e Leonardo, Conta Pra Ela.
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0: Rick deixou esposa Geralda Helena, 2 filhos, Victor Henrique e Mônica, e 4 netos, Matheus, Maria Helena, Isabela e Mariana.
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0: Infelizmente, tragicamente, a história do cantor Rick foi tragicamente interrompida aos 59 anos, em uma queda de helicóptero

conheci pessoalmente, nosso amigo aqui da Rádio Menina, fez parte dos nossos shows de aniversário, uma pessoa super receptiva, querido demais, Rick. E que tá sempre na nossa programação, né? Vocês sabem que eu gosto de brincar falando Rick and Runner. A singela homenagem pra começar. E a batalha musical começa com eles. Como hoje a batalha são três músicas de um só artista, vocês vão votar em três músicas pra saber qual deles vai tocar na íntegra. Mas vamos ouvir mais um pedacinho dessa aqui. Filha!

mandando sua homenagem, né, gente? Ah, é triste demais mesmo, não tem como não apertar o coração. Então vamos começar essa batalha musical especial. Credencial.

0: homenagem. Rick, que nos deixou. 47991381005. Você quer um credencial? Dois, ela é demais? Ou três, só pensando em você? Um, dois ou três? Me conta lá no WhatsApp.
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0: Batalha musical especial, homenageando o Rick, que nos deixou tragicamente. Eu já volto pra resolver essa batalha e colocar os recados da galera depois do intervalo.
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4: Estamos de volta com o nosso show da tarde, Batalha Musical. Hoje a gente começou diferente, né? Prestando uma singela homenagem ao cantor Rick. Afinal de contas, que tragédia, né? Tragédia, tragédia. Os destroços do helicóptero com o cantor Rick, da dupla com Renner, que desapareceu na Serra de Santa Catarina, foram encontrados nessa terça na região de Santa Bárbara, no interior de Urubici. 5 corpos foram localizados. Além de Rick, estavam no helicóptero o empresário Bruno Avelar, o videomaker Paulo Soares, o piloto e o copiloto da aeronave, identificados pela empresa somente como Antônio e Leopoldo, respectivamente. A aeronave desapareceu na tarde de segunda após decolar de Porto Belo. Durante a manhã, o destino era São Joaquim, na Serra, em uma viagem de cerca de 190 quilômetros. A região onde os destroços foram encontrados tem áreas que variam entre montanha, planície e mata fechada. Agora, a equipe se concentra em resgatar os corpos. Após a retirada, serão levados para o Instituto Médico Legal de Lages. E a gente só começou falando da trajetória, resumidamente, de Rick, né? De sucessos dele, da dupla, de sucessos que outras duplas gravaram. E estávamos fazendo aqui a batalha musical, contando os votos entre 3 canções de Rick Renner. 1, Credencial. 2, Ela é Demais. E 3, Só Pensando em Você. Vamos saber qual que vai ganhar essa batalha de homenagem. Nicolau Oliari, boa tarde. Heloína da Cunha, beijo. Oi, Mara.
5: Boa tarde, boa tarde, boa tarde. Minha diva da minha tarde.
4: Oi, querida Mara.
5: Uma tarde meio triste, né?
4: É.
5: De coração partido pela perda do nosso Rick. Mas são coisas da vida. Que se Deus quis assim, assim será, né, Ju?
4: Então.
5: E bora passar a batalha. Enfim, será uma batalha triste. Porque eu tô com meu coração bem magoado, bem triste. Mas bora batalhar.
4: Beijo, Mara. Beijo, Diego Boaventura. Ele diz, Ju, sem muitas delongas. Dia muito triste hoje pra música brasileira, sem palavras. Viu, Marodoni, aquele abraço. Oi, Estevam.
18: Boa tarde, Ju. Aqui é Estevam de Bal, né? Camboriú. Infelizmente, nosso amigo Rick. Eu tenho várias fotos com ele quando ele esteve aqui na Barra tocando na Festa dos Pescadores ali. Quando ele se apresentou aqui. Sempre na região, um cara precioso. Eu acho que eu tenho umas 10 fotos com ele, com a dupla ali. Infelizmente, né? Eu nem vou voltar, porque qualquer música dos caras que tocar aí, as músicas são boas. Mas vou voltar na número 2. Valeu?
4: Valeu, querido. Forte abraço, Estevam. Sabrina de Penha, beijo. Triste, né? Ela foi na 2. Laura Messa.
19: Boa tarde, Ju. Tudo bem? Ju, se der, vamos fazer uma homenagem aí pro Rick. Se der, toca essa música Ao Lado de Deus, que ele fez na época que o João Paulo faleceu, né? E hoje serve pra ele, né? Tá bom? Um beijo.
4: Que linda essa música. Deixa eu puxar ela aqui. Era aí só um pouquinho. Vamos organizar aqui as listas, a sequência. Peraí, Laura, gostei da sugestão, hein? Ao Lado de Deus. Muito linda mesmo a música. Aqui, ó. Diego Rory foi na 1, minha mãe lindadora tá aqui, gostou da homenagem. A

0: ficou mais cinza, né? Eu tinha esperança. Eu tinha esperança da gente encontrá-los feridos, mas vivos. A gente fica triste porque a gente sabe que era uma pessoa do bem. Além de ser um baita de um artista, era uma pessoa boa. E eu gosto muito dessa do Filha, mas hoje eu vou ficar com a música número 2 do Rick Renner. Descansa em paz, meu irmão, e vai cantar junto com tantos outros feras nos palcos celestiais. Um abraço a todos os seus fãs que, como eu, estão com o coração triste, choroso no dia de hoje.
1: Beijão, Betina. Oi, Perla.
2: Que tarde triste, que dia triste hoje. Pelas 5 pessoas que faleceram, Deus acolha elas lá e dê cristiana resignação para a família, porque agora não tem palavras de consolo para eles. Um abraço grande para esse clube de fãs. Vamos batalhar dentro de lo que se pueda, mas Deus abençoe todos nós. Abraço.
1: Beijão, Perla. Assis, beijão para você. Tati de Penha, a Selma. Foi na 2, Luiz André 2, Alberto.
3: Boa tarde, Jô. Boa tarde a toda a Rádio Menina FM. Uma excelente terça-feira abençoada. Tamo junto, sempre ligadinho na melhor. Um abraço, tudo de bom.
1: Tudo de bom.
4: Boa tarde, Juliana. É, tudo isso é muito triste, mas o que vamos fazer? Eu voto na terceira.
1: Beijão, Leoni. Francinaldo de Manaus. Ele diz assim: voto na 2. Essa música marcou um bom período no meu primeiro casamento. Ô, Francinaldo, beijo pra você, Lenise. Foi na 3, Valmir 1, Simone 3. Todo mundo fazendo aqui homenagens. Ela diz: chega a dar um nó na garganta. A música Filha foi o tema do aniversário de 15 anos da minha filha. Simone Bajuque falando aqui.
5: Oi, Ju.
1: Oi, Maria Luísa.
5: É lamentável, né?
1: É.
5: Também tô muito triste. Mas todas três são lindas, todas, mas ainda vou ficar com a número 2, tá bom? Beijo.
1: Beijo. Dirlene, muito triste, Ju, foi na 3. Alcione, todas são ótimas, ele foi na 2. Ele diz: essa música, Filha, quando minha filha fez 15 anos, na festa foi tocada, uma grande perda. Alcione Rocha, abraço. Aline foi na 3, ela diz que Rick era muito amigo do seu tio, de Osvaldo, né, querido? Beijo, Aline. Graça foi na 1, Alexandre 3. Oi, Ivonete.
6: É, Ju. Boa tarde, Juliana Tormena. Ju, é muito triste essa notícia. Os cantores que a gente ama estão indo, né? Meu Deus. Então, Ju, a dúvida é feroz mesmo, porque são todas boas essas músicas do Rick, é todas boas, todas. Eu vou votar na número 1.
1: Valeu, Ivonete, um beijão pra você. Maria Aparecida, ela diz que Deus conforte os corações de todas as famílias.
7: Oi, Ju, boa tarde.
1: Oi.
7: Eu fico com a número 2, eu sou muito fã deles, eu conheci eles na Rádio Menina. Na festa da Rádio Menina, tô muito triste. Sou muito fã deles. Sempre fui no show deles, né? E na Rádio Menina, que faltei uma festa, conheci eles ali. E sou muito fã, tá? Tô muito triste.
1: Beijo, Laila Chaves. A Rose foi na 2. Vou mais rapidinho agora aqui, gente. Simone 3. Sandro Garcia foi na 1. Maiara de Freitas 2. Alice na 3. Carlos foi na 2. A Nádia. O que? Hoje é aniversário da Gilmara, querida. Gilmara, eu já vou te dar um parabéns. Deixa a gente sair aqui da homenagem. Eu vou te dar um parabéns muito caprichado. Mas um beijo, querida Gilmara. Beijo, Nádia Machado. Girlene foi na 1, Gabriel foi na 2, Maria de Fátima 2, Ivan de São José.
8: Boa tarde, Juliana, a todos. Uma abençoada tarde, terça-feira. É fria, vento sul forte. É, Juliana. E eu vou nas 3, né? Mas eu vou na número 1.
1: Valeu, Ivan.
8: É, hoje eu estou desmetralhado com a notícia dessa, né?
1: A Marli, ela disse que também tinha esperança. A Ana Lieda foi...

0: Thelma foi na 2. Solange foi na 3. Tati de Penha, um beijo pra você. Ela diz aqui que ganhar tá ótimo. E o Egito Ribeiro desejando ótima terça-feira. Na medida do possível, vamos que vamos.
1: 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E a campeã foi...
0: 2. Ela é demais.
2: Olá, amigos, eu sou o Rick.
3: E eu sou

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1: Rádio Menina 2:02.
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3: O helicóptero que transportava o cantor Rick da dupla Rick Renner foi encontrado nesta terça-feira na região de Santa Bárbara, em Urubici, na Serra Catarinense. Segundo o Corpo de Bombeiros, os 5 ocupantes da aeronave foram encontrados sem vida. Além do cantor, estavam a bordo o empresário Bruno Avelar, o videomaker Paulo Soares, o piloto e também o copiloto. O helicóptero havia decolado de Porto Belo com destino a São Joaquim, mas não chegou ao local previsto. As buscas começaram na tarde de ontem e os destroços foram localizados por volta do meio-dia desta terça-feira. A operação contou com cerca de 40 bombeiros, 2 cães de busca, mais de 10 viaturas, drones com identificação térmica e o helicóptero Arcanjo 03. Agora, os bombeiros trabalham no resgate dos corpos que serão encaminhados para a perícia da Polícia Científica. Acompanhe também no portal menina.com.br. Condutor de carro de luxo perde controle e colide contra poste de iluminação em Itajaí. Polícia apreende drogas e prende 3 pessoas em residência de Itajaí. Com as informações do portal Menina News, Érica Guckert.
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18: Você sabe de onde surgiu a palavra gandula? A figura responsável por repor as bolas em um jogo de futebol. A expressão nasceu no futebol brasileiro por causa do atacante argentino Bernardo Gandula, contratado pelo Vasco em 1939. Como passava muito tempo no banco de reservas, Gandula costumava correr para buscar e devolver rapidamente as bolas que saíam do campo. A atitude chamou a atenção da torcida e seu nome acabou dando nome à função. Anos depois, com a inauguração do Maracanã, na década de 50, os gandulas passaram a fazer parte oficialmente das partidas, ajudando a dar mais velocidade ao jogo. No futebol, até quem está fora das quatro linhas pode acabar influenciando o jogo. Gerson Felipe para Esporte Total. 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
0: E o nosso show da tarde que segue até as 4 com muita música, fofocas do Leão. Um beijão pra Angelina do Monte Alegre, também tá triste aqui com a partida do Rick. Laura Messa, mais um beijo pra você, Diego Boaventura. Alô, Ana Laura Santos, obrigado, carinho. Hoje todo mundo que participa aqui do nosso WhatsApp tá concorrendo aquele bolo caseiro delicioso da Casa de Bolos. É só mandar o seu alô no 47991381005. E na nossa playlist Primavera, que começa hoje, The Verve.

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0: Minha companheira, meu companheiro, tô chegando, fofocas quentinhas, viu? Mas antes, meu carinho, hoje é aniversário da querida atriz Zezé Polessa, tá completando 73 anos hoje. Hoje também o Jonas Torres, o eterno bacana da Armação Ilimitada, né? Hoje completando 52 anos. Mônica Bonfilho, a bruxinha, a esotérica, né? Completando hoje 63 anos. Tiago Silva, o jogador, completando 42 anos hoje. Rafael Bernardo, o cantor do Ídolos, completando hoje 40 anos. Hoje também o Rafael Montes, o novelista, autor de Beleza Fatal, completando 36 anos. Parabéns, querido. Talento esse moço. O Zé Luiz, o apresentador, locutor, completando 65 anos. Bom, vou lá e volto já já para contar as fofocas quentinhas, viu? Você tem o coração ruim, diz Conrado, cantor Conrado, sobre Xuxa, que foi à justiça contra a mulher dele, a Sorvetão. Bruna Gonçalves não cumprimenta Anitta em coroação na Grande Rio. Adriana escolhe Diná como próxima vítima em Quem Ama Cuida. Já já eu volto com todas essas e as novelas.
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17: De volta, de volta. Agora é pra contar mesmo as fofocas, né? Vamos começar falando sobre Adriana, né? Adriana, na novela, vai escolher a Dinah como próxima vítima em Quem Ama Cuida, viu? A Adriana já escolheu a próxima vítima da sua vingança em Quem Ama Cuida. Depois de Ademir e Ulisses, agora é Dinah quem entra na mira. A fisioterapeuta começa a investigar o passado dela na cidade onde vivia antes de trabalhar para Arthur e descobre informações que pretende usar contra a governanta de Pilar. Dinah nem imagina o que vem por aí. Anitta é coroada rainha de bateria da Grande Rio. Anitta chegou chegando para assumir o posto de rainha de bateria da Grande Rio. Antes da coroação, a cantora fez uma grande apresentação com parte da sua turnê atual, com bailarinos, troca de figurino, cantou, dançou e, claro, mostrou o samba no pé. Depois recebeu a coroa diante da quadra lotada e diz que fica no posto enquanto a comunidade quiser. Anitta substitui Virgínia Fonseca e estreia como rainha no Carnaval de 2027. Bacana. SBT coloca The Voice Brasil na guerra de audiência dos domingos. Será que vai funcionar? O SBT mudou os planos e colocou o The Voice Brasil na disputa dos domingos. O reality de Thiago Leifert seria exibido às quartas, mas agora vai ao ar todo domingo às 18h, depois do Domingo Legal. A ideia é fugir da concorrência com o futebol e tentar melhorar a audiência. Com isso, o Roda Roda fica fora do ar até dezembro. Eu gosto tanto do Roda Roda. A Fazenda 18. Taíde vence primeira prova de fogo da temporada e terá poder na formação da roça. Taíde foi o vencedor da primeira prova de fogo de A Fazenda 18. Na noite de domingo, ele disputou com Ana Bruna Ávila e Sérgio Rondjakoff, que fizeram menos pontos que ele na dinâmica proposta pelo reality show. A prova era realizada em trios, sendo que cada um dos concorrentes podia escolher dois colegas para ajudá-lo. Ana Bruna chamou René Tristan e Ricardo Negro. Taíde convidou Murilo Dias e Jonatas Faro, enquanto Sérgio Rondjakoff pediu auxílio a Alfredo Amaral e Gabriel Torres. Na dinâmica, uma pessoa pegava bolas para serem lançadas por outra por meio de uma espécie de catapulta. Por fim, o terceiro integrante do grupo ficava do outro lado, vestido de galo, e precisava pegar os arremessos no ar e colocá-los em uma cesta. O grupo de Taíde alcançou 16 pontos, sendo seguido de perto pelo de Serginho Rondjakoff, com 14 pontos. O trio, comandado por Ana Bruna, somou apenas 9 pontos. Com a vitória, o rapper paulistano ganhou o poder do Lampião. Ele terá uma boa vantagem na formação de roça, já que o poder da chama vermelha, que estava em votação pelo público, será o voto do dono do poder valer por 4, né? Olha! Por terem perdido a prova, Ana Bruna e Serginho foram mandados para dormir na baia, fora da sede do programa e com menos conforto. Cada um precisou escolher mais um colega para ir com eles para o local. Daniel Hertal e Igor Monteiro foram os escolhidos, respectivamente, pelos dois. Ju, daqui a pouco eu volto com mais fofocas, hein? Até já.
16: Até já, Leão Lobo.
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0: Rede Safadão, Rei Vaqueiro, Displicente.
1: Isso aqui tem que ter sentimento. Displicente. Conta essa história pra nós, pai.
2: Eu tô deixando a luz acesa pra

0: estão tristes. Beijo, beijo, Marli. E o Maison também tá aqui curtindo a programação. E daqui a pouquinho eu volto com o resumo das novelas com Leão Lobo e mais música muito boa. Não sai daí, não.
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0: Alô, alô, agora vamos falar das novelas, mas antes de falar das novelas, gente, eu preciso falar, esse acontecimento foi no final do dia de ontem, então a gente ainda não tem muitas informações, mas o cantor Rick, o helicóptero que ele estava, parece que caiu, desapareceu.
1: Pois é, gente, Serra Gaúcha, o Leão Lobo, né, ele manda essas notícias pra gente, né, um pouquinho antes, então ele ainda não havia sido atualizado. A gente já passou o programa todo com as informações atualizadas. No comecinho a gente fez uma hora de homenagem aí ao Rick, mas amanhã o Leão Lobo vem com as informações atualizadas sobre esse caso trágico.
0: E vamos para Por Você. Bom, no capítulo de hoje, Bela, Vitor e cirurgião do Hospital e Maternidade Luz ajudam Tamara, que pede à médica que salve sua bebê. Juarez devolve as peças de Zé e o mecânico diz que vai devolver o carro do feirante. Vitor desiste de acompanhar o caso de Bela. Próspero se surpreende ao ver Melinda com Clemente. Bela e Sérgio conseguem salvar Tamara e a bebê Helena. Peixe é carinhoso com Suelen e Dalila o admira. Todos comemoram o sucesso da cirurgia de Tamara. Dalila insinua que Peixe deve ser respeitoso com Bela. Juarez desabafa com Bela. Vanessa distrata Neuma. E Bela a repreende diante dos funcionários do hospital. Ixi, aí sim. E vamos para Quem Ama Cuida. Bia e César encontram o laudo feito sobre Arthur e descobrem que Adriana é a fisioterapeuta que atendeu César. Francesca aconselha Otoniel a conversar com César sobre seu pai. Yuri e Nicolau se encontram na casa de Brigitte. Rafael comenta com Andréia que notou um interesse de César e Bia sobre Arthur durante o encontro deles. Nicolau enfrenta Pilar. Adriana recebe uma mensagem de César pedindo para ela ir à sua casa com um advogado. Ademir fica sabendo por Luan que a cunhada de Dalto vendeu os arquivos do perito. Adriana e Pedro descobrem que César encontrou os laudos originais da perícia de Arthur Brandão. O capítulo termina aí deixando emoções. É isso.
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1: Daqui a pouquinho o Leão Lobo volta com mais fofocas dessa terça. E amanhã ele traz as atualizações do caso do Rick. Como eu expliquei, ele manda antecipadamente as fofocas. Por isso que ali estava desatualizado. No resumo das novelas, mas amanhã ele traz os resumos e as notícias atuais. Agora tem Maiara e Maraíza.
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2: O condutor de 57 anos de uma BMW perdeu o controle do veículo após um caminhão realizar uma manobra brusca à sua frente na rua Doutor Reinaldo Schmidhausen na noite de segunda-feira em Itajaí. O acidente foi registrado por volta das 9h40 no bairro Cordeiros. De acordo com o condutor, ele seguia no sentido centro da cidade quando um caminhão realizou essa manobra, forçando-o a trocar de pista. Com isso, ele perdeu o controle da direção, colidiu contra o canteiro central que divide as duas pistas e, na sequência, bateu contra um poste de iluminação pública que caiu no chão. Um guincho foi acionado para remover o veículo, enquanto a empresa responsável pela iluminação ficou encarregada de retirar a estrutura do local. Acompanhe também no portal menina.com.br. Helicóptero que levava cantor Rick é encontrado com 5 mortos em Urubici. Saúde de Itajaí registra 239 mil atendimentos e movimenta 551 milhões de reais. Saúde de Itajaí registra 239 mil atendimentos e movimenta mais de 550 milhões de reais no segundo quadrimestre. Saúde de Itajaí realiza 239 mil atendimentos e movimenta mais de 550 milhões de reais no segundo quadrimestre. Com as informações do portal Menina News, Camille Guckert.
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0: Beijo, Roseli. Tá com a gente, Roseli Weber, a Laura Alves. O mano Anderson da Silva, beijão pra você, ótima terça. Priscila dos Santos, tá sempre com a gente. Paulo Ferreira de Navegantes, tudo de bom pra você, forte abraço. Já já tem mais Fofocas do Leão e muita música legal no Show da Tarde. Fica comigo.
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0: Tormena,
1: oi.
0: Tô de volta aqui no Show da Tarde pra contar mais um.
1: Conta, Leão.
0: Juliana Tormena. Avenida Brasil 2, Globo age nos bastidores para evitar mal-estar com Juliano Casarré. A Globo consultou alguns atores do elenco de Avenida Brasil 2 sobre a escalação de Juliano Casarré. A emissora quis evitar qualquer mal-estar sobre a presença do ator na produção. Até agora, nenhum profissional escalado para a continuação da novela se mostrou desconfortável com a participação de Casarré. Mesmo com questões divergentes, né, o ator é elogiado nos bastidores por seu profissionalismo e pelo modo educado como trata os colegas. Na trama de João Emanuel Carneiro, ele reviverá o Adalto, um dos alívios cômicos da versão original da trama. Foi após Adalto que Juliano Casarré ganhou popularidade e virou um dos nomes mais requisitados em novelas da Globo nos últimos 10 anos. Ao todo, foram 12 tramas. Salvo mudanças na programação, Avenida Brasil 2 terá seu primeiro capítulo exibido em 25 de janeiro, que é aniversário de São Paulo. Você tem o coração ruim, diz o cantor Conrado sobre Xuxa, que foi à justiça contra Sorvetão. Conrado, marido de Andréa Sorvetão, publicou um vídeo em suas redes sociais em que comenta o processo movido por Xuxa contra o casal. Ela entrou na justiça para cobrar uma dívida referente a taxas de um apartamento que a apresentadora emprestou à ex-Paquita na zona oeste do Rio de Janeiro. Os valores não foram pagos e agora acumulados e corrigidos chegam a R$ 26 mil. No vídeo, Conrado diz que eles propuseram fazer o acerto das contas, mas Xuxa teria recusado. Diz ainda que o dinheiro cobrado na ação não representa nada para a artista e afirma que a cobrança estaria sendo feita apenas para se vingar de Sorvetão. Você é uma pessoa má, que tem o coração ruim e com certeza é vingativa, disse o Conrado. Andréa Sorvetão também fez um vídeo respondendo à ação. Segundo a ex-Paquita, ela não recebeu nenhuma intimação oficial. Ela afirmou que na época não conseguiu pagar o valor cobrado, que seria de R$ 13 mil, porque eles estavam sem dinheiro devido ao tratamento contra o câncer de Conrado. Ainda segundo Andréa, eles poderiam fazer um acordo, mas a ex-apresentadora teria negado a proposta. Gente, que baixaria, não? Meu Deus do céu, eles não precisavam falar essas coisas. Bruna Gonçalves não cumprimenta Anitta em coroação na Grande Rio. Treta! Teve um detalhe na coroação de Anitta na Grande Rio que não passou despercebido. Bruna Gonçalves, mulher de Ludmilla, teria sido a única musa da escola que não cumprimentou nem parabenizou a nova rainha de bateria. Ela acompanhou a coroação do camarote e só desceu depois da apresentação de Anitta. Bruna, porém, negou qualquer climão e garantiu que continua feliz como musa da Grande Rio. Eita, eita. Com boa audiência e faturamento, Globo mantém programa do Daniel para o ano que vem. A Globo renovou a produção do programa Viver Sertanejo, comandado pelo cantor Daniel, para o ano que vem. A emissora está satisfeita com a audiência e o faturamento da atração musical. Para o ano que vem, a Globo avalia até mesmo um ajuste de horário para fazer com que o programa vá ao ar um pouco mais tarde, mas ainda nas manhãs de domingo. Atualmente, a atração é exibida na faixa das 9h45 após o Globo Rural. Segundo a Globo, não há risco da atração se tornar repetitiva, apesar da estrutura do programa ser a mesma desde o início. Gravado num sítio de propriedade de Daniel em Brotas, no interior de São Paulo, o programa leva cantores de diversos ritmos para um bate-papo. Além disso, são produzidas versões novas de grandes clássicos da música brasileira. Bacana. Fiuk comenta repercussão de show para só 67 pessoas. Fiuk publicou um vídeo nas redes sociais no domingo para falar sobre a apresentação que reuniu 67 pessoas na plateia. Para Fiuk, a quantidade de espectadores não diminuiu a importância da apresentação. Tinham 67 pessoas no meu último show e a gente tocou como se tivesse 67 mil, afirmou. O cantor disse que viu o número se transformar em manchete e motivo de comentários nas redes, mas questionou a ideia de que deveria sentir vergonha da situação. Hoje esse número aí virou manchete, né? Virou piada, virou motivo para muita gente aí dizer que eu devia estar envergonhado. Mas eu fiquei pensando, vergonha do quê? Vergonha do que eu tenho que ter? Fiuk reforçou que o compromisso com o público, segundo ele, permanece o mesmo diante de uma plateia pequena. Se tiver 10 pessoas, a gente vai fazer o show para as 10 pessoas. Se tiver 100 pessoas, a gente vai fazer para 100. Se tiver 1.000, se tiver 10 mil, a gente vai fazer para as 10 mil, afirmou. Bacana, Fiuk, bacana.
1: Ô, Ju, por hoje é só, mas amanhã eu volto, hein? Beijos, dignidade já.
2: Até amanhã, Leão.
3: Ai! Eita babado!
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2: E aqui a gente segue até as 4, tem show da tarde da Rádio Menina, o tempo todo com você. Obrigada pela audiência, pelo carinho. Vamos de música.
5: Gostosa.
2: Muito gostosa.
5: Gostosa de ouvir.
2: Jack Johnson.

0: Johnson Better Together. Daqui a pouquinho já tem as últimas de hoje. Passa muito rápido, né, Sandro?
1: Um abençoado a terça-feira, você e todos os ouvintes. Manda um beijão pro nosso fã-clube, pra toda a família Garcia, especial pra minha diva, pra minha rainha, pra minha sempre namorada, Déia Garcia. E um dia muito triste hoje, né, Ju?
0: É verdade.
1: Quem me conhece aí, o pessoal que me conhece há mais tempo, sabe que ela foi incondicional de Rick Henry. Inclusive, tem música deles que marca muito a minha vida e da Déia. Mas é assim, né? Deus sabe o que faz, né? Valeu, Ju. Ótimo programa.
0: Valeu, Sandro. Um beijão pra você, pra Déia, pra toda a família. Beijão, Dorival, Jorge. Daqui a pouquinho, as últimas de hoje e o resultado do sorteio do bolo da Casa de Bolos. Já, já.
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anos hoje foi você, Betina Vilarino. Parabéns, Betina vai se deliciar com esse bolo. Parabéns, querida. Um beijão também pro Renato Farias, pra Cici, pro Everaldo Machado, Ivan de São José, Diego Rory, Nicolau Aliar, Eloína Cunha, Cláudio César, Luiz André de Floripa, Mara, querida aniversariante, Priscila dos Santos, Francisca Coutinho, Dirlane do Fecto.

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2: A Prefeitura de Balneário Camboriú encaminhou à Câmara de Vereadores ontem o projeto de lei que prevê a ampliação do número de vagas para cargos efetivos da Secretaria Municipal de Saúde. A proposta prevê 27 novas vagas em 6 cargos: assistente social, 2 vagas, farmacêutico 3, fisioterapia 11, nutricionista 4, psicólogo 3 e fonoaudiólogo 4. De acordo com a Prefeitura, o objetivo é ampliar o quadro de profissionais e adequar a estrutura da Secretaria às atuais demandas assistenciais, operacionais e estratégicas da rede municipal. O projeto foi elaborado a partir de uma análise técnica conjunta das Secretarias de Saúde e Gestão de Pessoas, que identificaram a necessidade de reforço das equipes diante da demanda pelos serviços. Confira também no portal menina.com.br. Vão criar vergonha na cara. Clima esquenta entre Achute e Jair Renan na Câmara de Vereadores de Balneário Camboriú. Helicóptero que levava cantor Rick é encontrado com 5 mortos em Urubici. Com as informações do portal Menina News, Gerson Felipe.
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Estamos chegando com o nosso Pôr do Sol Sertanejo a partir de agora. Obrigado pelo carinho da sua audiência. Boa tarde, obrigado pelo carinho da sua sintonia, tá bom? Estamos chegando pra programação do nosso Pôr do Sol Sertanejo. Eu sou Nilo Deito, estou contigo em nome de Oralcim e Gula Mania. E você pode participar com a gente para concorrer a dois ingressos do Cinemar Complex através do 47991381005, tá bom? 47991381005. Vem ser feliz comigo. Programação sempre especial, programação sempre gostosa pra você. Porém, hoje, né, gente? Hoje, infelizmente, começando o Pôr do Sol Sertanejo com a notícia, né, da morte do Rick, da dupla Rick Renner, que a gente fica triste, né? Quantas vezes já tocamos aqui Rick Renner, quantas músicas lindas que ele fez, homenagem à filha, homenagens aí incríveis, músicas que são sucesso até hoje e rodam em todas as rádios. Ele que tinha um carinho enorme aqui pelo litoral, né? E que infelizmente num acidente acabou nos deixando. E a gente abre o programa então em uma homenagem ao Rick, da dupla Rick Renner. Vida que segue, gente. Um abraço.

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18: Muito bem, estamos aqui na programação da menina 4h28, 4h28, programação sempre especial. Mandar um abraço especial pra essa turma que tá ligada com a gente. Alô, Everaldo Machado, boa tarde, tudo bem? Diego Rory, você tá bom, amigão? Grande Diegão, ligado com a gente. O Gilvan tá escutando o programa, o Paulo e Adelaide também, né, Gilvan? Aí no Rio do Meio, Itajaí, abração, queridão, tudo de bom. Fala, Dorival. É, esqueceu de falar, ligou o microfone, esqueceu de falar, o Dorival. Heloína, tudo bem com você, minha querida? Um abraço especial, obrigado pelo carinho da audiência. Fala, Ivan.
12: Tarde, meu amigo Nilo. Uma abençoada tarde, terça-feira, tarde três.
18: Todos nós. Pra todos nós, pra todos nós. Fala, Leandrão.
19: Boa tarde, meu amigo Nil. Deito.
18: Tudo
19: aqui
18: bom,
19: é o Leandrão,
18: querido? Bom,
19: voltando de Itajaí pra guardar o caminhão. Mais cedo pra casa hoje, tomar uma. Eita,
18: é terça-feira ainda?
19: Eu vou tomar um vinho, né? Melhor que cerveja, né? Maravilha. Uma ótima terça-feira abençoada a todos aí. Fica com Deus aí. Um abraço.
18: Tá certo, amigão. Um abraço. Eu sou mais da cerveja, tá? Sou mais da cerveja, Leandro. Alô, Luana, Caroline, tudo bom? Um beijo pra você, uma boa tarde. Oi, Selma, tudo bem?
20: Boa tarde, Nilo.
18: Tudo bom?
20: Apesar do trágico acidente com o cantor Rick.
18: Verdade.
20: É, ficamos aqui com as composições, as melodias, a beleza da música.
18: Uhum.
20: E
18: bem isso.
20: Ele nos deixa.
18: Um legado, né?
20: E como hoje é o primeiro dia da primavera, ele vai colher do outro lado as mais belas flores, e nós aqui continuaremos com essas lindas flores.
18: Com certeza, as músicas que ele deixou, né? Lindas composições, cara, um grande compositor da música sertaneja brasileira, né, Selma? Beijão, querida, valeu, valeu. Alô, Márcia Brandão, tudo de bom? Alô, Assis Cordeiro, boa tarde. Alcione Rocha, tudo bem contigo? Ivete Santos, minha querida.
21: Boa tarde, seu Nilo, uma boa tarde, Deus aí pro senhor. Tudo
18: obrigado.
21: De bom, e pra todo mundo que tá escutando a rádio menina, tá bom?
18: Tá
21: um
18: bom.
21: Um abração aí, fica com Deus.
18: Pra ti também, minha querida, aquele abraço carinhoso. Alô, Simone Bajuque, boa tarde, tudo, tudo certinho. Danilo e Davi, eu sou terapia. Oi, Dirlene, tudo bom, minha querida? Um beijo. Tá todo mundo triste, né?

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0: Oi, Sandra, tudo bem, Sandra Stis?
1: Boa tarde, Nilo.
0: Boa tarde.
1: Manda um alô aí pros meus passageiros, Nilo, pro Fernando e pra Fabiane de São Paulo.
0: Alô, Fernando, alô, Fabiane de São Paulo.
1: Peraí. Fabiane, Fernando e pra Fabiane de São Paulo.
0: Tá bom.
1: Estamos voltando de Pomerode agora, Nilo. Beijo.
0: Alô, Fernando, alô, Fabiane, beijo no coração de vocês, paulistas aqui na região, cara, legal, estão gostando? Estão curtindo? Espero que sim, porque é muito legal, viu? Vou falar pra vocês. Pensa no litoral bacana, balneária é demais, a região também é bacana demais, hein? Alô, Elias, fala comigo, Elias, tudo bem? Boa tarde.
2: Boa tarde, Nilo, amigo velho. Cheguei do trabalho agora. Escuta, bota uma música pra nós aí do Rick, do rapaz ali, que o finado que faleceu, pra nós escutar aí.
0: Tá.
2: Logo, infelizmente, sim. Né?
0: Infelizmente, rapaz.
2: A vida segue, né, Nilo? Uns nascem, outros morrem, né?
0: É a sequência, né, cara?
2: Infelizmente, estamos na mão de Deus. Um abração aí, meu amigão. Um abraço pra todos os ouvintes e pra toda a turma do nosso fã-clube da Rádio Menina, o Moraes Churrasqueiro, Elias.
0: Valeu, Elias Moraes, amigão, um abraço pra você. Ficou devendo a visita lá no acampamento Farroupilha. Valeu, Veraldo.
3: Boa tarde, Nilo. Ô, Nilo, a produção tá parada. O Bertoldo não quis. Vou oferecer pro Lio Brasil pra ele botar no sítio.
0: Tá bom, tá bom. Um abraço aí, meu amigo Everaldo. Oi, Ivonete, tudo bem?
4: Boa tarde, Lio Neitão.
0: Boa tarde, minha querida.
4: Eu vim do Produção Sertanejo. Um abraço, Lio.
0: Outro beijo. Alô, Nádia Machado. Obrigado, Ivonete. A Nádia Machado falando aqui pra mim que a merendeira mais feliz do universo tá de nível hoje. Sério? Imagina o bolo de aniversário dela. Ah, meu Deus do céu. Ô, Gilmara, minha querida Mara, parabéns. Felicidades, saúde, paz, alegria, muito doce, muito bolo, muito salgado na sua vida, porque você faz porque ama, né? Faz porque gosta.

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2: Foram identificados o piloto e o copiloto do helicóptero que caiu na Serra Catarinense. Antônio Roberto Nóbrega de Araújo e Leopoldo Barros Teixeira estavam na aeronave que desapareceu na tarde de ontem, depois de decolar de Porto Belo com destino a São Joaquim. Os destroços foram localizados hoje em uma área de mata em Urubici. Nenhuma das 5 pessoas a bordo sobreviveu. Entre as vítimas estão o cantor Rick, da dupla com Renner, o empresário Bruno Avelar e o videomaker Paulo Soares. As causas do acidente ainda serão investigadas. O Corpo de Bombeiros atua no resgate dos corpos, que serão encaminhados para identificação pela polícia científica. Leia também portalmenina.com.br. Inadimplência recua em Santa Catarina, mas cartão de crédito lidera dívidas entre famílias. Homem tenta furtar Twister abandonada e foge após ser flagrado por populares em Camboriú. Com as informações do Portal Menina News, Daiane Valentim.
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0: Rádio Menina, 5:07. 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
0: Muito bem, agora são 5:09. 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Alô, galera da We Marketing, tudo bem? Como é que tá, Saulo? Um abraço pro Saulo aí, pra toda a equipe. Obrigado pelo carinho, pela audiência. Galera curtindo a gente em Porto Belo. Alô, Porto Belo, aquele abraço!
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Aquele abraço especial pra turma que se liga junto com a gente na melhor, né? Alô, Simone do Amaral, beijo no seu coração. Pri Andolina, tudo bem? A Liane tá ligada com a gente também. A Débora, o Kleber, lá em Meia Praia. Alô, turma de Meia Praia. Beijo pra vocês, tá bom? Ô, vó Cici, você tá bem? Tá tudo certinho, ligadíssima com a gente também? Rick Renner, cara, ouve essa aí, ó.

0: Muito bem, estou ao lado de Deus. Que letra, hein? Que letra essa do Rick Renner, escrita por ele, lógico, pelo Rick.
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0: E deixa eu registrar aqui, né? Essas mensagens que a gente recebeu. Primeiro quero registrar do meu querido Alexiota.
2: Boa tarde, meu amigo. Tudo bem com você?
0: Tudo ótimo.
2: Cortando o trecho aqui na BR-101 e acompanhando o amigo aí na rádio. Forte abraço, irmão.
0: Valeu, valeu. Obrigado. Um abraço, Ciota. Coronel Ciota foi comandante do exército lá na cidade que eu morava. Meu vizinho, meu amigo, gremista como eu, né? Ô, meu amigão, um abraço, hein? Tudo de bom. Obrigado pela audiência e pela sintonia. E boa viagem aí, tá bom? Boa viagem. Tudo de bom, grande Ciota. Quem mais tá ouvindo a gente aqui e compartilhou comigo, né? Essa música. A Pri, né? Tá curtindo aqui, falou também, né? A Elza mandou cara de choro, a Nádia Machado também carinhas de choro. Essa machuca, né? Diego Rory, essa machuca. Alô, Maria Luísa, um beijo. Oi, Avani.
3: Boa tarde, Nilo. Tudo bem?
0: Tudo bem.
3: Que tragédia, coisa mais triste, né?
0: Triste demais, triste demais.
3: E essa canção, então, meu Deus.
0: Arrebenta,
3: né? Palavras, né?
0: Arrebenta, né?
3: É só lamentar. Abraço e tudo de bom.
0: Tudo de bom. Alô, Davi, perdemos mais um grande cantor da música sertaneja, é verdade. Você quer acabar com o povo, Nilo? Não, mas é apenas uma, pra gente saber também que ninguém fica nessa, ninguém fica nessa vida da semente, né? Dói mesmo, Nilo, saudade vai ficar grande desse cara, tinha muitas músicas de Zadirlene. Olha aqui, ó, a Sandra com as fotografias junto com o Rick e com o Renner, né? Nilo, são meus passageiros aqui, ó, que você mandou um abraço. Ah, legal, bacana. O Elias também ouviu aí, né? O Renato Farias, fala, Renatão.
4: E deixo aí todos os meus sentimentos aos fãs e à família do nosso cantor que se foi, porque as minhas filhas tiveram a música de 15 anos tocada
0: música,
4: por eles, as duas,
0: tanto
4: a Renata quanto a Isabela.
0: Eu lembro.
4: Fica saudades no coração, que Deus o receba de braços abertos. O céu está em festa.
0: Abraço, Renato. Alô, Alcione. Triste, né, irmão? Realmente. Um abraço, Alcione Rocha, ligado com a gente. Vida que segue, meu amigo, minha amiga. Vamos lá.

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1: Agora 5:28.
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14: Você sabe de onde surgiu a palavra gandula? A figura responsável por repor as bolas em um jogo de futebol. A expressão nasceu no futebol brasileiro por causa do atacante argentino Bernardo Gandula, contratado pelo Vasco em 1939. Como passava muito tempo no banco de reservas, Gandula costumava correr para buscar e devolver rapidamente as bolas que saíam do campo. A atitude chamou a atenção da torcida e seu nome acabou dando nome à função. Anos depois, com a inauguração do Maracanã, na década de 50, os gandulas passaram a fazer parte oficialmente das partidas, ajudando a dar mais velocidade ao jogo. No futebol, até quem está fora das quatro linhas pode acabar influenciando o jogo. Gerson Felipe para Esporte Total. 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
9: Muito bem, agora são 5:36. 5:36. Nossa! Deixa eu ver quem tá falando comigo aqui. Fala, Malman. Tudo bom, meu querido?
10: Abraça aí, meu querido. Prancho Tapera Véia, Mordo em Cano, Itapema. Um abração aí pra todos os ouvintes aí. Você foi o nosso querido Rick, né?
9: Pois é, rapaz. Um abraço, hein? Tudo de bom, meu querido. Obrigado pelo carinho da audiência, levando a gente de carona aí, né? Valeu, Malman. Tudo de bom, meu irmão. O trânsito tá fluindo aí na região, né? Tá certo. Que bom, que bom. Grande abraço, meu querido. Fala, Ziel. Cê tá bom? Tá lá em Araquari, rodeando um fogão de lenha, preparando uma bela dobradinha. Rapaz, eu já gosto, hein? Hein? Uma buchada bem feita. Aqui esses dias eu ganhei, recebi de presente. Tava numa ação lá numa escola e uma querida amiga levou pra gente lá, né? Coisa boa. Fala, Roberto.
11: Boa tarde, Nilo.
9: Tudo bem?
11: Olha, realmente eu esperava que tava tudo certo, né? Perdemos um grande cantor, um cara maravilhoso.
9: Verdade, um grande pessoa. Cantor e um grande compositor, né, Roberto?
11: Muito cimental.
9: É isso aí, rapaz.
11: É isso mesmo.
9: Deus quem manda, né? Deus que tá no comando, como diz Cláudio César, Deus no comando sempre. Infelizmente, eu nunca vi um show deles, Nilo. Diz que era top, que Deus o receba, né? Os cinco, verdade, foram cinco, né? Poxa vida. Fica só boas lembranças e tristeza. Francisca Coutinho, boa tarde, Nilo. Coração partido com a morte do Rick e dos amigos. Muito triste, verdade, verdade, Francisca. Olha aí, o Elias já... Tá certo, Elias. Um abraço, cara. Mandou aqui uma mensagem, uma fotografia de... E Jesus recebendo o Rick lá em cima. Poxa vida. É, meu povo. Aí a gente para e pensa, né? Como é que a gente tá levando a nossa vida, hein? Do jeitinho certo. Ninguém sabe a hora. Ninguém sabe o momento. É ou não é? Alô, Marli Otília. Um beijo, minha amiga. André Renner canta pra gente. Alô, Ana Lieda.

0: Mar do Eduardo Costa, de igual para igual. Essa música que ficou marcada na voz da Roberta Miranda, de Mato Grosso e Matias.
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0: Minas 5:45.
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0: bem, muito bem. Tá na hora. Alô, Nicolau Oliari, um abraço. Sandra, um beijo pra você também. E Roseli Weber, obrigado, turma, aí, pelo carinho da audiência e da sintonia, tá bom? Tá certo? E quem faturou aqui o par de ingressos foi o Roberto Carlos Volan. Alô, Roberto Carlos Volan. Faturou um par de ingressos do cinema Arcoplex de Itajaí, tá bom, amigão? Eu vou, inclusive, passar para você aqui o contato da Rádio Menina, do marketing, para que você possa solicitar aí os vouchers para participar do cinema, tá bom? Tá certo? Um abraço, amigão, fim do nosso pôr do som, porque ele já está aqui ao meu lado, o Tigrão, para falarmos a respeito do Canal 100, dos destaques de hoje, né? Das notícias, infelizmente confirmada a morte do cantor e compositor Rick, né, Tigre?
1: Verdade, infelizmente.
0: Infelizmente.
1: Se foi.
0: E muitas outras informações que teremos aqui hoje com a presença, inclusive, do Bola, né?
1: É, até porque ontem, o Bola é da casa, ontem tem tanta informação, às vezes, que a gente não consegue passar tudo pro nosso teleouvinte. Então, tem algumas obras acontecendo aí, tem a dragagem do Rio das Ostras, enfim, tem algumas obras aí. Então, o Aldemar Bola Pereira, o secretário de obras, vai estar conosco aqui. É, destaque da economia, Nilo, hoje o dólar caiu um pouquinho, a prefeitura encaminha um projeto de lei que prevê a ampliação de profissionais efetivos da saúde, aqui de Balneário Camboriú. Falar em saúde, não, vou deixar para amanhã. As unidades básicas, a unidade básica de saúde dos estados aqui, no bairro dos estados, atendem novo horário, atendendo em novo horário a partir desta terça-feira. Você sabe quem tem novo prefeito, Nilo Deitz?
0: Não.
1: Prefeitura de Itajaí terá novo prefeito interino a partir de amanhã, quarta-feira. O Robson vai sair de férias. Interessante, né? A Juliana foi domingo, o Nilson assumiu, e agora o presidente da Câmara, né? Assume o passo municipal de Itajaí nas férias do Robson Coelho. Período para pedidos de isenção do IPTU e taxa de lixo segue aberto em Navegantes. O Tribunal de Contas do Estado emite um parecer favorável às contas da Prefeitura de Navegantes do ano de 2025. Você que mora em Itapema, o trecho da rua 250, na Bela Itapema, será bloqueado nesta quarta-feira. Pavimentação. Na área política, uma pesquisa aponta Carlos Bolsonaro fora do Senado por Santa Catarina. Isso é uma pesquisa que foi encomendada por uma rádio de Joinville. A gente passa os detalhes na sequência.

0: Luiz Fux, Nilo Deitz. Ontem a gente falou sobre o Moraes, né? Ele declinou. Estava na hora, né? Então, Luiz Fux foi sorteado relator em ação sobre esposa de Moraes e do Vorcaro. E a gente falou ontem que o Moraes ia ser... Como é que pode, né? Paraná Pesquisa aponta reeleição de Tarcísio de Freitas no primeiro turno lá em São Paulo.
1: Paraná, Paraná Pesquisas é de confiança, né, Tigre?
0: Pra mim é a mais séria de todas. Pra mim, né? Não entendo muito disso, mas pra... Você sabe o que, que eu queria ver uma vez, né? Se eu chegar até lá, né? Atenção, sabe o que não? Tu nem imagina, né? É, o Luiz Henrique uma vez... Luiz Henrique uma vez propôs isso, né? Tu já imaginasse você fazer uma eleição sem ter pesquisa, não? Sem não. Pesquisa.
1: Seria interessante, né?
0: Luiz Henrique, o falecido Luiz Henrique, uma vez... estava reivindicando isso. Não tem pesquisa. Ninguém sabe quem está na frente, quem está atrás. Mas o Tarcísio deve se reeleger. E Paraná Pesquisa, para mim, é a melhor de todas. É mais confiável. No esporte hoje tem Criciúma e Operário. A Polícia Federal apreende mais de 40 quilos de cocaína. Sabe qual é o porto, não? O porto de Itapoá.
1: Itapoá.
0: Itapoá. Alguns destaques, então, da edição do Canal 100, pra gente conferir a partir de agora, meu caro Nilo Deitos.
1: Muito bem, voltamos em instantes então com o Canal 100 da sua rádio, menina.

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13: Olá, muito boa noite. Estamos iniciando a partir de agora mais uma edição do Canal 100, sem dúvida. Você já sabe, o verdadeiro canal da informação que é transmitido para você através da nossa Rádio Menina 100.5. Essa é a rádio de mais de 1 milhão de amigos. E a nossa TV Mocinha para você que tem TV a cabo CCS 18.1. Muita informação e, claro, a sua participação conosco ela é primordial. Anote o WhatsApp do jornalismo para você interagir com a edição do Canal 100. Anote aí 991741005. Eu recebo as tuas mensagens no meu WhatsApp, que é só textos, 992258543, ou ainda, meu caro Nilo Deitos. Boa noite, Nilo, tudo bem?
14: Boa noite, Grão, boa noite, Daiane Valentim, boa noite você que acompanha o Canal 100. Você pode participar também pelo WhatsApp 479-9138-1005, que é o WhatsApp aqui do estúdio, né, aqui da mesa de som. E ainda pelas redes sociais, o Instagram e o Facebook da Rádio Menina.
13: E nós estaremos aqui aguardando a sua manifestação, que pode ser na crítica, no elogio, na reivindicação. Você agora, neste exato momento, se você tiver qualquer informação, já sabe, seja o nosso repórter, sempre com muita responsabilidade. Vamos juntos? Já é terça-feira, 22 de setembro de 2026, e nós estamos vivendo a nossa primavera brasileira.
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13: As informações do tempo, da temperatura, a gente confere agora com o nosso especialista, que é você, Marinho Stringari. Abraço, tudo Marinho, bem, tudo bem?
15: Ótima noite aos amigos aqui do Canal 100. E confirmando as nossas previsões, tivemos bons volumes de chuva, até temporais em algumas regiões. É uma frente fria que passou, um novo sistema frontal que agora está com seu eixo sobre o oceano. A tendência é de diminuição na quantidade de chuva, mesmo assim a nebulosidade vai continuar atuando pelo transporte da umidade que vem do mar. Os ventos agora sopram com maior frequência de sudoeste, passando a leste e sudeste para boa parte da semana. Esse vento facilita a circulação marítima, chance de chuva mais fraca, ainda teremos muita nebulosidade presente aqui na região. Destaque para a queda nas temperaturas. Hoje já estaremos entrando na nova estação, a primavera começa às 9 da noite, mas teremos aí o frio ainda atuando nesses primeiros dias da primavera, já que teremos uma massa de ar mais fria e as temperaturas ficam abaixo de 20 graus e as mínimas em torno de 10 a 14. Então, um friozinho ainda nas noites, madrugadas e o amanhecer aqui na região. Na área marítima, visibilidade prejudicada, restrita, o estado do mar é ligeiramente agitado na área de navegação e pesca, com ondas ainda de até 1 metro, 1,5 metro, pico de 2, com tendência de baixa só a partir de amanhã, aqui nas praias da costa norte catarinense, notadamente entre a Grande Florianópolis e a ilha de São Francisco do Sul. Maré baixa em torno de 6 horas da manhã e a maré alta fica entre 12:30 e 1 da tarde nos rios e praias da região. Desejando a todos uma boa noite, Tigrão. Com as atualizações da previsão do tempo, os dados da Univale, Marinho Stringari para o Canal 100.
13: Obrigado, Marinho. Canal 100 tem textos e interpretação de Luiz Carlos Tigrão. 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A Bianca, a previsão do tempo é sua, Marinho Stringari, e a produção é sua do Canal 100. Diana Ross Valentim, a propósito, dá boa noite, seus destaques para o Canal 100 desta terça-feira.
11: Boa noite, Tigrão, boa noite, Nilo Dates, boa noite aos nossos ouvintes. Tigre, hoje nós vamos receber o Aldemar Bola Pereira, ele que é secretário de obras aqui de Balneário Camboriú. Vamos falar sobre a obra de drenagem que está avançando na Avenida do Estado e já instalou mais de 100 metros de tubulação. Também sobre a Operação Tapa Buraco, que está avançando por bairros de Balneário Camboriú. Vamos descobrir aonde vai ser nesta semana, né, Tigre? Aí,
13: sim.
11: Buraco, que é um problema que todo dia alguém relata um pra gente, né? Nós vamos falar também com o Rafael Amâncio, ele que é diretor de marketing e projetos da Secretaria de Turismo, porque Balneário Camboriú aposta no mercado argentino para impulsionar turismo e divulgar já o Viva o Natal aqui de Balneário Camboriú, Tigre, o Natal chegando aí. Tigre, ontem nós recebemos, né, uma reclamação de ouvinte sobre a obra ali na rua 3700, causou transtornos, falta de energia, falta de água em um condomínio. E o Auri Pavone, que é diretor-presidente da EMASA, vai falar sobre essa obra que é de uma terceirizada da EMASA. Tigre, eu trago uma reportagem especial sobre o último trecho do Rio das Ostras, que será dragado, né? A obra deve começar em 20 dias aqui em Balneário Camboriú. E hoje, Tigre, né? O assunto do dia, infelizmente, né? A morte do cantor Rick e de outros 4 tripulantes do helicóptero que ontem estava fazendo as buscas, né? Partiu de Porto Belo ontem de manhã. Perdeu a localização, né, Tigre? Perdeu o contato. Esse helicóptero, né, saiu de Porto Belo com destinação Joaquim, na Serra Catarinense, e hoje foi localizado, né, os destroços por volta do meio-dia ali na região de Urubici, né, uma região de mata fechada, né, Tigre? E foram identificados, então, né, agora à tarde, os 5 ocupantes desse helicóptero, né? Todos, infelizmente, mortos, né? Então, o cantor Rick, da dupla com Renner, o empresário Bruno Avelar, videomaker Paulo Soares, o piloto Antônio Roberto Nóbrega de Araújo e o copiloto Leopoldo Barros Teixeira. Essa aeronave, né? Então, como eu disse, partiu ontem de Porto Belo. A operação de busca, Tigre, mobilizou o helicóptero Arcanjo 3, que é responsável, foi o responsável, inclusive, que localizou a aeronave, né? Esse helicóptero Arcanjo é lá de Blumenau, né? E foi mobilizado para a Serra Catarinense. Foram 40 bombeiros, 2 cães de busca e resgate, mais de 10 viaturas e drones com tecnologia de identificação térmica. Né? E hoje à tarde, então, feito o resgate dos corpos. Inclusive, a gente estava acompanhando ao vivo, né, Tigre, lá no local do acidente, né? Eu e as meninas aqui na redação, o Gerson, enfim. A gente acompanhou, né, ali no final da manhã, ainda continuando essas buscas. E quando, né, as TVs estavam ali ao vivo, que foi encontrado, né, os destroços do avião. A JTA Empreendimentos, que é a empresa responsável por esse helicóptero, manifestou pesar e solidariedade aos familiares das vítimas. Informou que um fundador e CEO, José Antunes, ficou acompanhando os trabalhos no local e que vai prestar apoio às famílias e às autoridades. Tigre, notícia triste. Nessa terça-feira.
13: Muito triste, que era, na época, às vezes as pessoas, agora que se foi, não. Ele era um cara especial. Grande compositor, um grande intérprete, enfim, né? Compôs alguns sucessos para algumas duplas aí. E ele era um cara do bem. a gente vê nas redes sociais, enfim. E eu estava fazendo uma observação, Dai, e Nilo Deites, nosso teleouvinte, né? É, uma observação hoje que foi feita pelo meu querido Carlos Melo. Carlos Melo. O Melo, inclusive, nas redes sociais postou o seguinte, diz que ele foi assessor, um grande assessor, diga-se, de passagem de imprensa, né? Área de imprensa na época que o Pavão era governador de estado, ele fez essa observação. Ele disse que eles abortaram diversos voos de helicóptero entre cidades e eventos em função do mau tempo. Carlos Melo fez essa observação, tá aqui no Só Pautas. E um detalhe interessante, segundo ele, né? Embora a navegação visual seja a regra para aeronaves menores e serviços de táxi aéreo comuns, alguns helicópteros modernos e maiores são homologados e certificados para voo por instrumentos, que é o famoso IFR, que é na inglês, né? Instrument Fly Rules. A gente fez a tradução aqui, né? Voos, regras
11: de instrumentos de voo.
13: Isso, regras de instrumentos de voo, IFR. Só que o Melo postou o seguinte, não sei se era o caso dessa aeronave. Achei interessante, né? Eu não participo das redes sociais, mas eu fico acompanhando. Não dou pitaco, mas eu acompanho. E achei interessante essa observação. Quando ele era o diretor de imprensa, né? Do governo do Leonel Pavan. Um grande profissional, Carlos Melo. Tenho meu respeito. Nossa, mano.
11: Gente, tem informação que esse helicóptero estava regular perante a ANAC, sim, né? Tinha ali a autorização para a operação até agosto do ano que vem.
13: Certo. Lamentamos, né? E que Deus deve ter reservado um bom lugar para o Rick, infelizmente também, né? Para as outras vítimas, né? Infelizmente foram vítimas desse acidente. Agora são 18 horas mais 13 minutos.
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13: Na economia, o dólar cai. Foi negociado hoje a R$5,10.
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13: O dólar fechou em queda nesta terça-feira com recuo de 0,11%. Foi cotado a R$5,10. Já o Ibovespa, que é o principal índice da Bolsa Brasileira, encerrou as negociações com uma alta de 0,48%. 187.490 pontos. Destaque da sessão ficou com a ata da última reunião de juros do Comitê de Política Monetária, o nosso Copom. Investidores também acompanharam a queda dos preços do petróleo em meio às negociações entre os Estados Unidos e o Irã e o quadro eleitoral. A ata da última reunião do Copom esteve no centro das atenções nesta terça-feira. No documento, o Banco Central reconheceu a desaceleração da atividade econômica, do crédito e da inflação, mas ponderou os riscos fiscais e a incerteza quanto ao cenário internacional. No último boletim Focus, divulgado ontem, a projeção dos economistas é que a Selic termine 2026 em 13,5% ao ano. O euro 5,84, a libra R$ 6,80. 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A prefeitura encaminhou um projeto de lei prevendo ampliação de profissionais efetivos de saúde aqui para a cidade.
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13: Foi encaminhado para a Câmara de Vereadores do Balneário Camboriú, claro, um projeto de lei que prevê a ampliação do quantitativo de vagas de cargos efetivos na Secretaria Municipal de Saúde. O objetivo? Ampliar o serviço oferecido à população como equipe própria do município. O projeto foi desenvolvido a partir de análise técnica conjunta realizada pelas Secretarias de Saúde e Gestão de Pessoas, sendo identificada a necessidade de adequação da estrutura de profissionais às atuais demandas assistenciais, operacionais e estratégicas dos serviços públicos de saúde. O projeto prevê a contratação de mais 27 profissionais na área da saúde, nos cargos de assistência social, farmacêutico, fisioterapeuta, nutricionista, psicólogo e fonoaudiólogo. Caso aprovado, esse projeto serão chamados profissionais do cadastro reserva, bem como aberto concurso público para algumas vagas e, em alguns casos, para cadastro de reserva mediante expansão dos atendimentos. 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Essa aqui é uma boa notícia, principalmente para a região sul da cidade, né? Ali no São Judas, a região sul, Barra, ali com os rapazes, porque o último trecho do Rio das Ostras será dragado e a obra deve começar em exatos 20 dias. É isso, a reportagem é sua, Diana Rose Valentim.
11: A draga que será usada no desassoreamento do Rio das Ostras chegou ontem a Balneário Camboriú. A previsão é que o equipamento comece a operar em cerca de 20 dias. Depois de iniciada, a obra deve levar até 80 dias para ser concluída. A draga já está sendo montada no canteiro de obras no bairro da Barra. Enquanto o equipamento é preparado, as equipes trabalham nas estruturas que vão receber o material retirado do fundo do rio. O diretor-presidente da EMAS, Auri Pavoni, explica a etapa dos trabalhos.
19: Estão montando, onde fala, a ensecadeira, onde vão jogar esse material dragado para depois retirar do local. Eles estão montando no canteiro de obras. Eles devem iniciar ainda essa semana, eu creio, que a poda, aonde precisa tirar, cortar a vegetação para que a draga passe e aí inicie os trabalhos.
11: Também serão instaladas e conectadas as tubulações que vão transportar os sedimentos. A operação será feita por sucção e recalque. O material retirado do rio será levado até as áreas de contenção. Depois que a água for drenada, os sedimentos secos serão transportados para uma área de destinação licenciada. O trecho tem aproximadamente 900 metros e fica entre as pontes das ruas Adaci Santos Gomes e Emanuel Rebelo dos Santos. Esta é a última etapa de um projeto dividido em 6 trechos de intervenção no Rio das Ostras.
19: A nossa expectativa é que em 70, 80 dias eles concluam o serviço.
11: A conclusão deste trecho é considerada importante para o escoamento da água, porque ele fica na ligação do Rio das Ostras com o Rio Camboriú. Segundo a EMAS, a intervenção não vai alterar o curso do rio. O objetivo é recuperar a capacidade hidráulica e melhorar o escoamento da água, contribuindo para reduzir os riscos de transbordamentos e alagamentos em períodos de chuva intensa. O projeto também prevê a instalação de gabiões em pontos das margens que apresentam risco de erosão. Mas o trabalho de acompanhamento não termina quando a draga deixar o local. Os estudos ambientais começaram antes da obra e vão continuar durante e após a intervenção.
19: Esse acompanhamento ele iniciou antes, ele já iniciou há um mês e pouco, né? Está sendo colhido dados que a licença assim pede, enfim, eu acho que finalmente depois vai se ter um histórico, né? De como o rio se comporta e aí depois disso eu creio que qualquer intervenção vai ser feito com maior facilidade, porque daí, porque até hoje a gente não tem um histórico, e aí com esse histórico na mão, até porque essa empresa vai ter que ficar 5 anos na licitação, já foi listado por isso, ela vai ficar 5 anos monitorando e fazendo um banco de dados.
11: A obra também chega a esta etapa depois de um processo de licenciamento ambiental. Segundo Pavone, o trecho chegou a ser paralisado pelo Instituto do Meio Ambiente de Santa Catarina, o IMA, porque a intervenção havia começado sem o devido licenciamento. O município também foi multado. Agora, segundo a EMASA, todas as condicionantes ambientais previstas na licença estão sendo acompanhadas durante a execução do serviço. O desassoreamento tem investimento de R$2.440.000. Daiane Valentim para a Rádio Menina.
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13: 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Nós acabamos de conversar com a Uri, né, Dai? Lembrando que ontem teve uma demanda muito especial, também relacionada à Casan. Recordas de ontem? Foi, né?
11: Masa.
13: É verdade, da EMASA, perdão, EMASA. Como a escavação acabou atingindo as redes de água e energia, houve falha na identificação, sinalização dessas estruturas antes do início do serviço. Isso foi lá na 3700, foi no finalzinho ontem, né, Dai? É isso? Será que já está tudo prontinho? Vamos aproveitar sempre a gentileza do diretor-geral da EMASA, Aury Pavone.
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13: Aury, sempre é um prazer te ouvir. Mais uma vez, obrigado pela gentileza, tá sempre conosco aqui. Houve esse problema, a EMASA já identificou de quem foi a responsabilidade pelo dano, quais as medidas que poderão ser tomadas contra a empresa Hidropave pelos prejuízos causados ao condomínio, Aury? Boa noite, tudo bem?
23: Boa noite, Gram, boa noite aos ouvintes, é um prazer estar falando com você. Tigrão, o que acontece ali, nós estamos na fase final daquela importante obra, e ali a energia ela passa de um lado da rua.
13: Sim.
23: Então, para ser ligada ao prédio, ela foi feita subterrânea. E a orientação, a determinação ali para a empresa, que é uma empresa de São Paulo, que executa o serviço, é que fosse feita a escavação manual.
13: Uhum.
23: Manual não iria romper com a energia que passa por debaixo da rua. E a empresa também não se fica lá 24 horas por dia, os fiscais, e nós achamos que a orientação era clara. E a empresa, não sei por que cargas d'água, né, resolveu fazer a escavação com uma escavadeira, com aquelas conchas. E quando foi escavar, na altura onde passa a energia, acabou rompendo um cabo e ficou que o prédio ficou sem. Isso era umas 3 horas da tarde. Prontamente, os fiscais da EMASA foram cobrados da empresa agilidade. Eles tentaram fazer a emenda do cabo. A Celesc não aceita cabo emendado, mas enfim, por uma emergência pediram que se fizesse à noite e hoje eles consertariam. A Celesc tentou fazer, mas a emenda não aguentou. Isso eram 9, 10 horas da noite. Exigimos ou pedimos que providenciasse um gerador, não conseguiram à noite. O gerador chegou hoje à tarde lá, 1 hora da tarde, o prédio está energizado. Cobramos que a empresa consertasse o que foi feito. O material chegou, era 3, 4 horas da tarde, chegou os cabos e está programado para que amanhã cedo eles vão contratar a Mercosul para refazer a energia. O prédio agora já está com energia, né? Agora nós vamos levantar o prejuízo que esse descuido, né, da empresa fez com os moradores, e a EMASA vai cobrar da empresa para ressarcir os moradores.
13: Perfeito, vai tomar providência nesse sentido de cobrar, né? Sem dúvida, Nauri.
23: Tigrão, a empresa vem fazendo um bom trabalho aí.
13: Sim, sim.
23: O trabalho ali é um trabalho difícil. Eu não sei se foi uma decisão de quem estava lá, mas enfim, foram alertados que ali tinha, que era para fazer de maneira manual, e alguém resolveu lá colocar a máquina e acabou causando esse prejuízo. E infelizmente teve um prédio aí que ficou sem energia ontem à noite até hoje a uma hora da tarde. Lógico que a gente tem responsabilidade, né? Eu hoje estava falando com os nossos diretores. As pessoas vêm cobrar da EMASA e nós vamos ter que cobrar da empresa que fez isso, mas enfim, não é desculpa, mas é o relato do que aconteceu, tá?
13: Aliás, quando a gente estava conversando, você falou isso aí, eu acho que é uma retroescavadeira, né? Estava ali.
23: Exato.
13: A imagem, uma retro, verdade. Aurinho, vou aproveitar, a obra está o que, cerca de 15% de execução. Tem um cronograma que nós conversamos um dia, 60 dias. Esse cronograma, ele está mantido, alguma previsão de quando a drenagem deve chegar até a rua São Paulo, não? O cronograma está mantido, não?
23: Tá, Tigrão. A obra está bem adiantada. Por incrível que pareça, na parte mais difícil, né? Que a gente chegou até 6 metros de profundidade ali, fez todas as ligações, né? Consertamos, não deu problema. E na parte mais fácil, né? Por um descuido da empresa, acabou dando esse problema. Agora, Tigrão, é só fazer. Estamos na fase de fazer as linhas que vão pegar o esgoto dos prédios de frente para 3700, para colocar nessa linha nova. Ela é de pouca profundidade e às vezes, quando a dificuldade diminuiu. Eu acho que talvez por falha também da empresa, não tiveram o cuidado que teve aonde a obra era mais difícil e acabou causando esse problema. Mas a gente espera aí que a questão de a programação, em torno de uns 20 dias, todo o serviço esteja concluído. É lógico que o tempo está atrapalhando, está chovendo, mas a gente realmente esperava mais dificuldade nessa obra, tipo, foi uma obra difícil. A gente fez todas as interligações lá com 4, 6 metros de profundidade, não podíamos dar tanta velocidade, porque senão a via ficaria toda ela interditada, né? E ali a gente tem um lençol freático bastante, quase que a flor da a questão de 1 metro, 1 metro e pouco, mas enfim, é mais um aprendizado que nas próximas a gente, isso sirva de aprendizado, que a gente não incorra nesses erros. É um erro banal até, difícil de acreditar, né? Eu digo, pô, na hora da dificuldade a gente foi bem, e na hora de uma obra mais simples acontece esse problema. É lógico que o prédio reclama com razão, né? Eles não têm culpa, a gente sabe que ficar uma noite aí, quase que, se falamos das 3 da tarde até 1 hora, quase que 24 horas sem energia, não teve temporal, não teve nada, foi um acidente fácil de ser evitado, mas infelizmente aconteceu.
13: Perfeito. Aurí Pavani, nosso diretor-presidente da EMASA, sempre é um prazer te ouvir aqui na edição do Canal 100 da Rádio Menina, TV Mocinha. Obrigado pelas informações, um abraço, Aurí.
23: Eu que agradeço, Tigrão.
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13: 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Primeiro rápido intervalo, a gente volta na sequência, que ainda tem muita informação para a gente conferir na edição de hoje do Canal 100. Um instante só.
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13: Voltamos na edição do Canal 100 desta quarta-feira. Eu sempre digo aqui que eu não... Aliás, perdão, terça-feira. É que o Bola falou do asfalto da Avenida dos Tucanos. É onde eu me apresento, né? Aquela ligação lá. Eu já lembrei que era 4 para me apresentar amanhã no Ariribá. É verdade, para me apresentar. E hoje, eu sempre sou muito sincero, eu sempre digo que não sirvo para exemplo, não quero, mas não sirvo para exemplo. Eu sou muito sincero. O Aldemar Bola Pereira, o nosso secretário de obras, era para estar conosco, não. A gente ia fazer uma matéria por telefone, mas ontem nós extrapolamos o horário. Mas o Bola é da casa. Hoje é o nosso convidado especial, Nilu.
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13: É que eu gosto de justificar, né? Até porque ontem a gente na manchete, a Dai falou, o secretário de obras vai estar conosco. Tá aqui comigo, o mais importante. Bola noite.
6: Bola noite, Tigrão, ouvintes da Rádio Menina, Dai. Nilo?
13: Nilo Deite.
6: Ah, Nilo Deite, tá, ela olhou rapidamente pra mim me ajudar aqui. Nilo Deite, eu pra nós sou um desastre, tá? Mas já é a terceira vez que eu venho aqui com você aí. Realmente, o Tigrão, para mim, é um prazer enorme estar na Rádio Menina. Sempre, sempre. Uma alegria muito grande. E principalmente no seu programa. Né? Você me abriu caminho em momentos que as portas estavam fechadas na política.
13: Me lembro.
6: Né? Você dava espaço para mim poder falar. Então eu agradeço sempre, vou agradecer sempre. Você, além de ser o top dos top, ainda é muito gentil.
13: Você mereceu, merece e vai continuar merecendo. E eu tenho orgulho disso, pode ter certeza. Bom, lá. Bom, nós começamos, eu e você, depois vamos falar do asfalto com o pessoal do Ariribá, meus quarta-feirinos, segunda-feirinos, tá todo mundo feliz. Mas tu tá fazendo uma operação tapa-buraco agora. Alguns bairros da cidade, em especial, Bola.
6: Sim, nós já chegamos a 7 mil metros quadrados de asfalto coberto só no tapa-buraco.
13: É,
6: muita rua em Balneário Camboriú, com 10, 15 anos que não sofreu uma intervenção, não sofre uma intervenção asfáltica.
13: Sim.
6: O asfalto é caro, cada vez fica mais caro e fica cada vez mais antigo, então tem que estar requalificando e Balneário Camboriú passou um longo período que não conseguiu dar o capricho merecido, né? Então nós estamos aí com essa operação tapa-buraco, o tapa-buraco sempre existe, né? Sempre tem uma empresa para tapa-buraco. Só que nós estamos aí em menos de 90 dias com 7 mil metros quadrados que nós fizemos e ainda tem mais temos mais 8 mil metros quadrados ainda de contrato para poder atender e a gente não atende demanda. Também temos um problema no asfalto frio, né? Que a gente chama que é o asfalto frio, que é aquele socorro, como se fosse um
13: paliativo?
6: Fosse um band-aid, um curativo. Né?
13: Um curativo.
6: Então você tem aquele ali, só que. Nós estamos sem, já vai para 4 meses, porque a empresa que fornecia para nós não ganhou na licitação. Veio a segunda colocada. Veio uma nova empresa, um asfalto ruim, parecia que eles misturaram raspa de asfalto com óleo. Bah. Encheu o nosso depósito de óleo, devolvemos o produto.
13: Sim.
6: E agora a empresa tem 30 dias que vence sexta-feira. Então, a partir de semana que vem, com certeza, a operação tapa-buraco ela vai disparar. Porque. Nós finalmente vamos ter o material. Depois de tanto tempo, né? 6 meses na secretaria, 4 meses sem esse material para trabalhar, que é de extrema importância.
13: Eu tô olhando na tela, a Dai colocou a operação tapa buraco, cronograma, enfim, como é que você define o cronograma das ruas, Bola, para receber esse serviço?
6: Nós fizemos da seguinte forma neste momento, segunda-feira nos bairros, então toda semana a prioridade de um bairro, né? E emergencialmente terça e quarta no centro, quinta e sexta do Rio Camboriú até a divisa com Itapema, a gente chama de região sul. Balneário Camboriú.
13: Lá dos rapazes.
6: Do rapazes. Então lá tem 2 dias por semana, é o novo cronograma definido.
13: Sim.
6: O centro, 2 dias e os bairros, 1. Só que o asfalto frio, ele vai se intensificar muito nos bairros. Quando chegar, terminar novembro e começar dezembro, aí nós saímos do centro, ficamos com o tapa-buraco do asfalto frio e já vamos com o asfalto quente para todos os bairros, para sair do centro, para não atrapalhar o trânsito, que no verão não se atrapalha o trânsito com muita coisa, né? Eu queria falar um negócio que eu...
13: Espaço já, é teu, por favor.
6: Tem gente que me cobra, né? De botar o hidrojato na madrugada para lavar o calçadão, lavar as ruas e tal.
13: Sim.
6: Só que durante muitos anos eu ouvi reclamação de pessoas que queriam que acabasse com isso porque não consegue dormir na madrugada por causa do barulho infernal, como dizem eles.
13: Sim.
6: Desse caminhão. Então, nós estamos trabalhando de manhã, de tarde, de noite com esse lavar hidrojato.
13: Sim.
6: Eu queria publicamente justificar isso. Porque já teve vídeo de vereador, vídeo de outras pessoas, que antigamente se lavava, aproveitava a madrugada. Eu digo você, ó, o pessoal da obra trabalha de manhã, trabalha de tarde, trabalha de noite e de madrugada eles dormem.
13: Verdade.
6: E quem está.
13: Verdade.
6: Quem está na cidade inteira também, tu imagina, Tigrão. Um hidrojato embaixo do teu prédio, cheio de prédio, um hidrojato no meio da rua, lavando a rua de madrugada. Então as pessoas não têm noção quem faz. Então o vereador que me pedir de novo, eu vou botar de madrugada na frente da casa dele. Entendeu? Vou fazer a frente da casa dele de todos os vizinhos. Se fizer vídeo de novo tentando me desmoralizar porque o hidrojato não trabalha de madrugada, vai trabalhar na rua da casa dele. Entendeu? Porque assim, ó... Só um desabafo, é um desabafo.
13: Mas tá certo.
6: Tá? Porque assim, de madrugada não se faz barulho. Sossego, deixa as pessoas dormir.
13: Claro que sim.
6: Só isso.
13: Agora, um detalhe, como é que o morador pode solicitar o reparo de um buraco na rua onde ele mora? Por exemplo, a Dai tem o Nilo, eu tenho um buraco lá na minha rua. Como é que eu faço? Bola, ligo pra ti, passa.
6: Você pode falar com o teu vereador, você pode falar com o presidente da associação, pode mandar no meu WhatsApp. Pode mandar meu WhatsApp para quem quiser, 479-9162-2262. 479-9162-2262. E também nos grupos. Uhum. Coloque nos grupos. Nós temos gente em todos os grupos da cidade de associações, né? Não, que tem grupo que não tem, mas se for grupo que presta serviço público mesmo, com voluntários, coloca lá que a gente vai falar. Né, Nilo Deitz? Vão ter que ir amanhã na rua 2500, né?
7: Tá certo, Bola, eu te agradeço de coração. É que o Bola chegou, arrumaram a tua rua? Eu falei, não, ainda não. Daí ele falou, mas eu pedi pra arrumar, então me lembra amanhã. Eu falei, não, fique tranquilo que tá tudo certo, né? É uma calçada, Tigre, que foi retirada uma árvore já há alguns anos.
13: A pororoca, né?
7: E tem um buraco lá, sabe? E tem um buraco bem, e eu já vi pessoas... no celular, ou conversando e tropeçarem naquele buraco, né? No local que ficou a árvore. E o Bola falou, não vou. E hoje ele lembrou.
6: Que essa paranoia do buraco.
7: Eu nem lembrava. Eu
6: mandei ver se tinha buraco no asfalto. Era na calçada.
7: Era na calçada.
6: Amanhã nós vamos ver. Depois tu me dá um número certinho.
7: Tá bom, ali. Querido.
13: Bacana. Bola, aliás, secretário Bola, a chuva também incomoda, né, Bola?
6: A chuva é o principal causador dos buracos. Eu sempre digo
13: que... É o inimigo do secretário de obras.
6: É o inimigo. Porque se uma rua é antiga, o asfalto está antigo, já está muito ressecado pelo sol, muita chuva, muito caminhão passando em cima e tal, ele começa a rachar.
13: Certo.
6: A partir do momento que a água arranja uma fresta daquela para entrar, cada pneu que pisa em cima,
13: sim,
6: e está chovendo, ele vai fazendo a água, faz pressão para ir tirando o asfalto. Então, um buraco, pode aparecer uma panela no meio do asfalto, parece que 3 meses está aquele buraco lá e foi no mesmo dia. Por quê? Porque a água, quando o pneu passa em cima, pressiona, sim,
13: pressiona
6: e
13: vai.
6: Faz buraco. Então, a umidade realmente, tanto é que todas as cidades sofrem muito mais com buraco nas ruas quando tem muita chuva, muito úmido, como nós estamos. Uhum. Mas eu digo, nós já fizemos 7 mil metros quadrados de buraco, nós eliminamos todos os buracos que foram feitos na orla, porque eu digo sempre que a prefeita Juliana Pavan, ela tem muita coragem, né? Ela tá enfrentando coisas que as pessoas não enfrentavam. Então ela, ó, toca fazer tudo aí, ó, maio e junho, porque em julho tem férias, eu não quero mais buracada na rua. Então, perfeito, em maio e junho, Balneário Camboriú, Atlântica, realmente, todas as empresas de gás, de água, de luz, de telefonia, de comunicação, a obra da orla, todos tiveram que fazer os buracos em maio e junho. Perfeito. Então, por isso que deu 60 dias que, de terror ali na Atlântica. Mas foram para fazer obras estruturantes, obras necessárias e obras que depois que tá funcionando, né? Por exemplo, eu sempre digo aqui, já disse outra vez, você passa na Avenida Atlântica, você não vê a pessoa embaixo da Avenida Atlântica dentro de uma galeria com uma alavanca de ferro na mão quebrando concreto que se formou lá.
0: Uhum.
6: Então, limpando, com um caminhão bomba sugando o sedimento que está lá embaixo. Então, você não vê. Depois que a coisa acontece, você não vê. Ela passa, você apaga. Nós tínhamos uma árvore na Martin Luther que incomodava todo mundo e ninguém tinha coragem de tirar.
0: Ali da Jordânia, na esquina?
6: É,
0: né?
6: Da Marrocos. Com a
0: Marrocos ali.
6: Eu fui lá e tirei no sábado. Segunda-feira, muita gente passou em cima. Por que que esse asfalto está assim? Quer dizer, nem lembrava mais que tinha um toco de uma árvore ali.
0: Marrocos.
6: Hoje ninguém lembra mais, está tudo asfaltadinho. Então, as coisas, as pessoas lembram porque ela não. É uma demanda que tem, um sofrimento que tem. Você falou do asfalto da Avenida dos Tucanos. Nós estamos com uma licitação de 13 milhões e meio de reais para asfalto.
0: Sim.
6: E esse asfalto ele foi decidido aí com comunidades, vereadores, junto com a prefeita Juliana Pavan, e nós da Secretaria de Obras e da Secretaria do Planejamento. Então já tem uma lista de muitas ruas.
0: Sim, já está relacionado.
6: Começou.
0: Já.
6: Então nós já fizemos de lá para cá a Juruva, a, sim, Panamá, a Cegonha. A Cegonha não, a. Agora me lembro. A Cegonha. E nós estamos fazendo hoje a Tucanos. Nós vamos fazer a Arapongas, que é a que você. É o tapete, né, que lhe recebe para seus shows, seus espetáculos de futebol. E também a avenida, a Rua 100, a Maria de Souza Pereira, Alameda Maria de Souza Pereira, do lado da rodoviária. E nós estamos fazendo um trabalho, assim, jamais visto, na Rua Domingo Fonseca. As avenidas a gente já viu fazer em várias delas. Mas o trabalho que está sendo feito na Rua Vereador Domingo Fonseca, a Rua da Sutepa, é uma obra, assim, de rodovia federal. Tirando todo o barro podre, tirando tudo que não presta, colocando rachão, que são pedras.
0: Sim, que elas esperam.
6: Né? Nós estamos fazendo uma contenção de rachão nela também. Então, ela vai receber a melhor iluminação, que é lâmpadas de 180 watts, guarda-reio, para onde tem, né, o risco de queda ali nas grotas.
0: Sim.
6: Vai receber uma ciclovia. Recebeu uma calha para escoamento de água, já tinha 10 travessas de água no trecho de cima e embaixo. Sim, tem mais duas.
0: Que bom.
6: Então, e devemos asfaltar, e vamos tomar decisão amanhã de manhã.
0: Sim.
6: Já devemos asfaltar o primeiro trecho nos próximos dias. Porque a gente vem fazendo esse trabalho, e esse trabalho é lento. Nós resolvemos não trancar a rua.
0: Ah, sim.
6: É a principal acesso do estaleiro e algumas praias ali, da Interpraias, né? Bem no meio da Enterprise é a Rua da Sutepa, a Rua Domingo Fonseca.
0: Sim.
6: Nossa. Então, vamos asfaltar o primeiro trecho da BR-101 até 400 metros, mais ou menos, de pista que já está pronto.
0: Para alegria nossa, né? Nossa, quem utiliza essa via importantíssima de acesso às nossas belas praias, né? A região sul. E o teu xará, né? Bola Teixeira. Vamos ver se o Bola escreve. Vê se escreve agora, né, Bola?
6: É. Né? É o Bola e o Escova.
0: Isso. Um abraço, meu querido Escovô. Tu lembrou disso? Sul Fluido. Ei, Laranjeira. Bacana,
6: o
0: legal.
6: O Bola cobra que a rua do vereador Domingo Fonseca não é pavimentada adequadamente. É um remendão. E o Escova, o compromisso da prefeita e de todo mundo de tirar o asfalto que colocaram dentro do parque ecológico.
0: É verdade.
6: Você faz um parque ecológico e asfalta ele. Então, o Escova, tudo que eu posto de asfalto e coisa e tal, ele vai, vocês prometeram tirar o asfalto.
0: Grande Escova, um abraço.
6: Nós já
0: tá acompanhando a gente, com certeza.
6: Nós já temos um parlamentar que no início deste ano 2026, né, como ele tá em campanha, não vou citar o nome dele.
0: Sim, não.
6: Ele já colocou que Até o final do ano entra a emenda de R$500 mil para a área 2027, para nós trocarmos lá dentro do Parque Ecológico, botarmos piso, né? Um piso que seja ecologicamente correto.
0: João Carlos Silva, meu querido.
6: Manuel?
0: É, o Manuel. Ele escreveu aqui, Manuel, sou eu, João. João, um abraço, irmão. Aqui, ó, o Bola, só isso ele falou, que além de troca nome, essa coisa, propositalmente. Ele disse que você é espetacular, Bola.
6: Como eu falei pro Dentes, que eu troco muito nome.
0: Troca o nome.
6: Aí eu de sacanagem, João Carlos, nosso.
0: João Carlos é querido, é nosso.
6: É porque eu te conheci.
0: É verdade. Né?
6: Então, ele é queridão, é um cara fantástico, e eu chamo ele de Manuel de sacanagem.
0: O que houve, dona Diana Ross?
1: Olha só, Chico, boa noite, secretário. Aliás, bola noite, né?
0: Bola noite.
1: Olha só, nossa ouvinte, a Manuela Mafra, está aqui conosco comentando grande bola. Esse é pela comunidade. E a gente tem questionamentos também. O Tiago, nosso ouvinte.
6: Manda, Manuela, um minutinho,
1: pode,
6: rapidinho.
1: Pode.
6: Vocês sabiam que a prefeita Meirinho, que era a via ecológica e tal, tal, tal?
0: Sim.
6: Ela foi, quando eu fui candidata a vice-prefeito, ela foi candidata a vereadora pelo bairro dos municípios, com o plano de abrir uma avenida no meio do bairro.
0: Meu nome dela é Manuela?
6: Manuela Mafra Sampati.
0: Manuela Mafra, que legal, bacana.
6: Ela foi a primeira pessoa que eu ouvi. Eu digo assim, mas que doida, abriu uma avenida, ela pensa que é o Meirinho, não é que o nome conhece, é sério, pergunta pra ela, na época legal. Eu falei, tu, que tu acha que tu é o Meirinho? Mas já, o Meirinho abriu a terceira, a quarta,
0: ainda bem,
6: a
0: né?
6: quinta.
0: Ainda bem que ele abriu, né?
6: É, a Enterprise ali. Exatamente. Circulando, né? Mas a terceira, a quarta, a quinta, eu digo assim, ó, a sexta já existe, eu disse pra ela.
0: E agora tem, por coincidência, a avenida?
6: Avenida Prefeito Meirinho, e foi a prefeita Juliana, de 2004, são 22 anos depois.
0: Legal.
6: A rua está sendo feita por uma candidata vereadora do bairro do município e botou no Rubens e Bola, lá no programa de governo.
0: Perfeito.
6: A abertura de uma avenida cortando
0: tá
6: o bairro do município.
0: É isso aí. Tem mais alguém?
1: Tem. O Tiago, nosso ouvinte, está perguntando da rua 2400, né? O asfalto ali entre a terceira e quarta avenida nessa rua. Doutor Valdir de Andrade também está aqui conosco, dizendo assim, Tigre, o município ainda tem raspa de asfalto lá na rua José Célio Silva, necessita de reparos, que é no Nova Esperança essa rua, Bola.
6: Quinta e sexta, o asfalto quente vai para a região sul.
0: Opa!
6: Então eu já vou tomar notas, né, do doutor Valdir de Andrade, pode mandar para mim um áudiozinho por escrito mesmo no meu WhatsApp, o senhor tem, né? E eu vou passar para eles colocarem no cronograma da região sul.
0: Eu estava olhando, vi umas matérias, enfim, a dragagem do Rio das Ostras, Bola.
6: Tão sonhada a dragagem.
0: Eu falei para a Dai, né? Eu falei para a Dai sobre isso. Sonhada aquela dragagem ainda. Agora vai.
6: Quando eu consegui as casinhas do São Judas, São que Judas. Foi feita a rua Maurício Venâncio Cunha, foi em 97.
0: Pela Caixa.
6: É, ali o pessoal pedia que tinha uma vila militar ali.
0: Sim.
6: Tem umas 14 casas de militares. Sim. Eles já pediam em 97 que fizesse alguma coisa no Rio das Ostras. De lá pra cá,
0: sim,
6: as pessoas ali próximo da escola do Dona Lili foram construindo e aterrando ainda mais o Rio das Ostras.
0: Infelizmente.
6: Agora vão fazer um trabalho de desassoreamento e alargamento para poder recuperar o leito original do Rio das Ostras naquela região.
0: Uma boa notícia.
6: Então, é muito tempo, você vê que já vai para 30 anos isso.
0: 30 anos. Bom, lá, outra coisa, eu passei ali hoje, eu com meu filho Luca, eu tava vendo aqui a Avenida do Estado, aquela obra de drenagem aí, se já instalou bem na entrada do balneário. Que obra enorme aquela ali, eu vi uns tubos aí.
6: É.
0: Quantos metros tem aquilo ali?
6: Metro e meio tem aquela.

0: bicos, ela se deformou todinha lá embaixo. Ela não tem mais utilidade. O que que acontece? Qual é o problema que ela causa? A rua 600, 500, o semáforo da Avenida do Estado lá na Alvin Bauer, quando dá tromba d'água, fica impossível passar na Avenida do Estado por causa do alagamento.
1: É do alagamento.
0: Olha o prejuízo que causa naquelas casas. É. Uma obra que...
2: atinge até a rua São
0: quem
2: Paulo
0: entende
2: ali,
0: diz
2: não?
0: Que, a rua São Paulo vai sair muita água por ali.
1: Sim.
0: Inclusive aquela tubulação que nós estamos fazendo e vamos pavimentar. Do lado da rodoviária nós vamos pavimentar a rua Maria de Souza, a Alameda Maria de Souza Pereira. Né? A mãe do Orlando do Magir, nome daquela rua.
1: Então, Sérgio Magir.
0: É, vai, do Sérgio Magir também. Vai sair essa água ali na Avenida do Estado e vai escoar. Então, nós estamos corrigindo, é uma obra de correção. Por quê? A água que está na rua 600, na rua, principalmente na 500, 600, Alvin Bauer, São Paulo vai, e Avenida do Estado, vai escoar. Vai ajudar a escoar um pouco da água da região da rodoviária do Shopping BC. E também a rua 980, 990, 970, 960, que ali passa um córrego que está tubulado.
1: É uma obra grande, hein?
0: É uma obra grande. Ela vai lá na BR-101 e joga para o Rio Peroba. Então. Balneário Camboriú, hoje, você vê, eu já disse outra vez, a gente não comemora. A gente comemora o resultado de as pessoas não ter prejuízo.
1: Ter prejuízo, que é o mais importante.
0: A cidade não tem alagado. É aquele alagamentozinho de rua alagada, de tromba d'água, deu meia hora, secou, uma hora secou. Isso.
1: Bola, tem tanta coisa aqui, ó. Vamos resumir. Kiko Bueno. Tigrão, peça pro Bola ver se não dá para fazer a pinturas na frente da Canvel. Não tem nenhuma pista pintada, o pessoal não sabe para que lado vai. Deve ser a definição das faixas. Acho que é isso.
0: Na licitação do BC Trânsito, é outro setor, não é a Secretaria de Obras. Mas é anotado, o pessoal está anotando as coisas para mim.
1: Perfeito.
0: E vai.
1: O comandante Evaldo.
0: Nós vamos pedir. A gente passa todas as demandas para ele, né?
1: Bacana.
0: Você sabe que a prefeita Juliana Pavão se elegeu prefeita. Dizendo que ia diminuir as multas, a quantidade de multas em Balneário Camboriú. Reduziu muito, demais, até muito mais além da conta. Mas só que tudo que é sinalização de trânsito, tudo, o dinheiro sai dali, das multas de trânsito. Vai para a polícia, vai para bombeiro, vai para um monte de...
1: É dividido,
0: de...
1: né, Bó?
0: É.
1: A propósito, um ganchinho, quem tem que falar é você, mas me lembra isso. Precisa, viu, comandante? Precisa pintar a velocidade 40, 50 na faixa.
0: Vias.
1: Nas vias que tem lugares, a terceira avenida, porque você não vê ali, de repente tá no chão lá, você não vê. Tem que fazer essa pintura. Eu tenho que ele tá acompanhando a gente, ele já vai tomar providência. Mário Pera, boa noite, caro Bola. Aqui Mário Pera, estivemos juntos na festa dos Mondini em Gaspar. Viva nosso Vasco. O seu Mário tá te fazendo essa saudação.
0: Ô, Mário, Mondini, nossa família, né? Que por parte da minha avó.
1: Mondini.
0: É Mondini, é Borba.
1: Que legal, tudo. Até te mandando um abraço aqui.
0: Ô, Pera, um abraço pra ti, né? A tu e a tua esposa, que a minha esposa e nós conhecemos lá, eu e as minhas tias, né?
1: Legal.
0: Ó, viemos pra Balneário Camboriú aquele dia elogiando vocês. Obrigado.
1: Olha aqui, ó. A vó Cici tá te mandando um abraço especial aqui, ó. A vó Cici. O Maninho. Diz que tu é vascaíno. Hoje ele vai caçar alguns escorpiões. Maninho tá aqui.
0: Maninha, eu chamei ele de Carlos Germano, porque ele é Maninho, mas o nome é Germano, né?
1: Aí, Carlos Germano,
0: é? Daí esse dia eu errei, ele me chamou, me xingou um monte.
1: Ele vai caçar escorpiões.
0: O Maninho é uma luta, é um cara
1: especial.
0: É muito bom, muito bom. O trabalho dele é espetacular, tá?
1: Então, só pro nosso pessoal lá, começa o asfalto, então. Da Avenida dos Tucanos.
0: Avenida dos Tucanos começou a asfaltar hoje.
1: Hoje?
0: Termina amanhã. E a Avenida Arapongas, nós estamos tirando o que chama de borrachudo. O asfalto da rua Araponga deu muito mais trabalho do que a gente imaginava que ia dar. Sim. Porque não tem base.
1: Tá.
0: Sabe o que eu falei da nova a Domingo Fonseca, que também não tem base,
1: tem
0: foi
1: base.
0: Feita em 2008. É ali do Araponga, foi planejada, mas não foi planejada com base. Então
1: sim.
0: É uma casquinha de asfalto, mas tem muito barro podre por causa da instalação da EMASA e outras coisas mais, que faz muito buraco na rua.
1: Então. Ô Bola, você falou do pessoal que tem o seu site, como é que a gente chama isso aqui, Dai?

0: Temos
1: perfil?
0: Perfil?
1: Perfil, tem os grupos, não tem?
0: Ah, os grupos do WhatsApp. É.
1: Eu acompanho muito o Núcleo de Desenvolvimento.
0: Adriano Molleri.
1: É, que o pessoal tem, sempre tem...
0: Não, o Núcleo de Desenvolvimento Econômico, eles têm, nossa...
1: Tem um pessoal aqui de tipo...
0: Muita coisa boa, eles contribuem.
1: Deu o nosso tempo hoje? Hoje só deu vascaíno. Ó, hoje só deu vascaíno.
2: Ah, já deu, claro.
1: Mário Pera, o Maninho, Dr. Valdir de Andrade, porque o Bola de quatro, hoje, quatro vascaínos aqui.
0: Ó, só pra você saber.
1: Fala, Bola.
0: Nós contratamos quatro hidrojatos e um ultravaco, tá?
1: É?
0: Nós já terminamos da roda gigante até o teleférico.
1: Já fizesse tudo isso?
0: Todas as ruas, todas as bocas de lobo.
1: Que legal.
0: Todas, todas. Nesse trecho tá pronto. Tá ficando pronto também o bairro do município 100% e a região sul já tá em 40%.
1: Bacana. Olha aqui, ó. Diz pro Bola, segue o líder. Sabe quem não? O Bertoldo.
0: Ah,
1: aqui, ó. Pulaco, Pulaco. Abraço. Olha aqui, ó. Segue o... Só o Pulaco, amigo. Só o Pulaco.
0: Brincadeira, ele já nem usa mais camisa vermelha. Ô Bertoldo, eu já disse pra você várias vezes e vou repetir. O dia que o Flamengo jogar com 11, eu quero ver o desempenho de vocês.
1: Quem tá aqui também, deixa eu ver, meu querido Beto Moreton.
0: Ô Beto Moreton.
1: Como é que é isso aqui? Como é? Orelha seca do edifício Barão.
0: Não, nós fomos servendo pedreiro junto, eu, ele e o pai dele. No edifício Barão, na esquina.
1: Nesse aí que ele falou?
0: Na esquina da 3700,
1: grande com a Brasília
0: da Brasil, tem o edifício Barão. Aquele prédio foi construído nos anos 80 e nós éramos servente pedreiro lá.
1: Abraço, o Beto sempre acompanha a gente. Deu o nosso tempo? Deu? Viu? Só viu como é que é a bola? Até que deu um tempo bom hoje, falamos bastante,
0: Olha, ô Tigrão, eu sempre agradeço bastante aqui o tempo de vocês, né? Ontem eu ouvi a entrevista do Nilson, ele estava empolgado e ontem ele deu um banho de fala, né? De interação. Então, muito bacana mesmo.
1: Bacana.
0: E ele está sendo aí um grande prefeito, hoje nós já nos encontramos, já passou tarefa, ele está bem empolgado e a coisa vai fluir muito com ele, assim, ele é bem participativo, está sempre com a gente, né? Então, eu agradeço mais uma vez o espaço de vocês. Fico à disposição, já dei o meu número, pode passar um WhatsApp para mim, pode entrar no grupo da Associação de Moradores que as mensagens chegam, tá? E nós estamos aí trabalhando, o nosso foco principal este ano é drenagem.
1: Perfeito.
0: Drenagem. Então, agora a operação tapa buraco, porque com a chuva arrebenta tudo, né?
1: E um detalhe, semana que vem a gente agenda pra gente, eu acho que todas são importantes, para mim todas as secretarias são importantes. Mas eu acho que a Secretaria de Obras, né? É obras, na realidade, né?
0: Nós vamos fazer uma operação agora, quinta-feira, no Pioneiro, nós estamos aqui no Pioneiro. Nas trilhas do Mole. Nós vamos limpar tudo que está imundo lá. O pessoal larga muita coisa, muita.
1: Quinta-feira. A gente conversa sobre isso. Aldemar Bola Pereira, secretário municipal de obras da Bela Balneário Camboriú. Boa noite.
0: Bola à noite.
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5: Deixa eu fazer um registro aqui também, viu, Bola? Bola, ó. O secretário Bola é um servidor incansável na função que exerce no governo. Um exemplo para toda a administração. Olha só. Quem mandou essa mensagem especial? Ele é o procurador do município, doutor Diego Montibera, tá aqui parabenizando, viu? É que o Bola já saiu do estúdio, mas a gente faz esse registro. Obrigado, doutor Diego. Prazer, né? A honra de tê-lo como teleouvinte aqui do canal 100. Isso aqui é importante para você, que eu sempre digo que rádio para mim é prestação de serviço, porque os atendimentos na unidade básica de saúde do bairro dos Estados acontecem em novo horário a partir de hoje, anote aí, das 7 da manhã às 4 da tarde, por um período temporário. Desde o início de setembro, a Unidade Básica de Saúde Estados está na Uniavan, né? Durante a reforma da unidade. Serviços são realizados na sala 5105, que pode ser acessada de duas formas, pela entrada do bloco 4 ou pelo estacionamento do bloco 5. O novo horário de funcionamento na Uniavan acontece devido à redução dos serviços oferecidos na unidade básica de saúde, que foram redistribuídos para outras unidades durante a reforma da estrutura. Os atendimentos continuam sendo realizados de segunda a sexta, agora, das 7 da manhã às 4 da tarde. Ali na Uniavan, são realizadas as consultas médicas e de enfermagem, pré-natal, puericultura, administração de medicamentos por via intramuscular e testes rápidos. Aí é o seguinte: para vacinação, o paciente pode procurar a Unidade Básica de Saúde Central na rua 1500, número 1100. Os demais serviços, como curativos, medicação endovenosa, passam a ser realizados nas Unidades Básicas de Saúde Central e Ariribá, aqui na Avenida dos Tucanos. 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Eu acabei esquecendo de fazer esse questionamento para o Bola, mas a Secretaria de Obras Móvel vai estar até sexta-feira, ali na Interpraias, em frente à base da Guarda Municipal. Atendimento das 8 ao meio-dia e das 13 até às 18 horas. Você que é daquela região, lógico, aproveite. Já já vamos fazer o nosso primeiro destaque do estado, mas antes eu quero lembrar você que as nossas estradas contam histórias e viver cada quilômetro com a Globo Renault não tem preço, tem vantagens. 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Servidores de Itapema poderão escolher a empresa fornecedora do cartão alimentação.
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5: Servidores da Prefeitura de Itapema já podem participar da escolha da empresa responsável pelo fornecimento do cartão alimentação. Essa votação ela começou segunda-feira, segue até amanhã, numa plataforma online criada para essa finalidade. A consulta faz parte do processo licitatório, permite que cada servidor manifeste diretamente a sua preferência entre as empresas participantes. A votação, lembro, é exclusiva para os servidores. Você que é servidor da Bela Itapema, você pode então escolher quem vai fornecer o seu cartão alimentação. Obrigado, meu querido Paulo Ricardo, tá aqui me mandando mandando uma informação agora. Um grande investimento para o distrito do Monte Alegre. Né? Aliás, o distrito Monte Alegre vai receber um dos maiores colégios da região, o COC, né? COC, COC, uma instituição renomada e conhecida no Brasil inteiro. Uma nova estrutura de educação, novas oportunidades e investimento que valoriza o distrito do Monte Alegre, principalmente o futuro das crianças e também dos jovens. E ele diz o seguinte: quem nasceu e cresceu aqui sabe o quanto Monte Alegre mudou. E ver grandes projetos chegando mostra que a região está avançando. O futuro começa com a educação e o Monte Alegre está pronto para ele. Obrigado. Mandou para mim agora, Paulo Ricardo. Obrigado, Paulo. Um abraço. Obrigado sempre também pela sintonia que você me dá aqui na edição do Canal 100. O presidente da Câmara de Vereadores de Itajaí, Fernando Martins Pegorini, assume interinamente a Prefeitura de Itajaí a partir das 13 horas desta quarta-feira. A mudança ocorre durante o período de licença não remunerada do prefeito Robson Coelho e do vice Rubens Angioletti. A transmissão do cargo, 13 horas, gabinete protocolar lá no Palácio Marcos Conder. O Robson Coelho vai ficar licenciado até às 23h59 do dia 4 de outubro. E durante esse período, Pegorino vai exercer o mandato de prefeito no Executivo Municipal. Rubens Angioletti está licenciado desde segunda-feira, vai permanecer afastado até o dia 5 de outubro. Então, a partir de amanhã, novo prefeito interino, né? O Pegorini, lá na cidade de Itajaí. 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Tribunal de Contas do Estado emitiu um parecer prévio favorável às contas da Prefeitura de Navegantes referentes ao exercício de 2025. Análise do órgão responsável pelo controle externo da aplicação de recursos públicos é realizada em atendimento à previsão constitucional. O documento agora segue para apreciação da Câmara Municipal, tá? Em Navegantes. A rua 250, no bairro Meia Praia, em Itapema, vai ser bloqueada amanhã, trecho entre a Terceira Avenida e a Avenida Marginal, para execução dos trabalhos de nivelamento e pavimentação. Os moradores devem retirar os veículos da via antes do início dos trabalhos, não estacionar no trecho durante o bloqueio. A medida é necessária para garantir o acesso das máquinas, permitir que equipes realizem o serviço com segurança. A rua será liberada, é claro, após a conclusão dos trabalhos. 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Mais um rápido intervalo, Nilo Deitos, a gente volta na sequência porque tem muita informação ainda para a gente conferir na edição de hoje do Canal 100. Instantinho só.
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5: O ministro Mendonça pede o arquivamento de acusação baseada em relatório apócrifo.
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5: O ministro do Supremo Tribunal Federal, André Mendonça, rebateu as acusações do colega Alexandre de Moraes que, em retaliação às descobertas sobre seu envolvimento com o ex-banqueiro Daniel Vorcaro, denunciou-o como relator do caso por abuso de poder e até improbidade. Em ofício ao presidente da corte, Edson Fachin, Mendonça pede o arquivamento das acusações baseadas em relatórios sem assinatura, sem uso de papel timbrado e com referências ao fato de não ter valor probatório. Mendonça destacou a espionagem ilícita contra o ministro da corte. Na sessão do último dia 15, a gente lembra, né? Com o apoio do ministro Luiz Fux, ele denunciou a existência de uma Polícia Federal paralela. Mendonça solicita a proibição de novos relatórios com a mesma finalidade de acusação. Em resposta direta a Moraes, afirmou que não deveria ser ele a ser investigado no interminável inquérito das fake news que se arrasta por 7 anos. O Fachin terá de definir se atende a Mendonça e arquiva a acusação. E o ministro Luiz Fux, do Supremo Tribunal Federal, foi sorteado relator nesta terça-feira de um mandado de segurança impetrado pelo vereador de Curitiba, Guilherme Kilter, do Novo, e quer obter registros de entrada e saída do Senado Federal, de Viviane Barcy de Moraes e do ex-banqueiro Daniel Vorcaro. Ontem, a gente lembra, o ministro Alexandre de Moraes se declarou impedido de analisar esse mandado. Era só o que faltava. Ele mesmo fazia a defesa. A Polícia Federal apreende mais de 40 quilos de cocaína no porto de Itapoá.
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5: A Polícia Federal apreendeu ontem aproximadamente 40,5 quilos de cocaína ocultos numa carga lícita no porto de Itapoá. A carga tinha como destino a cidade de Genoa, na Itália. Foi submetida à fiscalização rotineira realizada pela Receita Federal, ocasião em que uma parte da droga foi localizada. Após a identificação dos primeiros pacotes de entorpecentes, a Polícia Federal foi acionada, realizou a inspeção do restante da carga e efetuou a apreensão do material ilícito. A droga apreendida foi encaminhada à Delegacia da Polícia Federal em Joinville, onde foi instaurado inquérito policial com o objetivo de identificar os responsáveis pelo envio do entorpecente ao exterior. Última paradinha na edição do Canal 100, a gente volta para fechar o nosso programa desta terça-feira.
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5: Só para fechar a edição do Canal 100 desta terça-feira, né? Entramos na primavera brasileira. Hoje eu quero mandar um abraço muito especial aqui ao nosso primeiro-ministro, viu, Niro? Viu, Daí? Hoje está de aniversário, Leandro Índio, nosso aniversariante. Meu amigo, um abraço fraterno para você. Deus continue te protegendo, te iluminando, né? Ajudando no desenvolvimento da nossa cidade, parceiro, amigo, Deus te proteja. Meu querido João Tomás Pereira Filho, JTP Filho, hoje, o Joãozinho, né, o meu professor de futebol no Ariribá, também está de aniversário nesta terça-feira, hoje, dia 22. E uma referência muito especial hoje, ela que eu digo que ela é a nossa matriarca, né? É o nosso, sabe, o nosso porto seguro da família. Hoje, mandar um beijo muito especial, né? A Ilieusa Pereira Bastos, minha sogra. Verdade. É uma dádiva que Deus colocou na nossa vida, sem dúvida alguma. Né? Então, quem conhece sabe o que eu estou falando. Ela é fenomenal. Né? A rainha da paciência, Nilo Leite. A rainha da paciência. Hoje quero mandar um beijo muito especial no meu nome, no nome da Ileusa, da Isadora e do Luca, a ela que eu não chamo de sogra, né? Eu chamo ela de mãe. Essa é uma verdade. Eu chamo ela de mãe. Então que Deus continue te protegendo, né? Te iluminando, sendo essa pessoa fantástica que você é, tá bom? Ao lado do seu Antônio João Bastos e de toda a família. Deus te abençoe e proteja sempre, tá bom? Nós te amamos. E amanhã, 18 horas, a gente volta para mais uma edição do Canal 100. Mas não se esqueçam, né? Quem sabe onde quer chegar escolhe o caminho certo, o jeito de caminhar. Na sequência, você fica com ele, aquela comunicação vibrante, alto astral, de Nilo Deitos e o som na caixa. Hoje eu escolhi essa música, né? Pra cima. O Elisa and the News. Tu conhece? Bye, bye.

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0: boa noite, está começando agora o nosso Som na Caixa, você tá bem? Eu espero que sim, torço, desejo que você esteja tudo certinho, tudo bem com você, tudo legal. Boa noite, Selma, tudo bem contigo? Super beijo, Selma, obrigado pelo carinho da audiência e da sintonia. Ivan Cus, boa noite, meu irmão.
1: Boa noite, meu amigo.

0: nosso Diego Rory. Tudo bom, queridão? Como é que você tá, meu amigo? Abraço especial, tudo de bom pra ti. Obrigado pela audiência e pela sintonia. E a gente tá começando. Alô, minha amiga Dirlene do FEC, tudo bem? Acompanhando a programação. Grande abraço, tudo de bom. Fala, Estevão.
1: Muito boa noite, meu amigo Lilo. Acho que fui eu que ganhei um de ingresso pro cinema, Lilo. Valeu, obrigado.
0: Foi tu, foi tu.
1: Uma ótima noite. Terça-feira.
0: Valeu, foi tu mesmo, amigão. Alô, Marli Otília, tudo bem, querida? Um super beijo no coração. Tamo junto e misturado na melhor programação do rádio aqui na sua Rádio Menina. Olha só como se começa.

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Se liga! 1, 2. Alô, Luiz André, o The Cure pra curtir no começo. O que você acha? Tá chegando em Floripa? Ah, que beleza! Chegando cedo hoje.

noite, fã clube da Rádio Menina. Alô, Selma, um abraço pra você, um abraço especial também pra Heloína e um beijão pra minha presidente. Alô, alô, Nádia Machado. Nenhum de nós, ouve aí.

0: Muito bem, 8:04, 8:04 na programação, menina.
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0: Chora não, Nadia, chora não. Vamos pra cima, Diegão, vamos
2: lá. Suas conversas temporárias que

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1: 8:08, boa noite.
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1: Eu mesmo, estou por aqui. Daí, tudo bem, tudo certo? Como é que está essa noite maravilhosa? Essa terça-feira tá bacana, tá legal? Espero que sim. Fala, meu amigo Manequinha.
4: Boa noite, Nilo. Manequinha tá junto, Nico. Acabei de chegar em casa, Nilo. Tu vê, tava em Porto Belo, agora já tô na Penha, na Praia de São Miguel, trabalhando, Nilo. Mas acabei de chegar em casa.
1: Tá certo, que legal, que bom, né? Diz a Selma que esse vinho, esse tempo tá pedindo um vinho, né? Esse friozinho que voltou aí. Maravilha, Selma. Abre um aí, destampa um aí então, hein? Alô, Almeida, fala, meu querido.
7: Olá, boa noite, Nilo, tudo bem? Tudo aqui quem bom. Fala é Almeida, estamos aqui curtindo a programação, acabei de chegar no meu trabalho. Estou eu e minha esposa tomando um cafezinho aqui e curtindo a programação. Um grande abraço a você e a todos os ouvintes.
1: Valeu, amigão, obrigado. Tudo de bom, Almeida, pra você e pra esposa. Fala, Rafael.
15: Fala, meu amiguinho. Aqui quem fala é Rafael Guilherme, de Balneário Camboriú.
1: Tudo bom?
15: Se der, toca pra nós aí, Carrie, da banda Europe. Beleza? Valeu, boa noite a todos aí.
1: Grande abraço, Rafael. Tá no ar o som do Europe. Essa música é demais, hein? Vale a pena ouvir o talo. Põe o volume no máximo aí.

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1: Rádio Menina 8:49.
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14: Gostosa de ouvir!
1: Valeu, turma! Boa noite! A gente se fala, a gente se vê, tá bom? Beijão no coração, em nome de Pizzaria Big Itália e Casa de Café Montebeller, amanhã a gente está de volta. Abraço, turma! Fiquem com Deus! Ótima noite, bom descanso, bom soninho! Abraço, Selma Almeida, Rafael, Nádia! Beijão aí pra vocês, um abraço pro Diegão, Rory, tudo de bom!

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0: Em Brasília, 19 horas.
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2: Boa noite.
0: Boa noite para você que nos acompanha em todo o país.
2: Terça-feira, 22 de setembro de 2026.
0: Vamos aos destaques do dia.
2: Contagem regressiva para o Enem.
0: Dia 8 de novembro ocorre a primeira prova para mais de 5 milhões de inscritos.
2: E hoje vamos falar sobre como se preparar melhor para o exame.
0: Além de cartilha que traz dicas de como se sair bem na redação. Pablo Mundim.
3: O material reúne orientações sobre as 5 competências avaliadas e exemplos de redações do Enem 2025, acompanhados de comentários que ajudam a entender os critérios de correção.
2: Frente fria que está no sul do país avança para estados do Sudeste e Centro-Oeste.
0: Defesa Civil reforça orientações sobre os cuidados para quem vive em área de risco. Luana Karen.
4: Na tentativa de prevenir riscos à população, a Defesa Civil emite avisos, tendo como base boletins meteorológicos.
2: Qualidade de vida e acolhimento.
0: Agentes da segurança pública contam com serviço de atendimento psicológico online, gratuito e sigiloso. Gabriela Noronha.
5: E a iniciativa oferece avaliação e aconselhamento psicológico, psicoterapia e acompanhamento psiquiátrico.
2: Hoje na apresentação da Voz do Brasil, eu, Mariana Jungmann e Luciano Seixas.
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2: A Receita Federal vai liberar, a partir de amanhã, a consulta ao lote residual de restituição do Imposto de Renda.
0: Mais de 400 mil restituições vão ser